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1: New Diamond, Crackling Rosie.

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0: Brad, make it with you.

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0: Extreme, more than words.

Tá gostando? Então bom demais! Vamos dar uma paradinha e em instantes o Love Night continua com mais músicas que marcaram histórias de amor.

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1: Whitney Houston, I Will Always Love You.

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1: Shake Stevens, give me your heart tonight.

Você está curtindo Love Night? A gente faz agora um intervalo rapidinho, mas já já o Love Night volta com mais lembranças musicais.

Estamos de volta com Love Night, mais uma sequência de canções para tocar fundo no seu coração. Juicy Newton, The Sweetest.

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Bryan Adams, Everything I Do.

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Michael Bolton, A Love So Beautiful.

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0: Johnny Rivers, Sway Into the Music.

para sonhar e viajar no tempo. James Blunt, You're Beautiful.

É o Love Night em forma de canção, fazendo a sua noite muito mais gostosa. A gente faz uma pausa rapidinho agora, mas já já estaremos de volta com mais emoção em forma de música.

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1: Loving you. Hanson, Save Me.

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Gwyneth Paltrow and Huey Lewis. Cruising.

Este é o Love Night na sua noite. Daqui a pouco tem mais Love Night para você. Mais canções românticas, mais emoções e momentos especiais. Já voltamos.

Voltamos com Love Night, enchendo a sua noite de lembranças e momentos inesquecíveis. Pupo Escriverò.

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1: Roberta Fleck and Peebo Bryson, Tonight I Celebrate My Love.

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Savage Garden, Truly, Madly, Deeply.

Estamos novamente com Love Night, porque a sua noite merece músicas que tocam o coração. Sammy J, Tell Me a Lie.

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na sua noite, tocando em seu coração. The Beatles, Something.

No Love Night, os maiores flashbacks de todos os tempos. Vamos fazer um pequeno break, mas continue conosco. Depois do intervalo, tem mais Love Night, mais música e mais emoção para você.

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1: Lobo, How Can I Tell Her About You?

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1: Michael Jackson, Ain't No Sunshine.

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Segure a emoção. O Love Night volta já já com mais melodias inesquecíveis na sua noite.

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1: Sade, Hang On To Your Love.

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Celine Dion, The Power of Love.

Encerramos mais uma semana de Love Night, com um coração cheio de gratidão pela sua companhia. Aproveite o fim de semana, descanse, ame, sorria. E na segunda-feira tem mais, aqui, na sua emissora do coração.

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1: Olá você! Se prepare para um mergulho musical cheio de emoção. Está no ar o Clássicos da MPB. Eu sou Daniela Alcântara e convido você a ficar comigo nas próximas duas horas para reviver os maiores sucessos da nossa música, que continuam vivos no coração de todos nós.

0: E aí, gostou desse bloco? Tem muito mais esperando por você. Só um instante para o intervalo e eu já volto no Clássicos da MPB.
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0: De volta com você, trazendo agora mais sucessos inesquecíveis da nossa música popular brasileira.

0: Foi lindo esse bloco, não? Mas não vai embora, não. Faremos uma pausa rápida e já já a gente continua com mais música boa.
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Estamos de volta. Aumente o volume e aproveite mais uma sequência de sucessos.

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0: Muito boa essa sequência, né? A gente faz uma pausa, mas não se preocupe. É só um intervalo curto e já já eu volto com muito mais.
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0: Você que está no trabalho e nos ouvindo, obrigada. Continue conosco.

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1: Voltamos. Prepare-se para curtir uma sequência de sucessos da nossa música popular brasileira.

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2: Está no ar a edição do nosso cassete. É hora de recordar, matar saudade, viajar no tempo com o mundo da música. Aqui, Diego Soares. Muito prazer, seja bem-vindo, seja bem-vinda a mais uma edição do nosso cassete. Aqui, Diego Soares. Bora simbora. Já começando aí para relembrar New Radicals com You Get What You Give.
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0: Toni Braxton aqui no nosso cassete. Antes Brava, Todo Mundo Quer Cuidar de Mim. Rolou também Alicia Keys, No One. Intervalinho chegando, eu volto já já com mais.
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0: Ed Mota, a noite vai ser boa. Antes Case, Missing You e ainda Barão Vermelho, Amor, Meu Grande Amor. Já já depois do intervalo, o cassete tá de volta.
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0: Jota Quest, Tempos Modernos, Antes Titãs, a melhor banda de todos os tempos, e Destiny's Child com Survivor. Intervalinho chegando, já tem muito mais.
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0: Saiu som do Skank, Garota Nacional, antes Paralamas do Sucesso, Óculos e ainda Justin Bieber com Boyfriend. Intervalinho chegando, já já o Cassete volta com muito mais saudade musical pra você.
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0: Ruge Ragatanga, antes Aerosmith com Full Circle e ainda Frejá por você. Daqui a pouquinho as últimas do nosso cassete.
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0: última de hoje, Venga Boys, We Are Going to Ibiza. Em português, Nós Estamos Indo para Ibiza. Canção do grupo holandês de Eurodance, Venga Boys, lançada em março de 1999 como sexto e último single do The Party Album. Antes, CPM 22, uma curiosidade aí, CPM quer dizer Caixa Postal 1022. Um minuto para o fim do mundo, do ano de 2005. Calendoscópio, Você Me Apareceu, do ano de 2003. E o Mr. Catra, que se tornou um ícone do funk em meados dos anos 2000, quando lançou aí Adultério. Catra morreu em São Paulo em 9 de setembro de 2018, após lutar contra um câncer no estômago diagnosticado no início de 2017. A música Adultério lembra alguma música? Sim, ela lembra. Ela é uma paródia do hit dos anos 80, Tédio, da banda Biquíni Cavadão. E assim fechamos mais uma edição do nosso cassete, relembrando e matando grandes saudades de grandes clássicos da música dos anos 70, 80, 90 e 2000. Deu pra viajar muito na edição de hoje. Eu, Diego Soares, fico por aqui. A gente se encontra na edição de amanhã com muito mais. Forte abraço a todos, pausa no cassete e até amanhã. Tchau, gente!
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3: Deus abençoe você e toda a sua família. Que alegria estar aqui com você, começando mais um programa Eu Seguirei. Eu tenho certeza de que Deus vai falar muito ao seu coração através deste programa. Olha, se você pode, eu já quero convidar você a pegar a sua Bíblia, porque hoje nós vamos meditar a palavra de Deus. A palavra de Deus é o nosso alimento, a palavra de Deus que é o nosso sustento. Eu tenho certeza que essa palavra vai mover seu coração. Olha, aqui você vai ouvir a palavra de Deus, aqui você vai poder cantar. São minutos que ficaremos juntos, onde você vai fazer uma experiência com Deus. Lembrando que tudo que você ouvir aqui, depois fica registrado no meu canal do YouTube, Frei Gilson / Som do Monte, no meu Instagram, no meu Facebook, todos com o mesmo nome, Frei Gilson / Som do Monte, para que você possa também compartilhar essa palavra com os seus amigos, tá bom? Então, vamos escutar a palavra de Deus.
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3: O que dá vida ao seu corpo? Você já parou para pensar nisso? O que, que dá vida ao seu corpo? Por que teu corpo está vivo? O que dá vida ao seu corpo é a sua alma. Você só tem, o seu corpo só está vivo porque a sua alma o deixa vivo. Tanto é que o que é a morte? A morte é quando a sua alma se separar do seu corpo. Então, se a tua alma se separar do teu corpo morre. Então, o que está me deixando vivo agora falando com você? A alma que está no Frei. Então, o que traz vida ao corpo é a alma. Mas agora eu vou te fazer uma pergunta. A vida do corpo é a alma. Mas o que, que é a vida da alma? O que traz vida ao corpo é a alma. Mas o que traz vida à alma? Vamos meditar sobre isso? Em nome do Pai, do Filho e do Espírito Santo. Amém. Mateus capítulo 10, versículo de 26 a 33. Naquele tempo disse Jesus aos seus apóstolos: não tenhais medo dos homens, pois nada há de encoberto que não seja revelado, e nada há de escondido que não seja conhecido. O que vos digo na escuridão, dizei-o à luz do dia. O que escutais ao pé do ouvido, proclamai-o sobre os telhados. Não tenhais medo daqueles que matam o corpo, mas não podem matar a alma. Pelo contrário, temei aquele que pode destruir a alma e o corpo no inferno. Não se vendem dois pardais por algumas moedas? No entanto, nenhum deles cai no chão sem o consentimento do vosso Pai. Quanto a vós, até os cabelos da vossa cabeça estão todos contados. Não tenhais medo. Vós valeis mais do que muitos pardais. Portanto, todo aquele que se declarar ao meu favor diante dos homens, também eu me declararei em favor dele diante do meu Pai que está nos céus. Aquele, porém, que me negar diante dos homens, também eu o negarei diante do meu Pai que está nos céus. Palavra da salvação. Santo Agostinho, o grande Santo Agostinho, sobre este evangelho, ele diz assim: o evangelho é vida. Impiedade e infidelidade são a morte da alma. Interessante, né? Quer matar sua alma? É só você ser ímpio. É só você ser infiel. Então, impiedade e infidelidade são a morte da alma. Então, se a alma pode morrer, como pode ser imortal? Uma pergunta. se a alma pode morrer, como ela pode ser ao mesmo tempo imortal? Porque a nossa alma é imortal, a nossa alma não morre. Mas ao mesmo tempo ela pode morrer. Por que nela sempre resta um aspecto de vida que nunca pode ser extinto? E como ela morre? Como que a sua alma morre? Porque a palavra de Deus disse hoje, né? Não tenhais medo daqueles que matam o corpo, mas não podem matar a alma. Pelo contrário, temei aquele que pode destruir a alma e o corpo no inferno. E como que ela morre, Santo Agostinho? Não em deixar de ser vida, mas em perder sua vida apropriada. Olha que interessante. Não é que a alma pode morrer no sentido de deixar de existir. A alma é imortal. Então a sua alma, ela nunca vai deixar de existir mais. Tua alma é imortal. Deus te criou para a imortalidade. Tua alma é imortal. Agora, ela pode perder a sua vida apropriada. Pois a alma é vida para outra coisa e tem sua própria vida apropriada. Consideremos a ordem das criaturas. A alma é a vida do corpo, como eu já disse para você. A alma é a vida do corpo e Deus é a vida da alma. Eu queria que você aprendesse isso. A alma é a vida do corpo e Deus é a vida da alma. Assim como a vida que é a alma está presente no corpo para que o corpo não morra, assim a vida da alma, Deus deve estar na alma para que ela não morra. A sua alma não morre se Deus está nela. Se você está em estado de graça. Se você está naquela vida de santidade. Agora, quando você rompe o estado de graça, quando você rompe a comunhão com Deus, a tua alma pode morrer. Não que ela deixe de existir. Mas é que ela já não tem mais a vida apropriada. Como o corpo morre? Pela partida da alma. Digo, pela partida da alma o corpo morre e ele jaz lá como mero cadáver. O que era antes algo vivo, não algo desprezível. Ainda tem todos os membros, olhos e ouvidos, mas estes são meras janelas da casa, o habitante dela partiu. Aqueles que pranteiam o morto choram em vão na porta da casa. Não há ninguém lá dentro para ouvir. Por que o corpo está morto? Porque a alma, sua vida foi embora. Mas em que ponto a própria alma está morta? Quando Deus, sua vida, o abandona. É claro que em certo sentido Deus nunca nos abandona. Aqui Santo Agostinho está falando do estado de graça. Quando Deus não consegue mais estar em nós com seu estado de graça. Por quê? Porque nós não queremos. E isso através do pecado mortal, que livremente eu digo que quero viver aquele pecado. Portanto, podemos saber e ter certeza, o corpo está morto sem a alma e a alma está morta sem Deus. Todo aquele que está sem Deus tem uma alma morta. Tu que choras o morto, devias antes chorar o pecado. Lamenta a impiedade. Lamenta a incredulidade. Gente, que texto lindo de Santo Agostinho. 1 João capítulo 5, versículo 12. Quem tem o Filho tem a vida. Quem não tem o Filho de Deus não tem a vida. Comprovando tudo que Santo Agostinho falou para nós hoje. Deus é a vida da minha alma. Deus é a vida da minha alma. Pai, Filho e Espírito Santo. Amém.
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3: Resposta a essa palavra, eu quero convidar você agora a cantar comigo.
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0: Você acredita na palavra de Deus, sim ou não? Verão a sua face, e o seu nome estará nas suas frontes, e já não haverá. Nem se precisará da luz da lâmpada ou do sol, porque o Senhor Deus.

Você imagina esse momento? O dia que você ver a face do Senhor, face a face. Eu sei que um dia eu vou te conhecer. Paulo diz que a gente por hora vem embaçado, a gente ainda não vê Jesus, a gente não vê Deus ainda completamente, a gente vê meio que embaçado. A gente vê pela fé. E felizes aqueles que acreditam sem ter visto. Mas um dia eu verei Deus face a face. Sabe, talvez você tenha vivido, esteja vivendo uma vida de dor, uma vida de lágrima, mas eu quero te dar essa boa notícia: se você for para o céu, lá não haverá dor, lá não haverá lágrima, nada, porque lá reina Deus, e você estará em Deus, e Deus estará em você. No início, sei que um dia te encontrarei.

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1: O programa de hoje está bom demais e eu quero lembrar você, se você quiser ouvir mais pregações, mais meditação da palavra, basta você me acompanhar no meu canal do YouTube, Frei Gilson / Som do Monte, no meu Instagram.

0: para esta pessoa que assiste, que acompanha, que escuta e para toda a sua família. Eu clamo a tua poderosa bênção. Visita agora com bênção de proteção. A bênção que só o Senhor pode dar. Abençoe-vos o Deus Todo-Poderoso, Pai e Filho e Espírito Santo. Amém.
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amigo, olá minha amiga, ouvinte, que bom que estamos juntos mais uma vez. Eu espero que este momento esteja te fazendo bem e você esteja também indicando outros para que também escutem. Gostaria de falar sobre o sentido da vida, a felicidade, é um tema amplo, já conversamos muito, mas temos muito que falar. O desafio na vida é exatamente descobrir que sentido a vida tem, ou o que significa viver de acordo com a nossa natureza, com a nossa essência. É importante buscar um sentido de vida que nos ajude a viver com alegria e de modo mais humano. O sentido da vida de um ser humano é o viver humanamente. Um filósofo atual, chamado Umberto Maturana, ele diz assim: a vida não tem sentido fora de si mesma. O sentido da vida de uma mosca é viver como mosca, mosquear, ser mosca. O sentido da vida de um cachorro é viver como cachorro, ou seja, ser cachorro ou cachorrear. E o sentido da vida de um ser humano é o viver humanamente, ao ser humano no humanizar. Humanizar-se é a tarefa. Nós não nascemos prontos, acabados. Nós somos um potencial a desabrochar. Nós vamos nos construindo a partir do cuidado, a partir da atenção que nós temos conosco mesmo e com os outros. Por isso, uma criança não educada, não cuidada, deixada somente aos seus instintos e desejos, imediatamente se torna que quase um diabinho. Uma criança que não é cuidada, ela se torna terrível. Por isso é preciso fazer o humano humanizar-se. O sentido da vida humana e o processo de humanização não se resumem na realização de nossos desejos imediatos. Eu quero uma coisa e agora já consigo. Não, a felicidade não se reduz à satisfação de nossos desejos imediatos e nem numa vida só confortável e prazerosa. A felicidade tem a ver com aquilo ao que se diz sim, aquilo ao que sentimos como nossa realidade. Somos felizes mesmo que a situação em que vivemos seja difícil ou penosa. Por isso, felicidade não está simplesmente ligada ao prazer só. É, mesmo tendo uma vida penosa, difícil, nós dizermos sim a esta realidade e buscarmos a superação, a humanização dentro desse contexto. Quando nos falta esta convicção, ou seja, a palavra sim é isto, quando não nos sentimos identificados com o que estamos sendo, parece que a felicidade está sempre lá fora, em outro lugar, em outra situação, as nossas vidas parecem ser marcadas por uma espécie de vazio que incomoda profundamente. Mesmo que as condições materiais

0: materiais, econômicas, que o dinheiro esteja vindo, que a gente esteja pagando as contas, mesmo assim a gente não se sente bem. Por isso a felicidade tem a ver com a realização do nosso ser. É ir alcançando a plenitude da vida, aquilo que é o melhor. Caro ouvinte, que este tema possa ajudar a ir pensando sobre esse processo de humanização, de plenitude, de busca de potencial que nós temos em nosso interior e que nós precisamos continuamente desabrochar sem parar. Eu desejo para você um ótimo fim de semana, Deus te abençoe, te guarde e seja para ti a luz de todos os dias. Um forte abraço, em nome do Pai, do Filho e do Espírito Santo. Amém.
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Divino Jesus, nós vos oferecemos esse terço que vamos rezar, meditando nos mistérios da nossa redenção. Concedemos, por intercessão da Virgem Maria, Mãe de Deus e Nossa Mãe, as virtudes que nos são necessárias para bem rezá-lo e a graça de ganharmos as indulgências desta santa devoção. Oferecemo-lo particularmente em desagravo dos pecados cometidos contra o Sagrado Coração de Jesus e Imaculado Coração de Maria, pela paz do mundo, pela conversão dos pecadores, pelas almas do purgatório, pelas intenções do Santo Padre, pelo aumento e santificação do clero, pelos nossos vigários, pela santificação das famílias, pelas missões, pelos doentes, pelos agonizantes, por aqueles que pediram nossas orações e por todas as nossas intenções particulares e pelo Brasil. Creio em Deus Pai Todo-Poderoso, Criador do céu e da terra, em Jesus Cristo, seu único Filho, nosso Senhor, que foi concebido pelo poder do Espírito Santo, nasceu da Virgem Maria, padeceu sob Pôncio Pilatos, foi crucificado, morto e sepultado, desceu à mansão dos mortos, ressuscitou ao terceiro dia, subiu aos céus, está sentado à direita de Deus Pai Todo-Poderoso, donde há de vir julgar os vivos e os mortos. Creio no Espírito Santo, na Santa Igreja Católica, na comunhão dos santos, na remissão dos pecados, na ressurreição da carne, na vida eterna. Amém. Pai nosso que estais no céu, santificado seja o vosso nome. Venha a nós o vosso reino, seja feita a vossa vontade, assim na terra como no céu. O pão nosso de cada dia nos dai hoje. Perdoai-nos nas nossas ofensas, assim como nós perdoamos a quem nos tem ofendido. E não nos deixeis cair em tentação, mas livrai-nos do mal. Amém. Ave Maria, cheia de graça, o Senhor é convosco. Bendita sois vós entre as mulheres, e bendito é o fruto do vosso ventre, Jesus. Santa Maria, Mãe de Deus, rogai por nós, pecadores, agora e na hora de nossa morte. Amém. Ave Maria, cheia de graça, o Senhor é convosco. Bendita sois vós entre as mulheres, e bendito é o fruto do vosso ventre, Jesus. Santa Maria, Mãe de Deus, rogai por nós, pecadores, agora e na hora de nossa morte. Amém. Ave Maria, cheia de graça, o Senhor é convosco. Bendita sois vós entre as mulheres, e bendito é o fruto do vosso ventre, Jesus. Santa Maria, Mãe de Deus, rogai por nós, pecadores, agora e na hora de nossa morte. Amém.

0: Pai nosso que estais no céu, santificado seja o vosso nome. Venha a nós o vosso reino, seja feita a vossa vontade, assim na terra como no céu.
1: O pão nosso de cada dia nos dai hoje, perdoai as nossas ofensas, assim como nós perdoamos a quem nos tem ofendido, e não nos deixeis cair em tentação, mas livrai-nos do mal.
0: Ave Maria, cheia de graça, o Senhor é convosco. Bendita sois vós entre as mulheres, e bendito é o fruto do vosso ventre, Jesus.
1: Santa Maria, Mãe de Deus, rogai por nós, pecadores, agora e na hora de nossa morte. Amém.
0: Ave Maria, cheia de graça, o Senhor é convosco. Bendita sois vós entre as mulheres, e bendito é o fruto do vosso ventre, Jesus.
1: Santa Maria, Mãe de Deus, rogai por nós, pecadores, agora e na hora de nossa morte. Amém.
0: Ave Maria, cheia de graça, o Senhor é convosco. Bendita sois vós entre as mulheres, e bendito é o fruto do vosso ventre, Jesus.
1: Santa Maria, Mãe de Deus, rogai por nós, pecadores, agora e na hora de nossa morte. Amém.
0: Ave Maria, cheia de graça, o Senhor é convosco. Bendita sois vós entre as mulheres, e bendito é o fruto do vosso ventre, Jesus.
1: Santa Maria, Mãe de Deus, rogai por nós, pecadores, agora e na hora de nossa morte. Amém.
0: Ave Maria, cheia de graça, o Senhor é convosco. Bendita sois vós entre as mulheres, e bendito é o fruto do vosso ventre, Jesus.
1: Santa Maria, Mãe de Deus, rogai por nós, pecadores, agora e na hora de nossa morte. Amém.
0: Ave Maria, cheia de graça, o Senhor é convosco. Bendita sois vós entre as mulheres, e bendito é o fruto do vosso ventre, Jesus.
1: Santa Maria, Mãe de Deus, rogai por nós, pecadores, agora e na hora de nossa morte. Amém.
0: Ave Maria, cheia de graça, o Senhor é convosco. Bendita sois vós entre as mulheres, e bendito é o fruto do vosso ventre, Jesus.
1: Santa Maria, Mãe de Deus, rogai por nós, pecadores, agora e na hora de nossa morte. Amém.
0: Ave Maria, cheia de graça, o Senhor é convosco. Bendita sois vós entre as mulheres, e bendito é o fruto do vosso ventre, Jesus.
1: Santa Maria, Mãe de Deus, rogai por nós, pecadores, agora e na hora de nossa morte. Amém.
0: Ave Maria, cheia de graça, o Senhor é convosco. Bendita sois vós entre as mulheres, e bendito é o fruto do vosso ventre, Jesus.
1: Santa Maria, Mãe de Deus, rogai por nós, pecadores, agora e na hora de nossa morte. Amém.
0: Ave Maria, cheia de graça, o Senhor é convosco. Bendita sois vós entre as mulheres, e bendito é o fruto do vosso ventre, Jesus.
1: Santa Maria, Mãe de Deus, rogai por nós, pecadores, agora e na hora de nossa morte. Amém.

0: Pai nosso que estais no céu, santificado seja o vosso nome. Venha a nós o vosso reino, seja feita a vossa vontade, assim na terra como no céu.
1: O pão nosso de cada dia nos dai hoje.
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1: E não nos deixeis cair em tentação, mas livrai-nos do mal. Amém.
0: Ave Maria, cheia de graça, o Senhor é convosco. Bendita sois vós entre as mulheres e bendito é o fruto do vosso ventre, Jesus.
1: Santa Maria, Mãe de Deus, rogai por nós, pecadores, agora e na hora de nossa morte. Amém.
0: Ave Maria, cheia de graça, o Senhor é convosco. Bendita sois vós entre as mulheres e bendito é o fruto do vosso ventre, Jesus.
1: Santa Maria, Mãe de Deus, rogai por nós, pecadores, agora e na hora de nossa morte. Amém.
0: Ave Maria, cheia de graça, o Senhor é convosco. Bendita sois vós entre as mulheres e bendito é o fruto do vosso ventre, Jesus.
1: Santa Maria, Mãe de Deus, rogai por nós, pecadores, agora e na hora de nossa morte. Amém.
0: Ave Maria, cheia de graça, o Senhor é convosco. Bendita sois vós entre as mulheres e bendito é o fruto do vosso ventre, Jesus.
1: Santa Maria, Mãe de Deus, rogai por nós, pecadores, agora e na hora de nossa morte. Amém.
0: Ave Maria, cheia de graça, o Senhor é convosco. Bendita sois vós entre as mulheres e bendito é o fruto do vosso ventre, Jesus.
1: Santa Maria, Mãe de Deus, rogai por nós, pecadores, agora e na hora de nossa morte. Amém.
0: Ave Maria, cheia de graça, o Senhor é convosco. Bendita sois vós entre as mulheres e bendito é o fruto do vosso ventre, Jesus.
1: Santa Maria, Mãe de Deus, rogai por nós, pecadores, agora e na hora de nossa morte. Amém.
0: Ave Maria, cheia de graça, o Senhor é convosco. Bendita sois vós entre as mulheres, e bendito é o fruto do vosso ventre, Jesus.
1: Santa Maria, Mãe de Deus, rogai por nós, pecadores, agora e na hora de nossa morte. Amém.
0: Ave Maria, cheia de graça, o Senhor é convosco. Bendita sois vós entre as mulheres, e bendito é o fruto do vosso ventre, Jesus.
1: Santa Maria, Mãe de Deus, rogai por nós, pecadores, agora e na hora de nossa morte. Amém.
0: Ave Maria, cheia de graça, o Senhor é convosco. Bendita sois vós entre as mulheres e bendito é o fruto do vosso ventre, Jesus.
1: Santa Maria, Mãe de Deus, rogai por nós, pecadores, agora e na hora de nossa morte. Amém.
0: Ave Maria, cheia de graça, o Senhor é convosco. Bendita sois vós entre as mulheres e bendito é o fruto do vosso ventre, Jesus.
1: Santa Maria, Mãe de Deus, rogai por nós, pecadores, agora e na hora de nossa morte. Amém.

0: Pai nosso que estais no céu, santificado seja o vosso nome. Venha a nós o vosso reino, seja feita a vossa vontade, assim na terra como no céu.
1: O pão nosso de cada dia nos dai hoje, perdoai as nossas ofensas, assim como nós perdoamos a quem nos tem ofendido, e não nos deixeis cair em tentação, mas livrai-nos do mal. Amém.
0: Ave Maria, cheia de graça, o Senhor é convosco. Bendita sois vós entre as mulheres, e bendito é o fruto do vosso ventre, Jesus.
1: Santa Maria, Mãe de Deus, rogai por nós, pecadores, agora e na hora de nossa morte. Amém.
0: Ave Maria, cheia de graça, o Senhor é convosco. Bendita sois vós entre as mulheres, e bendito é o fruto do vosso ventre, Jesus.
1: Santa Maria, Mãe de Deus, rogai por nós, pecadores, agora e na hora de nossa morte. Amém.
0: Ave Maria, cheia de graça, o Senhor é convosco. Bendita sois vós entre as mulheres, e bendito é o fruto do vosso ventre, Jesus.
1: Santa Maria, Mãe de Deus, rogai por nós, pecadores, agora e na hora de nossa morte. Amém.
0: Ave Maria, cheia de graça, o Senhor é convosco. Bendita sois vós entre as mulheres, e bendito é o fruto do vosso ventre, Jesus.
1: Santa Maria, Mãe de Deus, rogai por nós, pecadores, agora e na hora de nossa morte. Amém.
0: Ave Maria, cheia de graça, o Senhor é convosco. Bendita sois vós entre as mulheres, e bendito é o fruto do vosso ventre, Jesus.
1: Santa Maria, Mãe de Deus, rogai por nós, pecadores, agora e na hora de nossa morte. Amém.
0: Ave Maria, cheia de graça, o Senhor é convosco. Bendita sois vós entre as mulheres, e bendito é o fruto do vosso ventre, Jesus.
1: Santa Maria, Mãe de Deus, rogai por nós, pecadores, agora e na hora de nossa morte. Amém.
0: Ave Maria, cheia de graça, o Senhor é convosco. Bendita sois vós entre as mulheres, e bendito é o fruto do vosso ventre, Jesus.
1: Santa Maria, Mãe de Deus, rogai por nós, pecadores, agora e na hora de nossa morte. Amém.
0: Ave Maria, cheia de graça, o Senhor é convosco. Bendita sois vós entre as mulheres, e bendito é o fruto do vosso ventre, Jesus.
1: Santa Maria, Mãe de Deus, rogai por nós, pecadores, agora e na hora de nossa morte. Amém.
0: Ave Maria, cheia de graça, o Senhor é convosco. Bendita sois vós entre as mulheres, e bendito é o fruto do vosso ventre, Jesus.
1: Santa Maria, Mãe de Deus, rogai por nós, pecadores, agora e na hora de nossa morte. Amém.
0: Ave Maria, cheia de graça, o Senhor é convosco. Bendita sois vós entre as mulheres, e bendito é o fruto do vosso ventre, Jesus.
1: Santa Maria, Mãe de Deus, rogai por nós, pecadores, agora e na hora de nossa morte. Amém.

0: Pai nosso que estais no céu, santificado seja o vosso nome. Venha a nós o vosso reino, seja feita a vossa vontade, assim na terra como no céu.
1: O pão nosso de cada dia nos dai hoje, perdoai as nossas ofensas, assim como nós perdoamos a quem nos tem ofendido, e não nos deixeis cair em tentação, mas livrai-nos do mal.
0: Amém. Ave Maria, cheia de graça, o Senhor é convosco. Bendita sois vós entre as mulheres, e bendito é o fruto do vosso ventre, Jesus.
1: Santa Maria, Mãe de Deus, rogai por nós, pecadores, agora e na hora de nossa morte. Amém.
0: Ave Maria, cheia de graça, o Senhor é convosco. Bendita sois vós entre as mulheres, e bendito é o fruto do vosso ventre, Jesus.
1: Santa Maria, Mãe de Deus, rogai por nós, pecadores, agora e na hora de nossa morte. Amém.
0: Ave Maria, cheia de graça, o Senhor é convosco. Bendita sois vós entre as mulheres, e bendito é o fruto do vosso ventre, Jesus.
1: Santa Maria, Mãe de Deus, rogai por nós, pecadores, agora e na hora de nossa morte. Amém.
0: Ave Maria, cheia de graça, o Senhor é convosco. Bendita sois vós entre as mulheres, e bendito é o fruto do vosso ventre, Jesus.
1: Santa Maria, Mãe de Deus, rogai por nós, pecadores, agora e na hora de nossa morte. Amém.
0: Ave Maria, cheia de graça, o Senhor é convosco. Bendita sois vós entre as mulheres, e bendito é o fruto do vosso ventre, Jesus.
1: Santa Maria, Mãe de Deus, rogai por nós, pecadores, agora e na hora de nossa morte. Amém.
0: Ave Maria, cheia de graça, o Senhor é convosco. Bendita sois vós entre as mulheres, e bendito é o fruto do vosso ventre, Jesus.
1: Santa Maria, Mãe de Deus, rogai por nós, pecadores, agora e na hora de nossa morte. Amém.
0: Ave Maria, cheia de graça, o Senhor é convosco. Bendita sois vós entre as mulheres, e bendito é o fruto do vosso ventre, Jesus.
1: Santa Maria, Mãe de Deus, rogai por nós, pecadores, agora e na hora de nossa morte. Amém.
0: Ave Maria, cheia de graça, o Senhor é convosco. Bendita sois vós entre as mulheres, e bendito é o fruto do vosso ventre, Jesus.
1: Santa Maria, Mãe de Deus, rogai por nós, pecadores, agora e na hora de nossa morte. Amém.
0: Ave Maria, cheia de graça, o Senhor é convosco. Bendita sois vós entre as mulheres, e bendito é o fruto do vosso ventre, Jesus.
1: Santa Maria, Mãe de Deus, rogai por nós, pecadores, agora e na hora de nossa morte. Amém.
0: Ave Maria, cheia de graça, o Senhor é convosco. Bendita sois vós entre as mulheres, e bendito é o fruto do vosso ventre, Jesus.
1: Santa Maria, Mãe de Deus, rogai por nós, pecadores, agora e na hora de nossa morte. Amém.

0: Pai nosso que estais no céu, santificado seja o vosso nome. Venha a nós o vosso reino, seja feita a vossa vontade, assim na terra como no céu.
1: O pão nosso de cada dia nos dai hoje, perdoai as nossas ofensas, assim como nós perdoamos a quem nos tem ofendido, e não nos deixeis cair em tentação, mas livrai-nos do mal. Amém.
0: Ave Maria, cheia de graça, o Senhor é convosco. Bendita sois vós entre as mulheres, e bendito é o fruto do vosso ventre, Jesus.
1: Santa Maria, Mãe de Deus, rogai por nós, pecadores, agora e na hora de nossa morte. Amém.
0: Ave Maria, cheia de graça, o Senhor é convosco. Bendita sois vós entre as mulheres, e bendito é o fruto do vosso ventre, Jesus.
1: Santa Maria, Mãe de Deus, rogai por nós, pecadores, agora e na hora de nossa morte. Amém.
0: Ave Maria, cheia de graça, o Senhor é convosco. Bendita sois vós entre as mulheres, e bendito é o fruto do vosso ventre, Jesus.
1: Santa Maria, Mãe de Deus, rogai por nós, pecadores, agora e na hora de nossa morte. Amém.
0: Ave Maria, cheia de graça, o Senhor é convosco. Bendita sois vós entre as mulheres, e bendito é o fruto do vosso ventre, Jesus.
1: Santa Maria, Mãe de Deus, rogai por nós, pecadores, agora e na hora de nossa morte. Amém.
0: Ave Maria, cheia de graça, o Senhor é convosco. Bendita sois vós entre as mulheres, e bendito é o fruto do vosso ventre, Jesus.
1: Santa Maria, Mãe de Deus, rogai por nós, pecadores, agora e na hora de nossa morte. Amém.
0: Ave Maria, cheia de graça, o Senhor é convosco. Bendita sois vós entre as mulheres, e bendito é o fruto do vosso ventre, Jesus.
1: Santa Maria, Mãe de Deus, rogai por nós, pecadores, agora e na hora de nossa morte. Amém.
0: Ave Maria, cheia de graça, o Senhor é convosco. Bendita sois vós entre as mulheres, e bendito é o fruto do vosso ventre, Jesus.
1: Santa Maria, Mãe de Deus, rogai por nós, pecadores, agora e na hora de nossa morte. Amém.
0: Ave Maria, cheia de graça, o Senhor é convosco. Bendita sois vós entre as mulheres, e bendito é o fruto do vosso ventre, Jesus.
1: Santa Maria, Mãe de Deus, rogai por nós, pecadores, agora e na hora de nossa morte. Amém.
0: Ave Maria, cheia de graça, o Senhor é convosco. Bendita sois vós entre as mulheres, e bendito é o fruto do vosso ventre, Jesus.
1: Santa Maria, Mãe de Deus, rogai por nós, pecadores, agora e na hora de nossa morte. Amém.
0: Ave Maria, cheia de graça, o Senhor é convosco. Bendita sois vós entre as mulheres, e bendito é o fruto do vosso ventre, Jesus.
1: Santa Maria, Mãe de Deus, rogai por nós, pecadores, agora e na hora de nossa morte. Amém.

Oração a Santa Clara de Assis. Amável Santa Clara, que respondeste generosamente ao chamado do Senhor, ajudai-nos a alcançar a graça e a coragem de dizer um sim decidido ao plano de Deus para a nossa existência. Vós que abandonastes a riqueza e vos fizestes humilde para seguir o Cristo pobre e crucificado, ensinai-nos a simplicidade, a justiça, a partilha, e abri nosso coração aos pobres e marginalizados. Mulher terna e corajosa, mostrai-nos que é possível realizar o sonho da fraternidade universal. Ensinai-nos a reverência para com todas as criaturas e o respeito amoroso para com todas as pessoas, culturas e povos. Vós que partilhastes com São Francisco uma amizade profunda, fazei com que nós, mulheres e homens, possamos desabrochar no amor e na reciprocidade todas as nossas capacidades a serviço da vida em abundância. Vós que inaugurastes uma nova forma de viver a Igreja na sociedade, clareai nossos caminhos para vencermos as estruturas de pecado e sermos capazes de fazer do mundo em que vivemos verdadeira terra de irmãos e irmãs. Rogai por nós, Santa Clara, flor da ordem seráfica, para que sejamos dignos das promessas de Cristo.

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3: Atendei-me, ó Senhor, pelo vosso imenso amor. Bom dia, meus clarissos. Queridos ouvintes da Rádio Educativa Santa Clara 105 FM, a boa de Mossoró. Sejam todos bem-vindos e bem-vindas a mais uma apresentação do programa 105 Paz e Bem. É com muita alegria que em mais um domingo começamos mais uma audição do nosso programa, o nosso encontro marcado de todo domingo, neste dia do Senhor, 21 de junho de 2026. É isso aí, a primeira metade do ano já está acabando, o tempo está passando. E você, está aproveitando bem a sua vida? Colocando sempre Deus em primeiro lugar e a sua família sempre no seu coração? Nunca deixe de amar o seu próximo, assim como nos ensinou o próprio Jesus Cristo. E a gente agradece a você, desde cedo sintonizado na programação da Boa de Mossoró. Vamos ficar juntinho até as 9 horas da manhã, levando para você informações da igreja, o recadinho do coração que você quer transmitir para alguém, aos felizes aniversários, aniversariantes de hoje, os de ontem, os da próxima semana, e a música que embala o seu coração e reanima a força da sua fé. É isso aí, a gente agradece também a todos os que nos acompanham pelas ondas da internet, que nos aproxima, você onde estiver, em qualquer parte do planeta, sejam todos muito bem-vindos aqui à nossa Boa de Mossoró. E aqui comigo, o companheiro já de muito tempo, a competência técnica é toda dele,

ontem, na cidade de Mossoró, o cantor católico William Sanfona marcou presença conosco na programação do Mossoró Cidade Junina, no Polo São João Batista, embalando a fé de todos nós, levando muita paz, fé, alegria e a palavra do Senhor. São 6 horas e 4 minutos em Mossoró. Paz e bem.

0: A felicidade é o olhar voltado para Deus, a tristeza é o olhar voltado para si mesmo, nos diz São Carlo Acutis. 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Vamos à participação do ouvinte. O WhatsApp da Boa de Mossoró, o 98105-0105.
1: Renildo, bom dia.
0: Bom
1: paz
0: dia.
1: E bem.
0: Paz e bem.
1: Aqui é Diário do Dia, Dona Podor de Macarrão.
0: Bem-vindo.
1: Eu queria pedir a música de Padre Zezinho, Dois Riscos.
0: Boa.
1: Queria oferecer aqui para a comunidade de Nossa Senhora da Ajuda aqui de Macarrão. E a todos os paroquianos da paróquia do Ana Conceição.
0: Saúde.
1: E a todos os ouvintes também que fazem esse programa cada domingo, ficava cada vez melhor.
0: Muito obrigado.
1: Um abraço para vocês e
0: lembrança
1: a Divaldo Amaral, também. Doce. Que é um grande.
0: Grande comunicador, grande profissional. Você. É isso.
1: Bom
0: aí.
1: Bom domingo, paz e bem.
0: Paz e bem. E nosso
2: bom
0: amigo
2: Divaldo. Divaldo.
0: Bom dia.
2: Do Júnior e Adileuza.
0: Bem-vinda.
2: São Jesus. Quero pedir uma música que eu sou São Jesus. Agradecer a minha amiga Lulu, Nara. A você, Nival, tudo que tiver aí na escuta. Um abraço.
0: Muito obrigado.
2: Com Jesus.
0: Abraço.
2: E bota meu nome. Quer que eu sou sem Jesus.
0: Nada.
2: Tá na 75, tá legal. Paz e bem, saúde também.
0: Tchau. Tchau. Muito bem, o nosso amigo Nivaldo Amaral está de férias nos próximos dois domingos, né? Assim, Enio? Previsão dos próximos dois domingos, o nosso amigo Nivaldo Amaral nas suas merecidas férias. Anteriormente, ele estava de licença hospitalar, né? De atestado médico em virtude da cirurgia que ele fez, supra-umbilicar. Ele estava passando por essa dificuldade de saúde, conseguiu realizar a cirurgia, passou um tempo afastado por orientações médicas e agora, de acordo com o seu contrato de trabalho, está aí repousando em suas merecidas férias. Um grande abraço, Nivaldo Amaral, e a gente fica aqui na expectativa do seu retorno.
3: Bom dia, Lenildo. Aqui
0: bom
3: é Andréa
0: dia.
3: Pinto, do bairro Bela Vista.
0: Bem-vinda!
3: Hoje eu gostaria de ouvir a música Te Desejo Vida, do padre Fábio de Melo, especialmente a meu irmão Wagner Ricardo, que está de data nova.
0: Muito
3: tá
0: bem,
3: bom?
0: alegria.
3: Aniversariante do mês e do dia de hoje. Fique com Deus, paz e bem.
0: Paz e bem. Vamos de música. Feita de dois riscos é a minha cruz. Sem esses dois riscos, jamais tem Jesus. 6:10 em Mossoró. Paz e bem.
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6: Bom dia, FM 105, programa Paz e Bem.
7: Bom dia,
6: Lídio José.
7: Bom dia,
6: Livaldo. Boas férias, bom descanso. Bom dia, Enio. Bom dia a todos os ouvintes. Sou eu, Silvana Maria. Estou aqui em Montadas. Já agradeci a Deus a semana que passou. E também pedi a ele que essa semana fosse repleta de muita paz, saúde, de muito amor. Essa semana, né, que nós vamos comemorar o dia de São João, São João Batista.
7: Isso.
6: Né, que Deus, em sua infinita misericórdia, nos conceda uma semana abençoada. Eu ofereço a música na sequência a todos os ouvintes, em especial a toda a minha família. A todos que fazem a FM 105. Que Deus abençoe, que a Sagrada Família de Nazaré nos abençoe e proteja, e que a Santíssima Trindade esteja em nossos corações. Um grande abraço a todos.
7: Abraço, a participação da minha mãe pela internet, direto de Montadas, no estado da Paraíba. E eu quero fazer esse adendo, essa observação, que São João Batista, em relação à importância bíblica de São João Batista, lembrando que ele é primo de Jesus Cristo, e o próprio Cristo proclamou, não é, que todos os nascidos de mulher, nenhum deles está acima de João Batista. E João Batista, quem disse, este é o Cordeiro de Deus, aquele que nem eu sou digno de desamarrar as sandálias. Ora, se o homem que o próprio Cristo disse que está acima de todos os homens nascidos de mulher, disse que nem ele é digno de amarrar, de desamarrar as sandálias de Jesus, imagine todos nós que somos simples pecadores, não é isso? Mas Deus sempre nos dá a sua misericórdia e nós devemos cada vez mais reconhecer a importância dos anúncios de João Batista em relação a Jesus Cristo como o Cordeiro de Deus. Vamos à participação do ouvinte.
8: Bom dia, Nivaldo. Bom dia, Helenildo.
7: Bom dia.
8: Meu nome é José Elivan, moro no Alto São Manuel e quero pedir aquela música de Roberto Carlos, O Homem. E se tiver sorteio, quero participar.
7: Muito obrigado, meu irmão. Mensagem de texto chegando. Celiana II, do Planalto 13 de Maio. Bom dia, gostaria de pedir a música Regaço Acolhedor com a irmã Kelly Patrícia. É Celiana II, do Planalto 13 de Maio. Paz e bem. Obrigado, Celiana, pela participação, sintonia e o carinho de sempre.
9: Bom dia, Helenildo.
7: Bom dia.
9: Bom dia, Enio. Eu gostaria de ouvir aquela música O Filho do Carpinteiro, né? Com o Padre Zezinho.
7: É isso?
9: Estou aqui escutando esse programa todo domingo. Eu gosto muito desse programa.
7: Muito obrigado.
9: Deus nos abençoe. E eu quero oferecer para todos que estão escutando o programa também.
7: Muito obrigado pela participação. Carinho de sempre. E a comunidade do Liberdade 1 anuncia a festa do seu padroeiro São Pedro 2026, de 24 a 28 de junho, com o tema geral Jesus olhando para ele o amou. É a paróquia de São Manuel, na comunidade do Liberdade 1, capela de São Pedro. É, reforçando, de 24 a 28 de junho, festa de São Pedro 2026. Quando estiver mais próximos, vamos trazendo as informações das noites desse tríduo festivo a São Pedro. Vamos de música. Essa canção é linda demais. 6:26.
10: Um homem esteve aqui.
7: Paz e bem.
10: Sim.

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1: Bom dia, Nivaldo, Helenil.
2: Bom dia.
1: Aqui é Ivanessa de Nova Vida. Gostaria de ouvir hoje Padre Zezinho, Utopia.
2: Certo.
1: Para oferecer aos meus netos, Antônio Neto, Maria Eduarda, Maria Valentina e Bernardo. E as minhas filhas, meus genros, a todos que estão ouvindo o programa.
2: Muito obrigado.
1: Tenha um bom dia abençoado para todos. Paz e bem.
2: Paz e bem. Obrigado pela participação.
3: Bom dia a todos.
2: Bom dia.
3: Bom dia, equipe 105.
2: Bem-vinda.
3: Gorete Coelho, passando para oferecer toda a sequência musical ao meu pai, José Coelho, que já se encontra na casa do pai, a minha mãe, Ramiro Soares, minha tia Júlia, toda a minha família, amigos, as equipes 105 e Cury Diocesana e a todos os ouvintes. E a hoje, especialmente, aos aniversariantes do mês de junho.
2: Isso
3: que
2: mesmo.
3: Deus os abençoe e proteja sempre.
2: Amém.
3: Um abraço a todos e até o próximo programa, se Deus quiser.
2: Se Deus quiser, abraço, Gorete.
4: Bom dia, Luzia Maria de Lima, conjunto Valfredo Gurgel.
2: Bom
4: gostaria
2: dia,
4: de ouvir a música Minha Essência, ofereço para toda a minha família e a todos os ouvintes.
2: Tá bom, muito obrigado pela participação. E o Seminário Santa Terezinha, o nosso seminário diocesano, apresenta o Arraiá da TT 2026. É isso mesmo, no próximo dia 4 de julho, no próximo mês, às 6 horas, no quintal de Santa Terezinha, lá no próprio seminário, o Arraiá, em mais uma edição, preparado pelos seminaristas, aí, Padre Alisson, Padre José Vitor e todas as equipes que sempre colaboram com os nossos seminaristas. Estou esperando por todos vocês para participarem juntos com os seminaristas em mais um Arraiá de Santa Terezinha. Inclusive, os seminaristas já estão vendendo o balaio junino ao preço de R$10. Adquira já o seu. Para mais informações, pode consultar o Seminário Santa Terezinha e tem também informações no Instagram, seminario_stm. Seminario_stm, com informações onde vocês também podem entrar em contato com o Seminário Santa Terezinha.
5: Bom dia, Nivaldo. Bom dia, Enio. Bom dia, Lenil.
2: Bom dia.
5: Bom dia a todos da 105. Aqui quem fala é Janete.
2: Bem-vinda.
5: Do Jardim do Planalto. Eu gostaria de ouvir a música Te Amo, Deus. Quero oferecer a minha filha, meus netos, meus irmãos, meus sobrinhos, a todos ouvindo da 105. E gostaria de participar dos sorteios. Tchau, amigos.
2: Tchau, tchau.
5: Até domingo, se Deus quiser.
2: Com a graça de Deus.
6: Bom dia, Lenildo.
2: Bom dia.
6: Aqui é o Bernardo Yum, tô na escuta. Eu quero ouvir a música Oração para a Família. Ofereço para Fátima Moreira, aqui em Bernardo Yum, Nivaldo Amaral, Rita de Castro, Maria das Neves. Cheiro cheiroso, um abraço carinhoso. Se tiver sorteio, põe no sorteio, por favor. Tchau, tchau, meu querido.
2: Tchau, tchau. Nesse domingo não temos sorteios, né? Estamos no tempo comum, no tempo litúrgico, mas todos vocês estão em nossas orações. Falando em oração, essa canção é linda demais, nunca perde a graça. Oração pela família, Utopia, Utopia com Padre Zezinho. Vamos recordar. 6 horas e 45 minutos em Mossoró. Paz e bem.

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0: Citações bíblicas do 12º domingo do tempo comum. Estamos no ano litúrgico A e a cor litúrgica para hoje é a verde. 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E aqui nas citações bíblicas a gente já quer deixar o nosso abraço fraterno ao nosso amigo Edilson Mendes, ele que compõe a comissão de coordenação diocesana do Terço dos Homens da Diocese de Santa Luzia de Mossoró. O Senhor estará ao nosso lado com sua graça, nos defende e nos reveste de coragem em nossa missão de anunciadores do Reino de Deus. Na liturgia da palavra, a primeira leitura é do livro do profeta Jeremias, capítulo 20, versículos de 10 a 13. Primeira leitura do livro do profeta Jeremias, capítulo 20, versículos de 10 a 13. O Salmo responsorial é o de número 68 e traz como resposta: Atendei-me, ó Senhor, pelo vosso imenso amor. Salmo responsorial 68, Atendei-me, ó Senhor, pelo vosso imenso amor. A segunda leitura é da carta de São Paulo aos Romanos, capítulo 5, versículos de 12 a 15. Segunda leitura da carta de São Paulo aos Romanos, capítulo 5, versículos de 12 a 15. O Evangelho é segundo São Mateus, capítulo 10, versículos de 26 a 33. Mateus, capítulo 10, versículos de 26 a 33. Disse Jesus a seus apóstolos: Não tenhais medo dos homens, pois nada há de encoberto que não seja revelado, e nada há de escondido que não seja conhecido. Não tenhas medo daqueles que matam o corpo, mas não podem fazer nada contra a alma. Portanto, todo aquele que se declarar a meu favor diante dos homens, também eu me declarei em favor dele diante do meu Pai, que está nos céus. Aquele, porém, que me negar diante dos homens, também eu o negarei diante do meu Pai, que está nos céus. Essas foram as citações bíblicas de hoje, o 12º domingo do tempo comum. 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
1: Bom dia, meu amigo Lenilson. Bom dia, meu amigo Nivaldo, que fala aqui, o Lindomar Batista, diretamente de Bairro Barroco. Passando aqui para dar um bom dia para minha esposa Nuno, um bom dia para minha mãe Terezinha e um bom dia para a Glória Tacantino e toda a família. Se for possível, gostaria de ouvir a música Maria Passa na Frente.
0: Certo. Linda canção. E tem mensagem de texto chegando. Aqui o nosso amigo Gideão Gomes também participando. Bom dia, Helenildo e Enio. Gideão Gomes aqui, do Abolição 1. Gostaria de ouvir a música Qual é a Chave, com o Padre Nunes. E mandar para Helenildo, para Enio, Tereza, Nildinho e Julivete, Francisca e Priscila e todos os ouvintes da 105 FM. E também tem mensagem de texto de Janete Nogueira. Bom dia, Helenildo. Peço a música Chuva de Graça, para oferecer a Isabela, Ismênia, João, Bento, Maria, Sara, Júnior, Ocivaldo, Itamar, Eliane, Aninha, Miriam, Francilene e todos que me pedem oração. Muito obrigado, Janete, pela sua participação. E Antônia Benedita também escreveu para nós. Bom dia, Helenildo e Enio. Bom dia também para Nivaldo Amaral. Gostaria de ouvir a música Te Desejo Vida. Dedico ao meu sobrinho e afilhado Lucas e a minha sobrinha Caliane, que estão aniversariando hoje. Antônia Benedita, do Sítio Barrinha. Muito obrigado, Antônia Benedita. E saúde e paz, muitos anos de vida aos aniversariantes. E Gorete, do Esposo do Ó, também participando aqui conosco. Bom dia, Helenildo. Bom dia para Enio. Bom dia para Nivaldo também. Gostaria de ouvir a música de Padre Fábio de Melo, Quando o Sono Bater. Bom dia de paz, saúde também. Muito obrigado, Gorete.
2: Bom dia, Nivaldo. Bom dia, Enio. Bom dia, Helenildo. Está começando o nosso programa Paz e Bem. Que Deus abençoe todos nós. Aqui é Célia Araújo, Célia Pascocada. Quero ouvir o texto. Ofereço a todos os ouvintes, a vocês aí.
0: Muito obrigado.
2: E também ofereço a Padre Crisanto Borges. Isso. Que Deus o proteja. Amém. Todos nós. Todos um nós. Cheiro no coração para todos vocês.
0: Obrigado. Também falando em Padre Crisanto Borges, a gente recorda a paróquia de São José. E na paróquia de São José, a canção O Terço, a gente também oferece a Sandra Saraiva e a todos os seus familiares. 7:09 em Mossoró. Vamos a mais uma sequência de música para todos vocês. Paz e bem.

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0: Me chamo Jerusa, moro aqui na Rodrigues Alves. Gostaria de ouvir a música Pegadas na Areia. Queria oferecer a Padre Crisante, a Padre João, todas as amigas da igreja. Quero oferecer a Sandra, a meus filhos e toda a minha família. E todos os meus vizinhos e os ouvintes da 105. Desejo uma semana abençoada para todos.
1: Muito obrigado pela participação.
2: Bom dia, Nival, bom dia, Lenil.
1: Bom dia.
2: Bom dia, os ouvintes da 105. Quero pedir a música Oração pela Família. Oferecer a meu netinho Théo, meu netinho Benício, minha vizinha Lolô, minha amiga Dileuza e todos os ouvintes na área do Bom Jesus.
1: Obrigado
3: bom
1: pela
3: dia,
1: participação.
3: Bom dia, Nivaldo. Bom dia, Lenil.
1: Bom dia.
3: O que está falando é o Neto no Planalto 13 de Maio.
1: Bem-vinda.
3: Gostaria de ouvir a música Há um Barco Esquecido na praia. Ofereço ao meu esposo Luiz, vai para minha irmã Maria do Carmo, que está aniversariando.
1: Parabéns.
3: Vai para Noêmia, Nevinha Cabelo, para Joelha. Vai para Ângela e Gilberto. Vai para você, Nivaldo. Enio Tiziano, Helenildo, Bárbara Tavares e todos mais ouvintes de paz e bem. Um ótimo domingo abençoado.
1: Amém. Muito obrigado pelo carinho e a participação.
4: Bom dia, Nivaldo. Bom dia, Helenildo.
1: Bom dia.
4: Tiziano, Cosma, Fernando, Santo Antônio. Eu quero pedir a música Força e Vitória. E especialmente para meu filho, Alan, que está aniversariando hoje. E também para Flavinho e a equipe, para vocês, todos da rádio, para Gislaneide, Alisson David, Anderson Gabriel, Arthur Vinícius,
1: certo.
4: Emily Vitória. E tenham paz e bem, saúde também. E
1: saúde
4: a comadre Edna, Ingleide, na 12 anos. Não perde o paz e bem.
1: Tá bom, muito obrigado pela participação. Vamos agora chamar o nosso amigo Cabeça, lá da paróquia de São José, trazendo a sua participação. Bom dia, Cabeça.
5: Bom dia, meu parceiro, meu irmão Nivaldo Amaral, Heronildo Cavalcante, menino de ouro, Enio Tiziano, grande profissional da comunicação, família 105. Estou aqui para desejar um abençoado domingo, dia do Senhor. Que o Papai do Céu continue nos abençoando, todas as nossas famílias, com muita saúde, principalmente saúde, né?
1: Exatamente.
5: A saúde tá de brincadeira, não. Que ele consiga entrar na mente das pessoas, que nós precisamos de orações. O mundo tá, principalmente na nossa cidade, tá assim um negócio absurdo de coisas erradas, de mentiras. Eu vou sempre pedindo a Deus inteligência, sabedoria para o nosso povo, porque eu não aguento ver tanta coisa errada, não. E é um que eu mais peço, as pessoas que vivem de oração, que vai do coração de Jesus, que fica diante do Santíssimo Sacramento, que peça a Jesus essa paz, essa tranquilidade. Tá bem bacana, um momento de futebol, mas, meu amigo, por trás dessas coisas bonitas, tem tanta coisa ruim que tá girando em torno das famílias. Pois eu quero pedir a todos os grupos de orações, quando tiver com o joelho encostado no chão, que reze, ore por nossas famílias, por nossos filhos, por nossos idosos.
1: Exatamente.
5: Pela saúde dos nossos queridos. Beleza? E aqui fica meu abraço aqui para Dona Socorro, Dona Francisca, minha mãe Dona Raimunda, Dona Mocinha, Carlos, Daiane, Otto, Maria Fernanda, Mariana, Antonella, João Gabriel, meus netos. Fica meu abraço aqui para todas as pessoas do bem, aquelas pessoas que amam fazer o bem, aquelas pessoas que é de verdade. Aquele amigo, aquele ombro amigo, entendeu? Que não gosta de mentira, que não gosta de maquiagem, que não gosta de levantar falso testemunho. Aqui fica o meu abraço, fica o meu carinho, o meu beijo para todos, todas as pessoas verdadeiras, todas aquelas pessoas que não dão mau exemplo. Valeu, Heronildo, valeu, Nivaldo Amaral, valeu, hein, Tiziano, um abraço.
1: Abraço, Cabeça. Muito obrigado.
5: Aí, um abraço bem grande, apertado para todos os nossos amigos, os nossos ouvintes. Que papai do céu continue abençoando vocês para vocês dar continuidade a esse trabalho de evangelizar, que vocês evangelizam todos os domingos. Vocês amanhecem evangelizando a nossa cidade,
1: a nossa missão.
5: Valeu, feliz domingo, feliz dia do Senhor.
1: Amém. Obrigado, Cabeça, pela participação. E a gente também estende aqui o nosso abraço, carinho, para o Dr. Eider, né, que está de plantão no Hospital Wilson Rosado. Muito obrigado, Dr. Eider. Bom dia para o senhor, bom domingo. E os parabéns, Enio, às gêmeas lá da paróquia de São José, Cosma e Damiana, grandes irmãs e amigas nossas aqui da 105 FM. E Angela Gugel, da Unicatólica do RN, está em casa. Bom dia, Helenildo. Feliz e abençoado domingo. Sintonizada na Frequência da Fé desde cedo. Abraço, Angela, para você, para Dona Rita e também para sua irmã, Verônica Rodrigues. Muito obrigado. Paz e bem.
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0: Como é bom estar com meu amigo Belo e com vocês, louvando ao Senhor.
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8: Bom dia, Lenildo.
9: Bom dia,
8: Rivaldo, e todos do programa Paz e Bem. Aqui quem está falando é Rosana Rodrigues Borges, dos Paredões.
9: Bem-vinda.
8: Gostaria de ouvir a música Te Desejo Vida, com... Esqueci o nome do cantor.
9: Porque... É Padre Fábio de Mello.
8: Oferecer a todos vocês, ok? E a tá minha certo. Mãe, Socorro Rodrigues e a Charles. Deus abençoe vocês.
9: Amém. Tchau, tchau. Essa canção já saiu, mas a gente dedica a próxima, tá bom? Para a senhora e todos os seus familiares. Muito bem, a paróquia de São Manuel apresenta a Festa do Padroeiro 2026, de 16 a 26 de julho, lá aqui na, em todo o Alto de São Manuel. A Festa de São Manuel 2026 está chegando, viveremos nos dias de fé, tradição e comunhão em honra a São Manuel. Muito bem, quando estiver mais próximo a gente vai trazer mais informação, a participação de todos os noiteiros e há também a mensagem central da Festa de São Manuel esse ano, Jesus olhando para ele o amou. Muitas comunidades estão adotando esse tema para as festas de seus padroeiros ao longo deste ano. Luzanira Oliveira está mandando mensagem de texto aqui para a gente. Bom dia, Nivaldo Amaral, Helenildo José. Luzanira do Sumaré. Queria ouvir a música A Família. Paz e bem sempre, ligada na melhor. Obrigado, Luzanira. Forte abraço.
10: Bom dia, Helenildo. Bom dia, Nivaldo.
9: Bom dia. Paz e bem. Paz e bem.
10: Hoje eu quero ouvir Meu Barquinho. Se tiver saído, pode botar outra na sequência, viu?
9: Certo.
10: Fique com Deus, Helenildo.
9: Fique com ele também. Muito obrigado pela participação e o carinho de sempre. Muito bem, no começo do programa eu avisei que ontem o cantor católico William Sanfona esteve participando da programação do Mossoró Cidade Junina, o Polo São João, que fica lá na Igreja de São João Batista, na Igreja Matriz. E no próximo dia 23 será a vez de Tiago Brado, tão conhecido por nós, já esteve na última vez aqui em Mossoró no show Mensagem, na festa de Santa Luzia, e nesse ano vem mais uma vez participar conosco próxima terça-feira, dia 23 de junho, no Polo São João, dentro da programação do Mossoró Cidade Junina, Tiago Brado. Vamos de música! 7 horas 51 minutos, mais uma seleção musical linda. Essa canção eu dedico para todos vocês jovens que estão colocando a sua confiança em coisas que infelizmente não vai dar retorno positivo nenhum. A resposta para tudo é somente Deus. A resposta não é outra. Paz e bem.

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1: Ouvintes da Rádio Santa Clara, Rádio 105 FM, a nossa saudação fraterna e franciscana de paz e bem. Neste domingo, nós queremos comunicar a mensagem do reino que nos vem pelo Evangelho proclamado neste dia litúrgico, onde celebramos o mistério da paixão, morte e ressurreição de Jesus no sacrifício da Santa Missa. Queremos lembrar a todos que neste mês de junho temos muitas comemorações ligadas à nossa tradição cultural e também comemorações de profundas espiritualidades para todos nós cristãos católicos. Neste mês de junho temos o Sagrado Coração de Jesus, aonde somos convidados a bebermos da fonte desta graça do Coração de Deus, no Filho Jesus encarnado, no meio de nós. Temos também Santo Antônio, né? Tivemos no dia 13 Santo Antônio, e agora vem São João e São Pedro, e outros santos mais, né? Que acontecem seus festejos neste período. As festas dos santos, na nossa tradição cultural católica, elas são importantes porque elas nos possibilitam nos reunirmos, criando assim tempo e espaço para celebrarmos a ação de Deus na nossa história, no tempo, onde os santos que nós celebramos, eles são sinais visíveis, sinalizadores de que Deus age em cada um de nós. E aí a nossa vocação é para sermos santos. Sede santos como vosso Pai Celeste é santo. E o que é ser santo? Ser santo é ser como Deus quer, é querer o que Deus quer e agir de acordo com o gosto, o querer de Deus. Portanto, ser santo é amar, acolher, cuidar daqueles que são os rejeitados do mundo, da sociedade. Ser santo é trilhar um caminho contrário daquilo que é o caminho do mundo que se baseia no ter, no poder e no prazer. O ser santo renuncia muitas e muitas coisas, renuncia muitas opções para radicalizar o seu batismo, viver o amor, procurando ser sal e luz, né, no mundo. Então, acolhamos o mês de junho, vivenciando essas tradições, com suas mensagens, com suas reflexões, para ilustrar, para nos encorajar nesta caminhada de discipulado de Jesus Cristo. E estamos no ano jubilar, nós franciscanos, nós estamos no ano jubilar, onde nós lembramos, celebramos, refletimos sobre a Páscoa de Francisco, não é? A passagem de São Francisco, o trânsito que costumamos falar, não é? Francisco passa para o outro lado, Francisco passa para junto do Pai, nos deixando este legado de paz e bem, aonde o sentido da vida consiste justamente em sermos para servir, sermos para acolher, sermos para promover a justiça, a paz e o bem para todos. E isso, de certa forma, requer sacrifício, requer renúncias, mas que vale a pena. A vida consiste em vivermos a partir do dom da criação. Deus nos criou para o amor. Deus nos criou para sermos sinais da sua presença no mundo. Deus nos criou para a sua glória. E como diz Santo Antônio, também Santo Irineu, santos padres da Igreja, e a glória de Deus é o homem vivo, certo? Queremos agradecer a Deus, queremos louvar a Deus, queremos servir a Deus, então sirvamos ao ser humano, cuidemos do ser humano. Aquilo que nós fazemos aos humanos, e de modo especial àqueles mais alquebrantados, àqueles que estão caídos à margem do caminho em nossas existências, certamente que são eles, e a eles servindo, que estaremos servindo a Deus, como nos ensina São Francisco, né? Francisco é capaz de contemplar Deus no pobre, no sofredor. Ele vive a essência do Evangelho, que é o amor, né? É isso que Jesus nos ensina, é isso que Francisco e Clara vivem e ensinam a seus irmãos. Então, queridos irmãos, queridas irmãs, tenhamos uma semana abençoada, cheia da graça de Deus. Procuremos sempre mais amar a palavra, buscar encarnar a palavra na nossa vida, para que o mundo seja melhor a partir do mundo interior de cada um de nós, para que sejamos semeadores da paz e do bem. Então, meu abraço fraterno, desde já agradecemos o espaço nos dado aqui nesta querida Rádio Santa Clara, que a gente possa caminhar sempre contando com a ajuda de todos. Que o Senhor vos abençoe, vos guarde, vos proteja, vos conduza pelos caminhos da paz e do bem. Um abraço a todos.
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Muito bem, Mossoró, 8 horas, 24 minutos. Minha gente, aqui a gente divulga várias festas de padroeiros, né? Com muito carinho e alegria, a gente acolhe a todas as comunidades que vêm divulgar. Mas tem uma muito especial que é do nosso coração, que é a Festa do Santuário de Santa Clara. Na edição de 2026, a arte está muito bonita, trazendo a predominância branca. E a pré-festa, que já vai acontecer no dia 12 de julho, a tradicional feijoada de Santa Clara. Então, todos vocês que têm devoção com Santa Clara, São Francisco de Assis também, todos da família franciscana, que sempre colaboram aqui com o nosso santuário, com o Mosteiro Fraternidade São Francisco de Assis, com as nossas irmãs Clarissas, estão todos convidados para participar conosco. No dia 12 de julho, no próximo mês, tradicional feijoada de Santa Clara. É um domingo, terminando a apresentação do programa 105 Paz e Bem, Nivaldo Amaral e eu nos dirigiremos ao santuário para participar de mais uma edição da feijoada de Santa Clara 2026. 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É isso aí, não perca de vista o seu ponto de partida, Santa Clara de Assis, amiga de São Francisco de Assis, fundadora da Ordem Clarissa.

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1: 8:42 em Mossoró. Você, querido ouvinte, sintonizado na programação do programa 105 Paz e Bem, nesta manhã de domingo, dia do Senhor.
2: Bom dia, Nivaldo Amaral. Aqui é a Francisca, da Picada Primeira.
1: Bem-vinda.
2: Eu pedi a música Minha Essência, para oferecer a todos.
1: Tá certo, obrigado dia, pela participação.
2: Bem,
1: bom dia. Enquanto o próximo ouvinte chega, a gente registra a audiência e a participação do nosso amigo Gustavo Lourenço, lá da Capela Mãe Rainha, da comunidade do Uric Graf. E aí ele faz um convite todo especial aos ouvintes que nos acompanham, que todos os segundos e quartos domingos do mês, a nossa missa, acho que é segundos e quartos sábados, não é isso, Gustavo? Segundos e quartos sábados do mês, lá na Capela da Mãe Rainha, às 5 horas da tarde, todos convidados a participar. Abraço, meu irmão.
3: Bom dia, Divaldo. Aqui quem fala é Hugo, da Rua Coronel Grisério Cícero, Conjunto Abolição 4.
1: Certo, bem-vindo, amigo.
3: Vou oferecer aí a música aí que eu vou pedir agora, a minha esposa, meus filhos, né? Meus parentes, da minha família, né? E agradecer também esse programa aí. Da FM 105. E gostaria de ouvir a música Eu Sou um Milagre, com o Padre Zezinho.
1: Tá certo, meu querido. Obrigado pelo carinho de sempre. 8:43. Tudo bem, enquanto o próximo ouvinte chega, a gente vai reforçando, não é? Com
4: bom
1: relação
4: dia,
1: à festa de Santa
4: paz
1: Clara.
4: E
1: paz e bem.
4: É bom dia, Lenildo José.
1: Bom dia.
4: Meu amigo Nivaldo Amaral, Enio Ticiano e todos que fazem a FM 105, a Boa de Mossoró.
1: Boa de Mossoró.
4: Quem está falando aqui é Nilda da Alameda dos Cajueiros. Quero pedir a música, é o Milagre do Caixa 7, para oferecer a Nenê, meu esposo, meus filhos e aos meus netinhos. E para todas as irmãs aqui da Capela Santa Rita de Cássia, na Alameda dos Cajueiros.
1: Tá certo, muito obrigado pela participação. 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
5: Bom dia, Lenildo.
1: Bom dia,
5: Eduardo. Bom dia a todos os ouvintes. É Rosângela aqui do Barra BH.
1: Bem-vinda.
5: Lenildo, coloca aí pra mim, Mãezinha do Céu,
1: certo,
5: pra oferecer a minha mãe e a minha irmã que se encontram na casa do pai. E a todos os ouvintes e a você, um ótimo domingo pra vocês.
1: Obrigado. Tchau, tchau. Tchau. Paz e bem. Tem mais ouvinte chegando, 8:45.
6: Bom dia, meu amigo Lemil.
1: Bom dia.
6: Tudo bem?
1: Tudo
6: bom,
1: sim.
6: Bom dia pra você, pra Nivaldo.
1: Obrigado.
6: Pra todos. Gostaria de escutar a próxima música para oferecer nossos queridos padres, para nossos queridos irmãos, amigos, pra minha família, pra sua.
1: Obrigado.
6: Pra todas. Um abraço, meu querido. Jesus lhe abençoe.
1: Amém. Muito obrigado pelo carinho de sempre. Vamos de música. Essa canção é linda demais. Nos diz Jesus Cristo: quem não tiver a inocência e não for como a criança, não herdará o reino dos céus. Então vamos recordar sempre a nossa infância, a nossa inocência, para um dia contemplarmos a face do Senhor, com a intercessão de Maria.

0: Chegados os minutos finais do programa 105 Paz e Bem, mais uma apresentação neste domingo, dia do Senhor. 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Muito obrigado a você, querido ouvinte, que esteve conosco desde as 6 da manhã e bem antes, já sintonizado na programação da Boa de Mossoró, encerrando aqui. Depois vocês ficam na companhia de Enio Tiziano e de Dantas Júnior, e a gente agradece também a próprio Enio Tiziano, que esteve aqui na mixagem, na programação da mesa de som. E eu vou ficando por aqui, até a próxima oportunidade, com a graça de Deus, e deixando a mensagem da nossa padroeira Santa Clara de Assis, de onde nós já podemos ver os primeiros ares de sua festa 2026. O Senhor que nos deu o bom começo, nos dê a graça do crescimento e da perseverança até o fim. Até a próxima, com a graça de Deus.
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1: 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Só lembrando, daqui a pouquinho vai ter o sorteio. 13 pessoas acertaram o placar da semana passada, foi Brasil 3, Haiti 0.
0: É isso aí. Muito bem, vamos ficando por aqui. Fique agora com Show de Bola. Continue sintonizado na Boa de Mossoró. Até a próxima. Paz e bem. Boa semana.

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1: Empate frustrante diante de Marrocos e a vitória fácil, como se esperava, diante do Haiti. Esse é o tipo do jogo contra o Haiti, onde vencer é uma obrigação. Agora, se empatar ou perder, aí cria aquela manchete, pronto, é uma crise instalada. Mas venceu, agora não convenceu, né? E o Brasil volta a campo quarta-feira, 19h, 19h, contra, o jogo será em Miami, contra a Escócia. No mesmo horário, pelo grupo C, teremos Marrocos e Haiti. É um grupo equilibrado. Brasil lidera com 4 pontos, mas tem um saldo de 3 gols. Marrocos tem 4 pontos e tem um saldo de 1. A Escócia tem 3 pontos e também pode se classificar, porque é bem diferente dos outros mundiais. Os 8 terceiros colocados se classificam. E a própria Escócia tem 3 pontos. Pode jogar pelo empate e se classificar. E se vencer, vai a 6 pontos. É futebol. Quem não se classifica é o Haiti. Já está eliminado. E por falar na Escócia, os escoceses que estão participando pela 10ª vez em Copa do Mundo, 28 anos depois, eles voltaram a participar. A última foi em 98, na França. A Escócia, que fica ali no Reino Unido, Inglaterra, País de Gales, Irlanda, tem um jogo, um modelo de jogo muito parecido daquela região. Ou seja, no ranking da FIFA, é o 42º. Bem diferente do Haiti, como diria uma linguagem provinciana, está na rabeira lá, né? O Haiti. E a melhor colocação da Escócia em Copa do Mundo foi na Alemanha, 9º colocado. Brasil e Escócia já se enfrentaram em mundiais 4 vezes. 4 vezes. Em 74, eu me lembro muito bem, 0-0, lá na Alemanha. Em 82, o Brasil venceu fácil, 4-1, Copa disputada na Espanha, onde o Brasil foi eliminado do Estado Sarriá pela seleção italiana, que está fora pela 4ª vez do Mundial. Em 90, venceu apertado, 1-0, e em 98, 2-1. Então, a Escócia, ela é uma seleção que joga no esquema fechado. Nem faz gols, mas também leva poucos gols. E a tendência, como o Brasil não tem um meio de campo criativo, aliás, nem combativo, nem criativo, porque eu não acredito nesse Bruno Guimarães e o volante, né, o Casemiro. Não acredito. Mas é de confiança do treinador, do italiano. A mídia, ela pedia um técnico estrangeiro. E foi atendido. Não, o estrangeiro está aí, o italiano. Esse homem ganhou tudo lá fora. Isso é verdade. Agora, o Brasil não tem feito boas apresentações. Não tem. Ele ainda não achou um time ideal, um modelo de jogo que possa realmente dar confiabilidade ao seu torcedor. Mas esperamos que... E ele disse no jogo primeiro, né, contra o Marrocos, aquele empate, ele disse que Copa não se ganha no primeiro jogo. É verdade. Isso é verdade. Agora, o transcorrer é que vai ver como é que isso vai ficar. E logo após a vitória fácil diante do Haiti, o time do Haiti é muito ingênuo, rapaz. Uma defesa toda aberta. Teve dois lances que eles praticamente perderam a bola no meio de campo e o Vinícius Júnior foi lançado e aí é um perigo de gol. Agora vejam só, o Brasil resolveu a parada no primeiro tempo, 3-0. No segundo tempo, pode-se falar, não, se poupou, pode até ser, mas o Haiti até ameaçou o Brasil. Chegou por 6 vezes no goleiro Alisson, e o Brasil chegou 2. Houve mudança, sim, mas não era para estar existindo essa igualdade. Mas venceu. Existe uma coisa no futebol que é assim. Existem vitórias enganadoras. Existem vitórias enganadoras. Agora, tem uma coisa no futebol que eu sempre falo aqui. E aonde estou empunhando o microfone? Existe uma coisa chamada resultado e desempenho. Às vezes, só o resultado interessa. O torcedor, aquele que gosta do oba-oba, para ele, venceu, tá bom. Mas para quem analisa o futebol, ele analisa o jogo tático. O jogo jogado. E às vezes, tanto é que, quem é que não viu essa expressão? Fulano teve 70, 80% da posse de bola. Aí o outro vai lá uma vez no gol adversário e faz o gol. E ganhou o jogo. Aí eu pergunto, na matemática, essa posse de bola de 70, 80% valeu alguma coisa? Não. Competência daquele que só foi uma vez e finalizou. E aquele que teve essa posse de bola, mas é uma posse de bola enganosa, porque ela não entra na área do adversário, ela não chuta, ela fica ali, no meio de campo, para trás. Para trás você não tem perigo nenhum. A equipe que estuda, porque futebol também é uma ciência, você estuda a sua maneira de jogar. E uma das maneiras de você se preparar, sabedor que o adversário é superior, vamos neutralizar os pontos altos daquela equipe. Aí vamos neutralizar por aqui. Isso é uma estratégia de jogo. Mas o Brasil terminando em primeiro, ele deverá pegar Holanda e Japão. As duas estão empatadas. A Holanda, o Brasil tem sempre levado vantagem em Copa do Mundo, né? A Holanda, que revolucionou, tem 3 vices. 74, aquele famoso carrossel holandês. 78, que perdeu na Argentina, para a própria Argentina. E 2010. E o treinador é aquele zagueiro, Kommer. Zagueiro da seleção holandesa. Ele já esteve em 2 Copas, 90 e 94. E o Japão, hein? O Japão tá aí. O Japão, ele chega com a moral danada. Ele goleou ontem também. Hein? Meteu 4-0 na Tunísia. Não, o japonês não entende de coisa. Não entende? Corre pra danado. Tem nada de bobo. Aliás, na Copa de 2022, só relembrar. O Japão, ele derrotou a Alemanha e a Espanha. 2 potências. Então você não pode descartar. Estou dizendo que ele derrotou a Espanha e a Alemanha. E derrotou o próprio Brasil. Quem não se lembra agora? 3-2. O Brasil vencia por 2-0. Já com Ancelotti. E ele virou para 3-2. Quem tem memória curta, hein? Então, o Japão, na Copa de 2006, o Brasil venceu por 4-1. Então, os jogos, seja a Holanda, que é mais tradicional, seja o Japão, tem fácil não. Não tem jogo fácil, não. Assistindo ontem a Alemanha e Costa do Marfim. Costa do Marfim apertou a Alemanha. Claro que a Alemanha venceu no finalzinho. Já nos minutos finais, os 2 gols. Mas deu trabalho. Então, olha aí, Curaçao. Que tem aquele goleiro Vozinha. Estão falando que está em Botafogo. Será que vem Vozinha? Em Botafogo, Vozinha? Vozinha tá perto dos seus 40 anos. Aí, Vozinha, ele segurou o ataque da Espanha. A Espanha não é favorita ao título? também não jogou nada. Então, algumas surpresas estão se apresentando na Copa do Mundo. Vamos aguardar. Se o Brasil for primeiro, esperamos que sim, vai pegar o segundo. Japão, Holanda, segunda-feira, né? Aliás, a outra segunda-feira, que quarta-feira tem Brasil e Escócia. E o jogo na outra segunda-feira é às 14h. Eita! Se for primeiro, é o que eu tô falando. Primeiro, Brasil. Um segundo, seja Holanda ou seja Japão. Agora, se for segundo, aí já muda. Muda até a logística, que o Brasil sai dos Estados Unidos e vai para a Cidade do México. Já é uma diferença. Muda a logística. Que o planejamento da CBF é ficar ali nos Estados Unidos até o final, se o Brasil chegar. São 8 jogos. Já se passaram 2. E Ancelotti disse que Neymar estará à disposição para o jogo de quarta-feira. Acredite se quiser. Neymar não joga há 37 dias. Existe uma coisa no futebol da condição física do jogador. Será que ele está blefando? Mas quarta-feira vamos saber. Estará à disposição no banco ou jogando? Eu não sei. Ah, faça a sua interpretação. Ele diz que estará à disposição. Bota ali no banco. Orientando os jogadores, ao lado do homem, né? E se o jogo tiver resolvido, faltando assim uns 15 minutos, entra aí Neymar. Faça a sua festa. Se o jogo tiver resolvido. O jogo contra a Escócia não será um jogo fácil. Os escoceses, aquele esquema, 4-5-1, é um na frente, 5 no meio de campo, onde o Brasil tem dificuldade de criar. Esse é o problema. O Brasil, ele não tem um jogador, o chamado camisa 10. Não, Dan, tá, esse aí tá excluído, ninguém tem não. Será que não tem mesmo? Às vezes eu fico perguntando, será que o problema do Brasil é treinador ou jogador? Eu não sei. O homem, trouxeram o homem mais famoso do mundo. Porque se ele for campeão, vai se tornar o técnico mais famoso campeão. É, um estrangeiro campeão mundial. Mas será que é treinador ou jogador? A safra é boa ou ruim? Eu não sei. Essa pergunta eu não sei. Vamos aguardar quarta-feira o jogo Brasil e Escócia. Bom dia.

0: Olha, o América começou bem a segunda fase. 3-0 no Fluminense, lá no Piauí, coloca um pé na terceira fase da Série D. O jogo da volta será sábado na Arena das Dunas, 18 horas. O ABC joga hoje. Tenta acabar um tabu de nunca ter vencido o Altos jogando lá no Piauí. Em 3 jogos, 2 derrotas e 1 empate. E o jogo da volta será domingo, dia 28, 4 da tarde, na Arena das Dunas.
1: Ai, papai!
0: Ora, papai! Há 47 anos, viu, Pedro? Acho que você esteve lá. Aconteceu o seletivo para apontar o terceiro representante do Rio Grande do Norte no Campeonato Brasileiro.

0: Pezinho de açúcar. Lascaram o vozão. Perdeu pra Pantera. Perdeu. O Botafogo. Mas não.
1: Ele não vai, não.
0: O Botafogo de Ribeirão Preto é conhecido na Pantera. Mas o Ceará não jogou nada. O cabo disse, foi pouco. 1-0. A outro time que também tá uma tristeza. O Vila Nova meteu 4 no Náutico. 4-3. E hoje, lá na terra dos Marechais, tem CRB e Fortaleza. Olha, tá uma confusão tão grande no Ceará. Tem um detalhe. Pelo que a imprensa cearense tá falando ontem, parece que tá pagando salário do Sul. O Ceará tá atrasando salário. Ixi, parece. Vai,
2: o salário. E o Náutico, o jogo do Náutico.
0: Você sabia que é pai e filho os treinadores?
2: Não.
0: Sabia não, velho? Ele dos Anjos, já tá com 69 anos. Ele é o treinador. Tá na carteira. O filho dele é treinador também. Rapaz, vai dar uma confusão.
2: Mas ele já estreou, não?
0: Não, desde o estadual, hein? É os dois.
2: Sim, do Náutico, eu digo, né?
0: Do Náutico. Na carteira, tá, tem dois treinadores. Se fosse aqui em Mossoró, hein? É dois treinadores. Isso aí na questão trabalhista vai dar uma confusão danada. E já deu. Hélio voltou pro Náutico depois de botar na justiça. Aí esse presidente aí foi quem ajeitou a situação.
2: E tem mais. 10 minutos ontem já tava 2-0, viu?
0: Pra onde?
2: Pro Vila Nova.
0: Pois é.
2: Quando eu liguei, distinguei, Maria.
0: O Náutico tá fora do G8, viu, hein?
2: O tá Ceará fora. Eu só consegui assistir 5 minutos. Quando eu vi, não, esse não tem condições, não.
0: Botaram até aquela
2: música. Quem é o técnico? Quem é o técnico do Ceará?
0: Não, não tem treinador, não. É Batatais. Batatais e Ricardinho. Que aquele Richard, que foi jogador do Baraúna.
2: Sim, é o treinador?
0: Também, é diretor, é treinador. O Ceará não tem treinador.
2: Ixi.
0: Tem não. Tô falando aqui do Ceará, viu? Mas a gente fosse aqui, viu?
2: E tem Pereba lá, viu?
0: É, tem. Já querem botar o presente pra fora já? A coisa tá feia lá. Há 37 anos, essa aqui é boa. Há 37 anos, viu, Enio? Procura aí o gol, viu, Enio? O Botafogo quebrou um jejum de 21 anos sem título na final do Campeonato Carioca. Ele derrotou o Flamengo por 1-0. Jogo no Maracanã, gol do ponteiro direito, Maurício. Botafogo 1, Flamengo 0. 37 anos. Ele tá procurando ali o gol de Maurício pra matar essa saudade. Há 37 anos, o Botafogo derrotando o Flamengo na final. Olha aí.
3: Pelo meio, a enfiada de bola. Olha o Botafogo chegando, cruzamento. Maurício!

0: Uma loucura mesmo, uma loucura. Você se lembra desse gol?
1: Me lembro.
0: Hein? Você tava debaixo da rede ou da cama?
1: Não, eu tava assistindo normal esse jogo. Oh. Não, eu fui dormir lá para 5 horas da manhã, que eu não tava acreditando que o Botafogo foi. Depois de quantos anos? 21.
0: 21. É. O gol foi aos 12, aí ao invés da 21.
1: É. É interessante. Como você... Tudo acontece com o Botafogo.
0: Botafogo,
1: é. 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Esse jogo é decisivo, viu?
0: É, sim.
1: Brasil não pode perder, porque se o Brasil perder, vai rezar pra ficar entre os 8 melhores terceiro lugar, não é isso, Pedro?
0: Dona Babá já morreu.
1: É.
0: Ixi, pra rezar.
1: Dona Babá, é um jogo mais importante que eu acho dessa fase, né?
0: Vá procurando aí o gol do Brasil. O Brasil foi tricampeão nesta data, viu, Enio? Gol do Brasil, meteu 4-1 na Itália. Olha, Copa do Mundo, Grupo E. Grupo E, Alemanha 2, Costa do Marfim 1, Equador 0, Curaçao uma festa, viu? Curaçao 0. Grupo F, Holanda 5, Suécia 1. E Tunísia 0, Japão 2. Daqui sai o adversário do Brasil. Olha, o primeiro gol de Pelé em Copas do Mundo foi marcado no dia 19 de junho de 58 contra o país de Gales. Estabeleceu aí um recorde do jogador mais jovem a marcar em um Mundial. Pelé tinha 17 anos, 239 dias. Esse feito permanece imbatível até hoje nas histórias das Copas do Mundo. Pois é, Pelé já morreu e esse recorde aqui ninguém bateu não. E nesta data, em 1970, a seleção brasileira, essa aqui é uma seleção brasileira de vergonha, viu? Conquistava a Jules Rimet pela

0: terceira vez no Mundial no México, ao golear azurra a Itália por 4-1. Pelé foi quem abriu esse marcador e Carlos Alberto Torres foi quem fechou 4-1. Foi um show em cima da seleção italiana.
1: Peraí que eu tô abrindo aqui.
0: Tá certo. E saiu a seleção da Copa do Nordeste, viu? Que foi conquistada pelo Vitória. Olha aí.
2: Ultrapassa a liga média. Ainda caminhando Carlos Alberto. Ele é para a função. Ajeitou. Tenta virar. Executa no rosto de Labone. A pelota fica ainda para a função. Vai Tussa abriu na ponta esquerda. A pelota Paulo César. Recebeu o ponteiro. Caminho outra vez a função na entrada da área perigosa. Passou pelo Bob Moura. Entrou na área. Bateu o Raiz. Correu. Cruzou para Pelé. Ajeitou para Jair. Vai marcar. Atirou gol.
0: Isso aí foi contra a Inglaterra, viu, hein? Aí foi contra a Inglaterra. A gente ficou, depois do gol, que eu falei do gol de Maurício, a gente ficou doido aqui. Isso aí é contra a Inglaterra, viu? Jairzinho, furacão da Copa. Aí foi contra a Inglaterra, que tinha sido campeão em 66. Eu quero aí contra a Itália, 4-1. Pelé abriu. Eita, eita. Depois que o Botafogo foi campeão, a gente ficou.
2: Abriu na esquerda para Everaldo, passe perfeito. Recebe Everaldo, atinge a linha média italiana. Vai correndo Everaldo outra vez agora para Gerson. Gerson parou, lança para Rivelino pelo comando do ataque. Prepara-se Riva. O Riva brasileiro entregando a pelota para Clodoaldo, daí para Carlos Alberto. Vai capitão, aproximou-se da área, deu para Tostão, para Rivelino. Correu, ajeitou, virou, tenta virada. Pontificou no lance, atirou pela linha de fundo.
3: É porque aqui eu não tô achando os gols, eu tô achando os
0: lances. Os lances. Daqui a, é Jorge Curi. Daqui a pouco você vai achar esse gol, os gols do Brasil na conquista do terceiro título brasileiro. Não é o tri, é o terceiro título.
3: E só lembrando, R$300 mais uma camisa da Esporte Magia da Seleção Brasileira. Placar do jogo, próxima quarta-feira, Brasil Escócia. Queria agradecer a, mais uma vez, né, aos amigos que meu amigo Jacó de Castro, meu amigo, o homem do calção verde, do Posto City, Mazinho Plantas, entendeu? Mazinho Plantas e Gildo Dantas.
0: Da Gitel.
3: Não,
0: de onde? Mudou?
3: Não, porque ele tem uma empresa agora.
0: Sim.
3: Uma empresa fora Gitel, deixa eu olhar o nome aqui. Eita, vale que o velho tá ficando velho.
0: E Brian, o fundo de garrafa, né?
3: Fundo de garrafa.
0: Aí, pronto. Aí.
3: Vamos lá, então. Eita, mas peraí. Eu vou dizer agora. Entra aí, Dantas, alguma informação que eu vou. Olha, tá aqui, tá aí só. Alô, pronto, tá aqui. 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Um abraço para meu amigo Gildo da Gitel, também colaborando com a gente. Placar do jogo, Brasil
0: e Escócia.
3: Escócia, R$300 mais uma camisa da Esporte Magia. Um abraço para Luquim Márcio.
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0: Saudade é companheira de quem não tem companhia. Hoje, domingo 21 de junho de 2026, já se passaram 172 dias. Faltam 193 para acabar o ano. Estamos no inverno, viu? É, o inverno. A estação agora é inverno. Até 23 de setembro é inverno. Pois é. Hoje é o Dia Mundial do Yoga. Você faz yoga, Pedro? Faz não? Dia do Profissional de Mídia. Dia Mundial do Skate. Dia do Intelectual. Dia da Motocicleta. Papai tinha uma lambreta. Uma lambreta e uma vespa. É. Você se lembra de lambreta e vespa?
1: Me lembro, inclusive.
0: Pois, você andou de quê? De lambreta ou de vespa?
1: Não, de vespa.
0: De vespa.
1: Que meu pai nos anos 60, 70, ele tinha uma... Nos anos 70, ele tinha uma vespa.
0: É, porque tinha lambreta e tinha a vespa. É, marcas italianas, interessante. Porque quando os cabos...
1: Inclusive...
0: Pra namorar, pra levar a namorada, levar na vespa ou... Na lambreta. Inclusive
1: tem uma foto de Passata aí, que ele bem novinho, né?
0: Na vespa?
1: Na lambreta.
0: Na lambreta?
1: Porque a lambreta veio primeiro, depois que veio a vespa, pois, né?
0: Pois é. E aí, você que... Seu namorado levou... Você andou de vespa ou de lambreta? Hoje é o Dia Mundial da Hidrografia. Dia Nacional do Controle da Asma. Dia de São Luís Gonzaga. São Luís Gonzaga, ele que nasceu em 1568, no norte da Itália, em uma família nobre. Ele abriu mão de seus títulos de uma futura carreira militar para seguir a vida religiosa, conhecida como padroeiro da juventude católica e dos estudantes. Ele faleceu aos 23 anos, no dia, aliás, em 1591.
1: 300 reais mais uma camisa oficial, não oficial, uma camisa da Sport Magia da Seleção Brasileira de boa qualidade, 300 reais para cada jogo Brasil-Escócia. 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
0: 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Eita, rapaz, 28 anos sem a voz do cantor e cantor, compositor gaúcho lá de Santana do Livramento, é Antônio Gonçalves Sobral,
2: fica
0: Nelson Gonçalves.
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Nelson, antes de viver da música, ele trabalhou como jornaleiro. Sabia disso? Engraxate, mecânico. E chegou a ser campeão paulista de boxe na categoria peso médio aos 16 anos. Olha aí, curiosidade. Mudou-se para o Rio de Janeiro e lançou seu primeiro disco em 1941. Logo foi contratado pela RCA Victor, a gravadora a qual manteve contrato por quase 60 anos. E emplacou grandes sucessos como Maria Bethânia, Normalista, A Volta do Boêmio, Quando Eu Me Chamar Saudade, um clássico do samba canção. No auge do sucesso dos anos 50, enfrentou um grave vício em cocaína. Foi preso em 66 e passou por um longo período de reabilitação, conseguindo abandonar as drogas em 73 e retomar sua carreira com sucesso nas décadas seguintes. Gravou 79 milhões de discos ao longo de 59 anos de carreira. Nelson Gonçalves era torcedor do São Paulo Futebol Clube e ele faleceu no dia 18 de abril de 1998, vítima de problemas respiratórios.

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0: O ouvido é o caminho do coração. Tô vendo isso aqui no UOL. Interessante. A influenciadora e apresentadora Clara Brasil fez uma declaração pública de amor ao seu noivo. Quem é o noivo dela? O ex-presidente da CBF, Marco Polo Del Nero, publicando uma foto em um restaurante com a legenda "Te amo". Ela tem 32 anos e o ex-dirigente tem 85, uma diferença de 53 anos. Pois é, o amor é lindo, viu, amigo? O amor é lindo.
1: 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Um abraço para meu amigo Gildo da Agitel, torcedor do Palmeiras e Baraúna da Tri, também do Posto Cinto, meu amigo Jacó, o homem do calção verde, e também de Mazinho Plantas, tá bom, Dantas?
0: Abraçando aqui a Albaniza Bandeira, minha amiga Salete do Vale, Zé Carlos da Majestosa, Graça Ferreira lá do Fórum, doutora Maria do Carmo Pinto, minha cardiologista, torcedora do Botafogo e do Baraúna, doutor William Pinto, seu esposo, doutor Pedro Fernandes Ribeiro, ex-reitor da UERN, Dona Fátima e Ione, lá no Alto da Conceição, Neuma e Pedro Pereira, que trabalham lá no SESC e moram no Abolição 4. Jorge Ribeiro, neto de Moisés no centro, Humberto do Mel, lá no bairro 12 anos, professor Gilson, com quem joguei, Nenê, meu companheiro lá do América em 77, Milton Santos no Abolição, Maria Jales no Residencial, José Medeiros e Cida, lá no Juca Freire, além do psicólogo lá do Emocente e professor da UERN, professor Lima.
1: E só lembrando, antes, na semana passada, sei, Brasil entre 12 pessoas acertaram, viu?
0: 12, né?
1: 12. Daqui a pouquinho, lá para as 10, 10 e pouco, eu vou ligar para uma pessoa que vai dizer o número, que ninguém sabe quem é o primeiro, quem é o segundo, quem é o terceiro, quem é o quarto, e até o 12º. E temos zap, viu, Dantas?
0: É, foi, bota aí.
2: Boa tarde, Luciano Barreto, aqui aí,
0: assim, gente,
2: isso é de ontem, não?
0: De ontem, você tá doido, viu? Você tá doido.
1: Bom dia, Dantas!
0: Depois do gol do Botafogo, a gente ficou doido, não achou mais, a gente botou o gol contra a Inglaterra, então a gente tá doido.
1: Olha, mas, olha, lê da Alves. Diga. Do Boa Vista. Placar do jogo Brasil 4-0, Leuda do Boa Vista. Feliz domingo, tem mais,
0: né? É, bota aí, vê se você acerta. Vê se você acerta agora. Cadê?
1: Minha amiga diz aqui que acertou o placar, exatamente. Final do telefone 54-34. Seu nome tá lá, viu, tá bom?
0: Tá pra concorrer, viu?
1: Não, porque ela acertou, porque você não ganhou sozinho o final do telefone.
0: Estou dizendo, aí 50... vai...
1: Então são 12.
0: São 12, então ela tá entre os 12 aí, né? Pronto,
1: bom, tá dia, certo. Danta. Meu placar é 2-2, Brasil e Escócia. Lucinei Dolano.
0: Lembrar que amanhã tem um programa OAB em Ação, 6h30, e um tema muito bom, viu, Pedro? Energia solar, economia prometida ou cobrança abusiva disfarçada. Estará comigo o doutor Júlio César Soares.
3: Bom dia, Enio. Aqui quem fala é Lurdinha do Dom Jaime. Meu placar é 2-0 para o Brasil. Bom dia. Tchau. Bom dia.
0: Olha aí, o ex-jogador Jô passa por audiência de custódia em Belo Horizonte e segue preso após decisão da justiça. De novo, rapaz. Ele foi detido na madrugada do dia 14 em uma casa noturna do bairro Castelo, na região da Pampulha, ali próximo ao Mineirão, em Belo Horizonte. A prisão é civil, decorrente de uma dívida de pensão alimentícia que ultrapassa R$145 mil. O mandado de prisão foi expedido originalmente em janeiro de 2026 pela Justiça de São Paulo, terceira vara de família do Fórum Regional de Itaquera. Durante a audiência de custódia, realizada em BH, a juíza responsável considerou a detenção legal. O processo foi encaminhado de volta com marca de origem, ou seja, São Paulo, onde o juiz titular vai decidir sobre os trâmites e pedido da revogação. Essa é a quinta vez que Jô, ex-jogador do Corinthians, da Seleção Brasileira, é preso. Rapaz, que lamentável, né? É.
3: Olá, bom dia. Gostaria de participar. Sou Rosa Maria, do Alto São Manuel. Brasil 3, Escócia 0. Que vamos rumo ao Hexa. É. Pode até não conseguirmos, mas vamos seguir confiando e na esperança. Tchau, tchau.
0: Tchau. E lembrando aí, quem foi que andou de lambreto ou de vespa? Não vi nenhuma mulher falar ainda não.
1: Bom dia, Dantas. Quem meu é? Placar vai ser 3-1 para o Brasil.
0: Quem é esse cristão?
1: É aqui, é... Peraí, momentinho. Aqui é minha amiga Maria Francilene, Dantas.
0: Francilene.
1: Nilda Costa.
0: Nilda Costa.
1: Nilda Costa. Nilda Costa, ela disse que vai ser 2-1 para o Brasil. Tem um WhatsApp.
0: Cadê?
1: Um WhatsApp aqui, atenção. Bom dia, Carlos Alberto Caetano. Diz que é 4-1 para o Brasil. Lá vem Jerusa, Jerusa, Jerusa. Vamos lá.
4: Bom dia, meu nome é Jerusa Maria Felipe da Silva.
0: Sim.
4: Moro aqui na Rodrigues Alves. É 2-1. O Brasil vai ganhar de 2-1.
0: Rochado.
1: Opa, bom dia, Dantas. Aqui é Nilda. Meu placar vai ser 2-2. Não, é. Bom dia, meu nome é Gilvamar. Não, Gilvamar Lopes da Silva, do Planalto. 2-2, Brasil e Escócia.
0: Você se lembra aquele jogador Brazão que jogou contra o Potiguar pelo Santa Cruz? O jogador foi. Ele foi morto, viu? É. Morto a tiros aí em Tubarão, em Santa Catarina. O atacante Brazão, que se tornou o xodó da torcida do Santa Cruz em 2010. Ele foi assassinado a tiros em um estabelecimento no bairro Vila Esperança, da cidade de Tubarão, no sul de Santa Catarina. Segundo a delegacia regional, Ivan Fiel da Silva, que é o nome dele, Brazão, 44 anos, foi uma das vítimas de ataque. João Roberto Pereira de Oliveira, de 20 anos, também morreu no local.
5: A 47 anos.
6: Bom dia!
5: Acho que você teve lá. E 79.
6: Bom dia, Dantas Júnior.
5: Renato Gaúcho, deixa
6: eu. É o seu colega Porto, aqui do Alto da Conceição, amigo.
0: Fala, Porto.
6: Do Cebão, da Consulex.
0: Sim.
6: Que é pra você recordar, rememorar.
0: Sim.
6: Olha, meu placar é de 4-1. Vou repetir o do jogo anterior. Que por pouco eu não ganhei. É 4-1, Brasil. Ok?
0: Ok.
6: Um excelente domingo pra você, meu amigo.
7: Bom dia, Kenara do Bom Jesus. O placar vai ser 3-2 pro Brasil e 2 pra Escócia.
0: Pois é, eu falei que o Brasil conquistou o terceiro título, terceiro título mundial e também conquistou a taça Jules Rimet, lá no Estádio Azteca, na cidade do México, 4-1 diante da Itália, com Pelé, Gerson, Jairzinho e Carlos Alberto. Ficou com a aposta definitiva da taça Jules Rimet. O Brasil de Félix, que jogava no Fluminense, Carlos Alberto Torres, que era o capitão, jogava no Santos, Brito, que já faleceu, né, também. Jogar no Flamengo, Piazza no Cruzeiro e Everaldo do Grêmio. O meio de campo, Clodoaldo do Santos, Gerson São Paulo, Rivelino Corinthians, Pelé Santos. E o ataque, Jairzinho Botafogo, Tostão Cruzeiro. E o treinador, o alagoano Mário Jorge Lobo Zagallo, treinador do Botafogo.
1: Ah, o Deirto Pereira disse que vai ser 2-1. Inclusive o Deirto acertou de novo, viu, Dantas?
0: Foi, né?
1: Mas rapaz, ele joga na loteria, que eu acho que ele joga na loteria, viu, Dantas? Já semana passada, o primeiro jogo ele acertou, 1-1, né? Agora também, temos 12 pessoas, daqui a pouquinho a gente vai fazer o sorteio, não é? Uma só vai ganhar R$300 de uma camisa da Esporte Magia da Seleção Brasileira, tá bom, Dantas? E hoje, R$300. Pra cada jogo, Brasil e Escócia, vai lá, bota no WhatsApp 81050105, tá bom, Dantas?
0: Pouca gente sabe, olha, as mudanças na Seleção Brasileira. Na Copa de 58... Pelé e Garrincha eram reserva até o segundo jogo. Brasil venceu a Áustria 3-0 com 2 gols de Mazola e Nilton Santos. Empatou com a Inglaterra 0-0 e no terceiro jogo contra a União Soviética, aí sim, Joel, que era titular, Garrincha entrou no lugar dele, ponteiro direito, e Pelé entrou no lugar de Mazola. Daí pra frente se tornaram titular. O Brasil venceu depois País de Gales 1-0, gol de Pelé, 5-2 na final contra a França, com 2 gols, aliás, Vavá, Didi, Pelé 3 vezes, Fontaine e Perdone para os franceses. Tá aí, e o treinador era Vicente Fiola. Ele mudou no terceiro jogo. Quando não dá certo, aí você muda. Você não fica com aqueles jogadores amarrados. Esse treinador aí, o Ancelotti, parece que ele vai morrer abraçado com o Casimiro e o Bruno Guimarães. A dupla de zaga do Brasil, que a mídia ela faz ela muito forte, ela diz que a Premier League, que é a liga mais importante, pelo menos a mais rica, né? Veja como há uma contradição na mídia. Ele disse que a Premier League é a primeira prateleira. Que eles falam, né? Prateleira que eu entendo é de outra coisa, né? Mas ele fala que é prateleira, né? Essa é a linguagem. Aí, mas eles dizem também que o Campeonato Brasileiro é o mais competitivo do mundo. Olha a contradição. Como é que você entende isso? A Premier League, a mais rica, aí a dupla de zaga do Brasil é formada por Marquinhos, do PSG, e o Bruno Guimarães, né, do Arsenal, da Inglaterra. Pronto, tá aí. E aqui no Brasil, que é a liga mais, que a imprensa diz que é a mais competitiva? Não tem ninguém.
1: Pois
0: não. Será que não tem ninguém? Por isso que eu digo, será que é treinador mesmo ou jogador que está faltando? Não sei. Você aí que tira suas conclusões. Então tem coisas que a gente não consegue entender. Aí diz, tem 13 times brigando pelo brasileiro. É o campeonato mais difícil. Quem é que está brigando pelo brasileiro? Cita aí os 13 clubes. Talvez só tem dois. O Flamengo e o Palmeiras. E só. Aí, quer dizer, não há uma coordenação. É o campeonato mais difícil do mundo. Ao mesmo tempo, aí se convoca jogadores. Rapaz, esse, não é, Ibanez? Ele joga onde, esse Ibanez? Você sabe onde é que Ibanez joga?
1: Nunca tinha visto esse.
0: O centroavante, esse aí, esse, como é? Nem o nome eu sei, mas... Você sabe?
8: Não.
0: Será que o menino aqui do Flamengo, o Pedro...
8: Igor Jesus.
0: Igor Jesus. Esse é Igor. Não, o Endre. Parece que ele não entra, não. Porque o Endre, ele não calça a Nike. Aí tem que ter a Nike.
1: Bom dia. É. Dantas, aqui o ouvinte Jorge Oliveira dos Pintos disse que vai ser 3-2 pra Escócia. Se for, tá eliminado, não tá, Dantas?
0: Quem?
1: Se o Brasil perder pra Escócia.
0: Ele tem 4 pontos.
1: É,
0: a Escócia vai pra 6.
1: É.
0: Não. Aí, Endre. Não se esqueça de se classificam 3.
1: Hein? Não, se classificam os 8 melhores.
0: Não. Né? Se classificam os 8 melhores, terceiro colocado.
1: Exatamente, não é isso? Aí pode ser que o Brasil entre, né?
0: É, esse foi dizendo,
1: os 8 melhores, né?
0: Os 8 melhores.
1: Exatamente.
0: É difícil ficar fora. Não tem como, né?
1: É.
0: Pode até não ser o primeiro, né?
9: Bom dia, Danta Júnior. Aqui é Valdir Fernando Pousada dos Temas, viu?
0: Diga aí, Valdir.
9: Meu placar vai ser 5-0 pro Brasil, viu? Valeu, meu amigo. Valnei Fernando Pousada dos Ternos.
1: Nós, Dantas.
9: 5-0 pro Brasil.
0: 5-0, viu?
1: É. Viu aí? Dantas, olha, só pra dizer aos ouvintes, muitas vezes o ouvinte diz, rapaz, eu só vi duas pessoas, mas muitas não dá pra gente ler. O WhatsApp são muito WhatsApp.
0: Cadastrado
1: semana
0: aí.
1: Semana passada, Deus sabe quantas mensagens, não brinque não. 2 horas do programa, deu... Olha aqui, deu 80 mensagens no WhatsApp, entendeu? Não brinque não, 80. A partir de segunda-feira eu tenho que soltar uma por uma pra digitar bem direitinho, tá bom? Aí muitas pessoas não vão pro ar, entendeu?
0: E daqui a pouquinho eu vou contar a história do seletivo que aconteceu em Mossoró para apontar o terceiro representante do Rio Grande do Norte no Campeonato Brasileiro de 79. Rapaz, foi um jogão. Você teve lá nesse jogo?
1: Quem foi, Barão?
0: Seletivo.
1: Foi? Aquele 3-2?
0: Sim.
1: Teve uma
0: raiva. Você tava lá?
1: Teve. Tu foi aquele gol de Romildo, do meio de campo, não?
0: Romildo.
1: Do meio do campo?
0: Fez 1-0.
1: Deu de trivela, lá do meio do campo.
0: Foi.
1: Aí novo, trivela. Bom dia, Dantas. Bom dia ainda. Aqui é Rose Valcastro, de grosso, viu, Dantas?
0: De grosso.
1: O meu placar do jogo vai ser 2-0 para o Brasil. Obrigado e tô na escuta com vocês, tá bom, Danta?
0: Tá certo.
1: Mais rápido, daqui a pouquinho a música.
0: Vamos tá a música,
1: vamos lá.
0: Cadê? Atenção. Quem é esse cristão aí? Quem é esse cristão?
1: Josué Teixeira Gomes.
0: Sim. O que tá dizendo?
10: Bom dia, eu tô com rádio de gás lá. Josué Teixeira Gomes, Pequim Gerais. Bom dia, Josué Teixeira Gomes, Pequim Gerais. Eu tô com rádio de gás já.
0: Eita.
10: Acompanho direto aí, essa rádio aí. Todo dia acompanho manhã cedo aí, semana inteira e o rádio.
0: Eita, ligado.
10: Deus, tá agora
0: quebrou o ponteiro.
10: Pequim Gerais.
0: Ei. Sim.
1: Ele tá ouvindo Pirapitinga. Qual a cidade será? Pirapitinga. Veja aí, Pedro. Ele tá ouvindo pela
0: Rádio Net.
1: Rádio Net.
0: Tá longe. Não sei
1: se é Minas Gerais.
0: Veja aí, Pedro.
1: Pirapitinga,
0: né?
1: Entendeu?
0: Pirapitinga.
1: Não brinque não.
0: E lembrando que
1: meu amigo diz, não há distância que separe FM 105 com os ouvintes. Pedro, tá ouvindo? Dentro da informação, enquanto gente, Josué Teixeira Gomes de Pirapitinga.
0: Já descobri aqui, ó. E amanhã, lembrar o programa OAB em Ação, 6h30, um tema muito importante. Energia solar, economia prometida ou cobrança abusiva disfarçada com meu amigo doutor Júlio César Soares. É onde, Pedro? Minas Gerais. Zona da Mata. Eita, tá vendo aí? É 105 lá? É longe, abraço aí.
8: Bom dia, Dantas. Bom dia, Enio. Enio, você é Munhá, sabe? Antiga os poderes do mal, transforma-se a forma decadente em Munhá, o eterno. É, moço, você tá acordado desde madrugada e fica aí até quando você quiser. Tamo junto. Brincadeiras à parte, bom dia de novo, Dantas. Bom dia, Enio. Na seleção brasileira, eu vou repetir o que disse Luvinha. Eu chamo ele de Luvinha.
0: Luvinha.
8: Acho que você conhece Luvinha, né?
0: Luvinha.
8: Pra mim é um dos melhores comentaristas esportivos que Mossoró tem. Dantas, você é historiador. Eu gosto de história, matemática, né?
0: Uhum.
8: Mas Chulimar Rodrigues. Ele é estudioso do esporte atual. Você é estudioso do esporte do passado. Eu concordo com Luvinha. Eu chamo de Luvinha, né? O Brasil não passa da Holanda, não, moço. Aí você me pergunta o porquê. A maioria dos nossos jogadores brasileiros que jogam, trabalham em times europeus, tem um tipo. O Brasil nunca, jamais em tempo algum vai chegar ao limite, à qualidade do esporte europeu. Um brasileiro gosta de samba, cachaça, folga, vagabundagem e dinheiro. Na Europa, o pessoal gosta de dinheiro, mas trabalham, não tem folga, não tem vagabundagem, não tem samba nem cachaça. Entendeu? Eu não vejo aqui, acompanho aqui esporte, eu não vejo times europeus ter problemas como tem o time de futebol brasileiro, campeonato brasileiro, aí Flamengo, Palmeiras, Corinthians, Botafogo, São Paulo. Não. E veja bem, quando contratam de lá pra cá, hiper salários, mas eles não demonstram o que eles fazem na Europa, né? Aí quando contrata aqui um cidadão aqui da América do Sul, como Carrascal, Pulgar, que vem pro Brasil, que é um continente, aí eles mostram trabalho. Mas os brasileiros não mostram trabalho. Fazer o quê?
0: Tá certo. E respeito sua opinião. Respeito a opinião de cada um. Eu tenho a minha. Ninguém é obrigado a concordar com a minha. Mas eu tenho a minha. Eita! Quem tá chegando aí é Carlos Gonzaga. 1958.

Nunca tenha certeza de nada, porque a sabedoria começa com a dúvida. Abraçando aqui o casal, Dr. Júlio César Soares e sua esposa Ticiana. Aê! Essa é a primeira aqui que você ouviu. Um show pra distrair. Mas sabe com quem? Emílio Santiago.

0: hein? Rapaz, aí, Emílio Santiago, um chope pra distrair.
1: Dantas, quem mandou aqui um vídeo, uma foto pra mim, foi meu amigo que tá pela cidade.
0: Quem é esse cristão?
1: Gente boa, Emanuel Castro, aí, botou aqui, tá vendo? Ouvindo, mas rapaz, essa música eu nunca tinha ouvido, parabéns pra Dantas, viu?
0: Pois é.
1: O Emílio não, viu? Viu? Um abraço pro meu amigo Emanuel Castro, que eu quero muito bem, de tudo de bom. Obrigado. Olha, ele manda, o pessoal manda a foto que tá ouvindo de verdade.
0: Muito bom, muito legal isso aí. Rapaz, não entrou ninguém aí, né, rapaz? Que andou de Vespa ou de Lambretta, né? Hoje é o dia da motocicleta aí. Marcas italianas. É, pois é. E vamos falar desse.
1: Eita, olha aqui.
0: Quem foi? Quem foi? Aqui, quem é esse cristão, hein? Quem é?
1: Botou aqui também, ó.
0: Botou?
1: Alex aqui, ó. Entendeu?
0: Sim.
1: O Alex aqui. Pois, Dantas, daqui a pouquinho a gente volta, vamos para os nossos comerciais, tá bom?
0: Certo.
1: Aí você entra com a informação.
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0: silêncio é um muro construído em torno da sabedoria. Olha, no dia 20 de junho de 79, acontecia a seletiva para apontar o terceiro representante do Rio Grande do Norte no Campeonato Brasileiro. O palco foi o estado do Nogueirão, o clássico Potiba, que é o maior da cidade de Mossoró, o segundo do Rio Grande do Norte e o 15º do Nordeste, com vitória do Potiguar por 3-2. Romildo Mão de Pilão, aos 36 da etapa inicial, abria contagem para o Baraúna. Chico Alves empatou aos 16 e virou aos 21. Manuel Ananis ampliou aos 26 do segundo tempo. E Anchieta, aos 43 da etapa complementar, diminuiu em cobrança de pênalti para o Baraúna. Apitou o pernambucano Manuel Amaro de Lima. O Potiguar esteve em campo com Índio, Edivaldo Moraes, JB, Nivaldo Dantas e Marinho, o Birani, Manuel Ananis e Odilon, Chico Alves, Roberto Boaventura, depois Guilherme Sinomar, o treinador René Dantas, o Baraúnas, Floriano, Vildomar, Tito, Anchieta e assim depois Dão Baiano, Magela. Magela foi campeão do Norte e Nordeste com o Ceará em 69. O Baraúnas, Jonas Bezerra, o presidente, tirou Romildo e Magela do Potiguar uma semana antes desse clássico. Binha, o Baiano, Zé Augusto, depois Ribeiro e Neto Maradona, Nego Chique, Romildo Mão de Pilão. O treinador era Erandi Pereira Montenegro. Tá aí, esse clássico Potiba que em 79, Nogueirão lotado, um grande jogo para apontar o terceiro representante do Rio Grande do Norte no Campeonato Brasileiro de 79.
1: E vamos lá para meu amigo, meu grande amigo sofredor, maior sofredor do Flamengo de Mossoró, viu, né?
0: É.
1: Ele. Vamos lá.
0: Bom dia, doutor Edilson.
2: Bom dia, Dantas. Bom dia, hein?
0: Já pensou? Ele já, ele já lhe denomina.
1: Quero maior, muito bem
0: maior aí. Sofredor, viu aí, doutor Edilson?
2: É, mas o sofredor é ele, mas ele quer espelhar as outras pessoas como se fosse ele.
1: Mas ele, ó, Edilson tem uma camisa guardada a sete chaves, que é um tio dele, parece. É um tio que deu a você, não foi? Nas antigas?
2: É, exatamente.
1: Ele guarda no maior carinho.
2: Botafogo, até o Botafogo, mas...
0: Doutor Edilson, o senhor teve Natal lá na federação pra saber aquela resposta, 4 meses, ninguém acertou não, viu?
2: Não, ninguém nem sabe lá na federação não, pelo menos a pesquisa rápida lá, nem o povo lá sabe, só você que sabe mesmo essa resposta. É.
0: Ei, doutor Edilson, amanhã tem um tema bom, viu, no programa da OAB, viu, 6h30, energia solar... É. Economia prometida ou cobrança abusiva disfarçada com o nosso colega Dr. Júlio César Soares.
2: É, e Júlio César, né, é um profissional. Né, como advogado, né?
0: Isso.
2: Então ele conhece como poucos, né, o tema.
0: É, e um tema que, como a gente que tem a função social de compartilhar e informar bem a sociedade, né?
2: É que, na realidade, né, pegou os consumidores aí, os donos dessas usinas de energia solar, mesmo que pequena, de surpresa, né? Porque você estava pagando só a taxa lá do medidor, né? R$25 ou R$100, dependendo de monofásico ou trifásico, aí chegou a COSERN aí. Não só a COSERN, né? As operadoras aí do Brasil inteiro. Aí cobrando. É ICMS, cobrando taxa de iluminação pública, aí o povo ficou doido.
0: Aí
2: dele,
0: a
2: né?
0: conta vai lá pra cima, né?
2: É, você tava fazendo conta de pouquinho, aí aumenta 100, 150, às vezes até R$200 na conta de alguém, o pessoal reclama.
0: Levou o café da manhã do pobre.
2: Pois é, aí o povo. Esse é um tema, mais uma vez, né? Eu gosto sempre de lembrar que você que procura sempre o tema que a sociedade tá precisando, e aí eu acho que o convite aí é bom, porque muita gente amanhã está muito interessado nesse tema.
0: É verdade. Doutor Adilson, daqui a pouco, o último jogo do extinto Machadão em Natal. Você sabe que jogo foi esse?
2: Não. Eu tava escutando aí a eliminatória que você falou agora aí para saber da terceira vaga.
0: Isso.
2: Mas eu também não sabia, você já mais uma notícia aí que nova, que só quem sabe é você.
1: E vamos fazer o sorteio agora. Meu amigo Edilson, aquele jogo Brasil e Haiti, né?
0: É Haiti.
1: É 3-0. 12 pessoas acertaram, viu, meu amigo? 80 pessoas mandaram mensagem. Vamos lá.
2: Bicho, rapaz, foi bom, viu? 12 só?
0: Só 12.
2: Tá bom.
1: Escolha?
2: Aí eu, Eu digo o número de 1 a 12.
1: Não digo 13, não, como um amigo meu ali disse. Ei, faz de 1 a 12, ele disse 13. Aí,
0: uma tristeza.
1: É. Foi Luciano tenho... Barreto, sabe? De 1 a 12, ele disse, rapaz, 13.
2: Luciano Barreto é jeitão. E eu tenho um amigo torcedor do Atlético que... Se tiver um sorteio que tem o 13, né? Que 13 é galo, né? Ele é só galo. Fala o 13. 13. É. Aí eu disse, rapaz, quando você for fazer um sorteio, meu número é o 13, porque eu sei que você vai chamar 13, você só chama 13. Então, desse jeito, só eu só chamo 10, porque 10 é a data do meu aniversário, então é 10.
0: Muito bem. Doutor Edilson, quem é o cristão aí? O 10. Ele tá com óculos de fundo de garrafa, doutor Edilson. Não tá enxergando mais nada.
2: Esse óculos de N, ele fica mais cego do que enxergando.
0: Tá vendo aqui, ó? O óculos cai.
2: O 10 é depois do 9.
0: É depois do 9, hein? Presta atenção. Ele tira o óculos, bota o óculos, uma confusão danada, rapaz. Meu Jesus. Ele tá querendo. Olha, ele tá dando. Cadê Dona Babá? Dona Babá já morreu na Rua do Namoro, ali na.
1: Benedito Carvalho do Abolição 5.
0: Mas é o nome do cristão, hein?
1: Benedito Carvalho do Abolição 5, final do telefone 1344. Me procura durante a semana.
0: Doutor Edilson, hoje é o dia da motocicleta. Você se lembra de Vespa e Lambreta?
2: Rapaz, me lembro.
0: Pois é, muita gente naquele tempo do namoro, né, namoro pegando fogo, aí ia passear.

0: Aí na Lopes Truvão. Inclusive, Lopes Truvão. Tem até uma música do
1: Truvão. É 12 anos ali, o quê?
0: Sim, Boa ali. Vista. Ali onde morava a rezadeira Dona Babá, que rezava muito ali pra Nido de Clássico Potiba. Meu tio ia pra lá, né? Silvio Diniz. Aí fazia a reza lá. Quando fazia a reza, o Barão não perdia o Potiguar. Dona Babá. Dona Babá.
1: O Barão então só começou a perder quando ela saiu.
0: Dona Babá morreu. Aí na atrás de Dona Babá. Já morreu, Enio.
1: Ô Dantas.
0: Sim.
1: Oportuno também o programa de vocês ter muito ouvido e fala do tema, especialmente de futebol. E aí eu quero também aqui, essa semana eu tive lá, dei uma olhada lá, os meninos me mostraram. Eu quero parabenizar a João Deon, viu? Com o campo lá do Mossoró, não sei se você já viu, rapaz.
0: Vi, sim.
1: Terminou a arquibancada, ficou um campo bacana. Pra você ver, né? Os dois maiores times de Mossoró não tem campo pra treinar. Tinha o Nogueirão e não tem mais, mas aí João Deon praticamente sozinho, né? Conseguiu fazer um campo ali e o gramado tá ficando espetacular. Então, no próximo torneio aí que tiver, da segunda divisão, com certeza o Mossoró já joga no campo dele. Então, João Deon merece todos os louros, né? E foi um dirigente fruto do Baraúna, né? Que
2: o João Deon foi presidente do Baraúna.
1: Foi que o Baraúna já teve, foi ele, né?
2: Na Copa do Brasil.
0: Ele foi campeão estadual 2006 e 2005. A melhor campanha de um clube do Rio Grande do Norte do interior foi do Baraúna, 2005. Inclusive eliminando o Vasco da Gama lá em São Januário.
2: E ele presidente, né?
0: Presidente.
1: E no mesmo momento também, né? Solidarizar a família, né? Que essa semana também as famílias da equipe do Sub-17 sofreram aquele acidente, né, no caminho de Natal. Graças a Deus, todo mundo bem, ninguém faleceu. Só escoriações, obviamente, em um acidente.
0: Graças a Deus.
1: Mas muito grave, mas todos os meninos, tudo bem. Inclusive, o Mossoró fez uma reunião, um momento ecumênico de oração também, na semana, na quarta. Uhum. E todos os pais das crianças, né? Ninguém desistiu. Disse, não, agora que a gente tá com vocês, pode tocar pra frente que a gente ajuda. Vamos fazer uma cotinha aqui, vamos tentar se mobilizar.
0: Muito então, importante.
1: Quem puder, né?
0: Exato.
1: Tem que ajudar, porque, assim, além de ser o sonho de muitas crianças, também é o nome de Mossoró que tá levando.
0: Verdade.
1: E triste, porque além do acidente, né? Eu assisti a entrevista do auxiliar técnico Ayrton. Ainda tem gente que se aproveita do momento triste desse e roubaram todo o material deles de jogo lá. Roubaram bola, roubaram o uniforme completo, roubaram o cooler. Aí é triste, né? Alguém
0: muito
1: pode
0: triste.
1: Ajudar, ainda quer atrapalhar.
0: Quer atrapalhar. Doutor Adilson, desejar a você, a sua família, um domingo abençoado para todos nós.
2: E doutor Adilson, dê seu palpite pro jogo Brasil-Escócia. Eu depois de você falar o seu, eu vou dizer o meu.
1: Rapaz, eu acho que o jogo é apertado. Né, eu votaria 1-0 pro Brasil aí, mas o time é retranqueiro, né, e toda vida que o Brasil joga com a Escócia, não tem placar elástico não, se deve ter, aí Dantas é que deve saber, que sabe de tudo, né, mas se tiver tido algum jogo Brasil e Escócia com placar elástico, é raro, a regra é curtinha, é 1-0, é 2-1, é empate, então acho que o Brasil ganha de 1-0.
0: Só teve em 82, foi 4-1.
2: Pronto, então pronto, eu vou dizer meu placar. Eu vou dizer meu placar. 4-0, 4 gols de Danilo entrando no segundo tempo. Ele vai fazer 4 gols no segundo tempo.
0: Tá vendo aí? Tá vendo aí?
2: Tá doido. Que é do Botafogo.
0: Meu amigo, aqui o fundo de garrafa tá grande, meu amigo. Ele não tá mais enxergando. É uma tristeza. Um abraço, doutor.
1: Abraço, meus amigos. Bom dia a todos.
0: Eita, tem música. Olha aí, doutor Adilson, aí, ó. Poxa! Gilson de Souza, 1900.

0: Mas que é muito bom interagir com o ouvinte. Olha, eu falando de Vespo e Lambreta, ele fala aqui, olha, Antônio Rosa das Vespo, 90 anos, é o único mecânico vivo em Mossoró que ele cuidou das Vespas, Vespa e Lambreta, a oficina dele. Pois é, Antônio Rosa das Vespas, 90 anos, que legal, né? Ele tombou aqui. Eita aí, ó. Tempo das tertulhas, hein?
1: Luciano, quando escuta essa música, chora, viu, Danta?
0: Uma tristeza. A verdade sempre aparece, Zé Augusto. Ei. Alô, dama de preto, lá no 30.
2: Já

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3: Ai, papai. Se sonhar um pouco é perigoso, a solução não é sonhar menos, é sonhar mais. É, olha, e vamos falar aqui desse jogo, o último jogo lá no extinto Machadão, que pra quem não sabe, antes de Machadão era Castelão, Marechal Humberto de Alencar, Castelo Branco. Aí esse jogo ABC 1, Alecrim 0. Isso aconteceu no dia 20 de junho de 89. O gol foi de cascata, aos 43 da etapa final. E apitou Leandro Saraiva. O público foi 2.302. O ABC jogou com Wellington, Pio, Thiago Garça, Alessandro Lopes e Renatinho Potiguar, Bileu, Reinaldo, Jackson, depois Renatinho Carioca e Cascata. Ederson, depois Gabriel e Leandrão. Depois Raí, o técnico Leandro Campos. O Alecrim com Dida, Eduardo Igo, depois Luiz Henrique, Cleiton, que jogou aqui no Baraúnas, Maceió e Nego, Carioca, Ramon, Fernando e Fabinho. Esse Fabinho é o que jogou no Baraúnas, jogou no Internacional, jogou no Ceará, jogou no Sport, tava por último no Retrô. Fabinho passou pelo Baraúnas, tá aqui no Alecrim. E Alexson, depois Juan Pablo, Acácio, depois da Silva e o treinador Anax Moraes.
4: Temos zap.
3: Vamos lá pro zap, hein?
5: Bom dia, amigos da FM 105, em noticiando e o amigo Dantas, quanto ao assunto aí das lambretas.
3: Sim.
5: Aqui em Governador do Céu Osado, nós tínhamos um primo meu chamado de Raimundo de Duda.
3: Raimundo de Duda.
5: Tanto tinha a lambreta como tinha uma
3: vespa. Olha aí.
5: Acho que ele chegou, eu me lembro bem, faz uns anos 80, ele tinha... Nos anos 80 até 90, eu lembro que ele tinha uma vespa, uma lambreta. Ele não só utilizava ela, usava, como ele também fazia manutenção. Ele desmontava, a gente passava muitas vezes na calçada dele, quando a gente ia para a igreja, no sentido igreja de São Sebastião, na rua Conego Soares, ele estava na calçada lá, desmontando. Ele desmontava todinha, montava. Ele era bem ativo nesse questão de mecânico de motos. E essas lambretas eu lembro bastante. Desde pequeno, a gente passava com meus pais para ele e via essas lambretas lá na calçada dele, na rua Conego Soares. Era Raimundo de Duda.
3: Raimundo de Duda,
5: ele tinha uma vespa, uma lambreta. E além de outras pessoas que tinha lá, que eu não estou lembrado o nome, que ele fazia manutenção. Ele desmontava ela todinha, motor, tudo. Fazia uma manutenção muito... assíduo, assim, ele aprendeu na prática mesmo, na tora, né, Camão?
3: É verdade.
5: E ele tinha, eu lembro que ele tinha, possuía, tinha um prazer enorme de mostrar, de fazer eu servir a manutenção dessa lambreta e a vista. Eu lembro demais dessas. Então, um tempo desse a gente comentou sobre a dedicação que ele tinha na manutenção dessas duas, esses equipamentos que ele tinha lá. Além de fazer para outras pessoas que na cidade aqui de Governador tinha outras pessoas que no momento não me recordo o nome, mas tinha, que existiam outras lambretas aqui, nos anos 80, que eu lembro bem. Quem? Que é Juvenal de Governador do Céu Osado.
3: Governador, valeu, ainda, que legal, né?
4: Governador e Patinha, né?
3: Que legal é o ouvinte interagir, né? Tá lembrando.
6: Bom dessa... dia, Danta, bom dia.
3: Dia.
6: Meu nome é Alcilene, moro aqui no Belo Horizonte. Meu placar vai ser 2-1 pro Brasil.
3: 2-1 Brasil.
6: Então, bom dia.
4: Bom aí dia. O ouvinte, olha, Elaine Cristina disse que Brasil 2 não é Eslováquia, é...
3: Escócia.
4: Escócia, tá bom, minha amiga?
3: Eslováquia, mas antigamente, era a Iugoslávia, né? Que era um futebol parecido com o Brasil na década de 60, né? 70,
7: por aí. Não vai embora, não. Você tá ficando aí pra fazer o programa mais Lucia, não. O programa é mais animado quando você tá. Suas cachorradas, suas traquinagens que você faz
4: o aí. O povo quer que eu fique com o Luciano.
7: Não tá, não.
4: Não, mas hoje eu vou ficar com o Luciano, entendeu? Que inclusive ele tá me dando R$100, mais um almoço e um jantar.
3: Tristeza.
4: Hoje. Muito caro, eu sou caro, ele sabe disso.
3: Olha, muita gente falando na imprensa que o treinador, o italiano Ancelotti, teve pouco tempo para trabalhar. 1 ano. Agora, lembrar que Zagallo, ele pegou a seleção de 70... no mês de março. O João Saldanha deixou faltando 3 meses. deixou praticamente um esqueleto da seleção brasileira pronta para o Mundial de 70. Se não, olha, a seleção de 70 tinha o João Saldanha. 69 e 70, porque ali as eliminatórias, era Félix, Carlos Alberto Torres, Djalma Dias, Joel Camargo e Rildo. Piazza e Gerson. Jairzinho, Tostão, Pelé e Edu. Essa era a seleção de João Saldanha, que ele denominou os Fera do Saldanha. Por questões políticas, ele saiu. Aí Zagallo fez as suas modificações pontuais, né? Mas 8 jogadores daquela seleção de Saldanha foram campeões. 8. Tem uma base sólida. Ele fez algumas introduções. Ele trouxe Piazza para a zaga. Ele colocou Rivelino no lugar do Edu, formando ali um meio de campo com 4-10, que era Gerson, Rivelino, Jairzinho e Pelé. E Jairzinho e Tostão. E trouxe Clodoaldo também, para muito novo, né? 19 anos, 20 anos, para a função de volante. E trouxe Piazza para quadra. Então, isso é mérito de Zagallo. Então, essa questão de tempo, teve 8 anos. Tite teve 8 anos e a seleção não vingou. 8 anos Tite teve. Quando o cara quer defender A, B ou C, aí você tem que mostrar fundamentos. Sem fundamentos não adianta você estar. Olha, aqui se falando que ele que gosta muito de futebol inglês foi campeão em 66. E até hoje não se sabe que aquela bola entrou ou não entrou. 66 no jogo contra a Alemanha, na prorrogação. De lá pra cá, o que foi que a Inglaterra ganhou? As Eurocopas. Nem sabe. Então, não é bem assim que se fala, não. Por isso que eu digo, respeito a opinião de cada um, mas venha com fundamentos. Pra gente discutir, ter uma discussão boa, pra gente qualificar e deixar o ouvinte bem informado. E o ouvinte precisa ter essa informação. Então, se fala, Ancelotti não teve tempo? Teve tempo. Um ano. Cadê o povo aí? Até música chegando, né?
4: Não.
3: Cadê? O que foi que houve aí? Tem muito ouvinte aqui. Cadê o povo? Bota aí o ouvinte. Bota aí. Quem que tá chegando? Quem é esse cristão?
0: Tá aqui, peraí. Cadê? Bom dia, Dantas. Bom dia, Enio. Dantas, vai ser 3-0 pro Brasil, viu?
3: Sim.
0: É Rosângela aqui do BH. Dantas, eu já andei de Vespa, sim.
3: Andou de Vespa?
0: É, em 85, meu primeiro namorado.
3: Foi?
4: Ai, novo, hein?
0: O Alto da Conceição. O Alto da Conceição lá pra Paulistana ali.
3: Eita!
0: Da igreja. Mas a Vespa não era dele, né? Era de um parente.
3: Um parente. Olha aí,
0: tá? Me lembra a cor da Vespa. Vermelha.
3: Vermelha.
4: Tá aí, Rosângela disse: vermelha. Não ligue pra mim, não, viu? Vermelha. Meu marido está aqui.
3: É a cor da paixão, certo. Vermelho. É, cor da paixão. Aí, Rosângela, a Vespa vermelha.
4: É, bom dia, Dantas e Enio. José Nilson do BH. O placar vai ser 4-0 para o
3: Brasil. Será que ela passou na rua do namoro com essa Vespa aí? Hein, Rosângela?
1: Bom dia, Dantas. Bom dia, Tiziano. Bom dia a toda a 105 FM. Aqui quem fala é Francisco de Oliveira, filho motar diretamente aqui do bairro Bela Vista.
3: Sim.
1: Enio, meu placar é 4 pro Brasil e 0 pro outro time. 4 pro Brasil e 0 pro outro time. Pois é, meu placar é esse, meu irmão. Fica com Deus e uma boa sorte para todos.
3: Ele gosta muito da Escócia.
1: Valeu, Dantas.
3: Valeu,
1: joga pra cima, joga meu irmão.
3: Pra cima.
1: É audiência.
3: Ele gosta muito da Escócia, porque ali fica no Reino Unido, Irlanda, Escócia, País de Gales, Inglaterra, porque os escoceses usam saia, né?
4: Luciano já usou saia.
3: Saia?
4: Teve um dia que Luciano veio de saia aqui.
3: Uma tristeza.
4: Aí ele disse, eu sou escocês agora.
3: É. É só que falta. Depois dessa...
2: Bom dia, Dantas Júnior.
3: Sim, Luciano. Diga.
2: Vou dar o meu palpite pro jogo da próxima.
3: Pois dê.
2: Próxima vez que a seleção brasileira Sim. jogar. Quarta-feira, né?
3: É.
2: Vai ser 2-1.
3: Charrochado.
2: Brasil e Escócia. Ok, amigo?
3: Ok.
2: Até mais.
3: Vamos lá. De olho no Danta, fogão pra não queimar o feijão.
4: O que tem do Sim. WhatsApp que não dá pra ler todo mundo, entendeu?
3: Sim.
4: Porque. Vamos de música, né?
3: Vamos de música. Essa música aí também é de 1973. Dificilmente você ouve.
4: E Luciano Barreto diz que quando escuta essa música também chora. É o chororô danado.
3: É, né? Essa música aí dificilmente você. Olha.
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3: Luiz Américo, torcedor.

Precisamos de sabedoria e humildade. A primeira para enfrentar as adversidades. E a segunda para aceitá-las. Eita, no tempo da Jovem Guarda, no tempo das tertulhas. E você andando de Vespa, de Lambretta, marca italiana. Ele tá chegando, Gerra Adriani.

0: As lágrimas de tristeza foram feitas para as emoções que não merecem aplausos.
1: Um abraço,
0: Dantas. Quem foi o ganhador ainda aí?
1: Hein?
0: Quem foi o ganhador?
1: O ganhador.
0: Veja aí, o ganhador. Veja aí.
1: Muita calma nessa.
0: Muita calma. Ajeita o óculos. O problema desse óculos aí tá um negócio sério. Pra lá. O
1: foi Benedito Carvalho do Abolição. Pronto. 5. Final do telefone 1344, tá bom?
0: Né? Sim. Um abraço pra quem? Quem que tava ligando aí? Quem foi, Escristão? Diga aí, Escristão, quem era?
1: Sim, um abraço pra Andréa, ela tá em Açu, diz que o placar vai ser 1-0 pro Brasil.
0: Lá na terra dos poetas, né?
1: Também. Bom dia, Dantas.
0: Quem é?
1: Marina também de Açu, dessa irmã, né? 3-2.
0: 3-2. É arrochado, viu?
1: Bom dia. Aqui é, pronto, aqui já é outra Marina do Everin, do BH. Vai ser 1-0 pro Brasil.
0: É, pra falar em justiça aqui
1: Ana
0: também.
1: Ana Paula disse que vai ser 1-1.
0: Ana Paula?
1: E tem um ouvido aqui.
2: Sim. Bom dia, Enio. Bom dia, Dantas. Aqui é Maria Neuma da Silva, do bairro Pereiros.
0: Sim.
2: O meu placar é 2-0 pro Brasil.
0: Eita.
2: Dantas, eu fui aí na emissora receber um prêmio com Gils Cardoso.
0: Sim.
2: Aí tive o prazer de conhecer esse menininho aí que não pode comer nada.
0: Uma tristeza.
1: Hein?
0: Oi, né? Nossa, sem se lembrar aqui, falei que...
3: Bom dia, sim. Danta, bom dia, hein? Meu nome é Alcilene, moro aqui no Belo Horizonte. Meu placar vai ser 2-1 pro Brasil.
0: 2-1 pro Brasil.
3: Então, bom dia.
0: Pra nós todos. Eu falei de Tite, passou 8 anos. Tele passou 8 anos também. 8 anos também não ganhou nada também, não. Pelé, 8 anos, 82, 86, né?
1: Rosângela disse, Rosângela Maria do BH disse.
0: A da Vespa Vermelha?
1: Sim, aquela que disse.
0: Que passou na Rua do Namoro?
1: Eu não vou ouvir o programa porque meu marido está aqui comigo.
0: Foi, ela disse?
1: Você vai ter namoro, né? Disse que não vai ouvir Luciano Barreto hoje.
0: Sim, tá certo. A que andou de Vespa, né? A Vespa Vermelha, passou lá na Rua
1: Paulinho
0: do Namoro.
1: Paulinho disse que vai ser 1-0 para a Escócia.
0: Paulinho disse, foi?
1: Benedita.
0: Sim, Benedita, né? Paulinho ou Benedita ainda?
1: Benedita agora,
0: sim,
1: que já é outro.
0: Sim.
1: Ele disse que vai ser 1-0 para o Brasil.
0: Sim.
1: Vamos lá, temos mais gente aqui.
0: Sim.
1: Tem mais gente aqui. Priscila do Santo Antônio disse que vai ser 3-2 para o Brasil. Arrochadinho.
0: Arrochado. É.
1: Aí temos mais.
0: Tá certo.
1: Priscila. José Nilson do Santo Antônio. Rapaz, todos os bairros.
0: E vencendo.
1: 2-1 para o Brasil.
0: E vencendo garanto meu lugar, né?
1: Rezar que outro time não golei. Brasil 1-0.
0: Lá vem atrás da
1: Aline
0: reza.
1: Do Vale.
0: Dona Babá.
1: Dona Babá.
0: Dona Babá.
1: Gisla Neide do Fernandes do Santa Júlia. 2-0 para o Brasil.
0: Sei. Andou de Vespa também essa daí?
1: Não sei, acho que não.
0: Né?
4: Andou
0: não,
4: bom, né? Bom dia, Tanta Júnior, Higiene Tiziano.
0: Sim.
4: Aqui quem fala é o Adalberto aqui do Liberdade 1.
0: Diga, Adalberto.
4: Meus amigos, eu queria dar o placar do jogo quarta-feira do Brasil e Escócia. É 3-0 pro Brasil, ok?
0: Ok.
4: Valeu, meu amigo. Fique com Deus e um bom dia.
0: Nós todos, tá certo. 3-0.
1: E daqui a pouco tem Domingo Maior. Hoje não é com o Luciano, só com Vanessa, viu, Danta? A gente fez o impeachment e ele tá fora do domingo. Fica só sábado, tá bom? Mas porque ele já tá muito idoso.
0: 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Cadê? Ainda tem Vespa ainda aí? Eita, Nenel, aí. Lembra do Nenel, Pedro?
1: Luciano gosta dessa música.
0: Nenel.

0: Eita, Nenel, que saudade de você. 1976. Pipio gostou, viu? Pipio, bora lá,
1: Pedro. Pedro disse que vai ser 1-1. Mas Pedro não é brasileiro, não, hein? Pedro
0: tá desconfiado que isso. Mas Pedro tá querendo ganhar o prêmio.
1: Sim,
0: é, sim. É, meu amigo. Se der 1-1, é. Tá ganhando. Quer ganhar o prêmio. Cadê?
2: Do Campeonato Brasil. Fernando Paiva aqui. O placar eu já botei 3-1. Brasil. Todo mundo ligado no show de bola. E sobre aí, quem andou ou não, eu só não lembro o ano.
0: Mas andou.
2: De Vespa, sim.
0: Olha aí, de Vespa.
2: Daí certeza, eu sou um pouco velho. Né? Mas valeu, um abraço a todos.
0: Valeu, meu.
2: Todo domingo ligado. E domingo abençoado para nós todos. E boa sorte pro Brasil na quarta. Valeu.
0: Para todos nós. Pois é.
1: Jonathan disse que vai ser 2-0 para o Brasil. Vamos lá.
0: Bota o povo.
1: José Lucivano Lopes dos Santos disse que vai ser 2-0 também para o Brasil.
0: Sim.
1: Rosa Maria disse que.
0: O que é que Rosa está dizendo?
1: Não, ela não botou o placar, não.
0: Não botou, não? Foi?
1: Não, botou, não.
0: Andou de Vespa?
1: Nenhuma.
0: Ou de Lambreta? Feito igual a Rosângela, a Vespa Vermelha.
1: Minha amiga Vanúbia Monteiro do Sumaré, ex-cunhada de Luciano Barreto.
0: Ex-cunhada?
1: Sim, porque Luciano foi casado com a irmã dela.
0: De
1: foi
0: quem?
1: Vanúbia.
0: De
1: foi
0: quem?
1: Foi Monteiro. Ela disse que vai ser sabe quanto?
0: 2-2. É. Se der isso aí, ó, igual Pedro botou 1-1, ela botou 2-2, se der 2-2, só tem esse placar aí, 2-2, que eu, pelo menos que saiu aí, né?
1: É.
0: E Pedro botou 1-1. É. Quer ganhar o prêmio.
1: Mas tem muita gente, peraí, deixa eu olhar aqui.
0: Quem é? Que é isso aí?
1: Rosa Maria.
0: O que, que é que Rosa está dizendo?
1: Não, Rosa Maria, você não pode...
0: Que
1: o ouvinte está ligando,
0: que Rosa tá dizendo?
1: Não atende o telefone.
0: Sim.
1: Você manda mensagem. Tá bom, Rosa Maria?
0: Sei. Mora lá perto da ex-rezadeira, Dona Babá.
3: Olá, bom dia, sou a Rosa Maria do Alto.
0: Sim.
3: Gostaria de participar do sorteio do placar do jogo. O meu placar é Brasil 3, Escócia 0. E Dantas,
0: oi.
3: Eu acho que é um conjunto. Por exemplo, se é ruim o técnico, o jogador, mas também quem está por trás, quem manda por trás as ordens para o técnico. Ele pode ter ganhado em vários lugares, solicitando, escolhendo o que ele achava que era melhor. Mas aqui no Brasil, eu acredito que não é assim. Então, fica um pouco difícil.
0: É.
3: E sem contar que a idade de alguns deles é crucial. Fora os problemas de saúde.
0: Verdade.
1: E aí, uma mulher, ouvida.
0: É. Agora, a escolha é dele. Ele está colocando o nome dele, Ancelotti, a digital dele, né? Se ele ganhar, pronto. Aí foi o primeiro treinador estrangeiro a ganhar. Agora, se perder, vai junto com ele também, né? Olha aí, você pensa que mulher não entende, não? Olha, tá vendo aí? Olha, o agradecimento é a memória do coração. Ninguém vence sozinho, nem no campo, nem na vida, que é a frase do saudoso Papa Francisco. Lembre-se sempre, você nasce sem pedir, cresce sem perceber e morre sem querer. Abrace seu filho todo dia, antes que a droga o abrace para sempre. O mundo pode até fazer você chorar, mas Deus te quer sorrindo. Um domingo de luz, paz e vida. Mas não se esqueça, coloque Jesus no seu coração.
4: Ajuda a gente!

0: 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Bom dia, bom dia, bom dia, bom dia, bom dia, bom dia, bom dia, bom dia. Bom dia, Mossoró! Alô, meu querido Rio Grande do Norte, alô, Nordeste, alô, Brasil. Onde quer que você esteja, a partir de agora, estamos juntos, estamos no nosso Domingo Maior. É, o seu domingo mais alegre do rádio.
1: Bom dia, papai!
0: O seu domingo mais musical,

0: abençoado domingo para todo mundo, né? Que Deus esteja na sua vida, que Deus esteja na sua família, no seu coração, e que nós estejamos ao lado do nosso Pai Eterno.
1: Bom dia, papai!
0: Hoje, 21 de junho, hoje, dia 21 de junho, queremos abraçar a todos que fazem aniversário hoje, né? Você que aniversaria neste domingo, domingo 21 de junho, né? Você que aniversariou na semana que termina, eu quero, Vanessa, registrar o aniversário da semana, né? De sexta-feira, próxima passada, dia 19, do nosso querido amigo Marcelo Bessa. Marcelo Bessa, da RN Peças, nosso parceiro aqui da RN Peças, aniversariou na sexta-feira, dia 19, é isso? Os parabéns para este aniversariante ilustre da semana que termina aqui, recebendo a nossa homenagem, o nosso abraço. E ontem, o aniversário de Canísio Araújo, corretor de automóveis, vendedor de carro, meu vizinho, né, o Canísio, também fez aniversário ontem, Vanessa. Os parabéns para quem aniversariou durante a semana e para quem faz aniversário hoje. Beleza? Vamos ao bom dia dela, o bom dia de Vanessa Barreto, já ao nosso lado. E hoje com a presença, hoje com os trabalhos, com a performance de Enio Tampinha.
1: Bom dia,
0: papai! Bom dia!
1: Bom dia, papai!
2: Um super bom dia, né, aqui aos nossos amigos ouvintes que acompanham o programa Domingo Maior. E é uma grata satisfação estar de volta hoje aqui, né, na técnica. Bem como você falou, o Enio Tampinha. Então, iniciamos o nosso programa hoje, dia 21 de junho, né? Já trazendo o que os ouvintes mais gostam aqui, né? Que é a nossa, os nossos sorteios, os nossos brindes, que nós preparamos com muito carinho, né? Para os nossos, não só ouvintes, mas também amigos, né? Que nos acompanham aqui há bastante tempo. E a participação do ouvinte, né, no nosso programa de hoje é através do WhatsApp da 105 FM, que é o 849-8105-015, pedindo a sua música, né, interagindo aqui conosco, está valendo um sorteio do nosso famoso frango assado da Frango Prime, né, a Frango Prime que fica localizado no bairro Van Rosado. Então está mais uma vez sorteando um delicioso frango assado para você, ouvinte do nosso programa. Também teremos a nossa famosa também cachaça de caju, Cajuama, né? Produzida com a essência da cana e o frescor da fruta. É a cachaça tipicamente nordestina, né? Levando a tradição com o toque marcante do caju. Então, o ouvinte também poderá estar levando, né, esse brinde no final do nosso programa. 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E, por fim, o nosso tradicional e saboroso açaí da Frost Açaí. Em todos os programas, nós direcionamos o açaí para o aniversariante do dia. Então, se hoje, dia 21 de junho, você está nos escutando, está fazendo aniversário nesta data, fale com a gente, né? Mande aí a sua comprovação. E aí, no finalzinho do programa, sem sorteio, você poderá estar levando o açaí de 770 ml da Frost Açaí, localizado no bairro Belo Horizonte.
0: Beleza, Vanessa Barreto. Olha, vamos recapitular. 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E no finalzinho do programa você ainda pode ganhar aqui o seu frango assado, recebendo em sua casa, viu? Opa! Que é isso?
3: É o frango.
0: Ô frangaço, viu? 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Aí vamos ter também, Vanessa, vamos ter também aí
2: o kit de limpeza
0: 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E ainda vamos ter o açaí da Frost para quem faz aniversário hoje, beleza? Diga aí, viu?
3: Um frango aí.
0: Esse frango não é lá da Frango Prime, não, viu, Enio? Maraísa tá nos ouvindo, viu? Esse não é o frango da Frango Prime. Esse é o seu. Vamos ao bom dia do mito, mito! Enio.
3: Bom dia, Luciano Barreto.
0: O povo quer saber.
3: Sim.
0: O povo quer saber. Vanessa ainda não sabia. Enio vai casar.
3: Deus me livre. Enio, caso você. Deus me livre. Casar Enio nunca mais.
0: Enio vai casar.
3: Sou doido não.
0: Hein?
3: Não tô endoidando não.
0: É brincadeira.
3: Agora vamos, eu tô sabendo que você tá quase casado.
0: Quase casado.
3: Só não vou dizer o nome que... Aí a boca esquenta.
0: A boca esquenta.
3: Vanessa não é muito favor desse seu namoro, porque não tem pra quem você tá namorando. Você é do trabalho pra casa só. E não é nem pra estar bebendo no meio da rua.
0: Mas você casa, né?
3: Deus me livre.
0: Quem casa quer casa, quem casa quer moradia. Em breve a gente vai sortear uma casa aqui também, viu? Pra entre esse ano casar.
3: Sou doido não. Eu, se Deus quiser, final do ano, ela me comunicou hoje que é dia 22 de dezembro, Vanessa vai casar. E eu estarei presente lá no casamento dela. Inclusive, ela disse que na casa já fez uma casinha de um cachorro, que você vai morar ao lado do cachorrinho para cuidar do cachorrinho dela. Tá tudo certo já.
0: Oi, diga. Agora 11:11 aqui na Boa de Mossoró. Manda seu áudio, manda sua mensagem de texto aqui para o Domingo Maior. É o 981050105. No finalzinho do programa, muita coisa boa tem pra você. Chegando Moraes Moreira. 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

0: abraçando você nesta manhã maravilhosa, neste domingo iluminado, onde quer que você esteja, está na 105, tá bom demais, né? Olha, você tá em casa, hoje é domingo, dia de descanso, né? Para uns, para outros, é dia de faxina, né, Vanessa? Muita gente que trabalhou a semana toda, não teve tempo de cuidar da casa, da cozinha, do banheiro, né? Aí hoje tá fazendo aquela faxina, tá na cozinha preparando o almoço, né? Tá bom, tá beleza? Mas o radinho tá lá, o radinho tá ligado aqui na Boa de Mossoró. 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
2: Bom dia, papai!
0: 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Um abraço aí para Valderi, Dr. Kleber Silveira, o nosso amigo João da Silva, que é o gerente da VL Comercial, também na nossa audiência, e o nosso amigo Neri, né? Neri, que naturalmente hoje é domingo, deve tomar uma cervejinha, né? Ouvindo aqui a 105 A Boa de Mossoró. Vanessa, daqui a pouco vamos ter a premiação para o ouvinte, né? O ouvinte que já está mandando áudio, já está bombando aí nossos áudios, viu? Já está bombando. 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
0: 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Diga, Vanessa.
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0: Beleza, minha amiga Samara. Ô, Vanessa, receba aqui, Vanessa. Vanessa Barreto, beleza. 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
0: 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Eu recebo aqui o Brad Preto, é, o meu amigo Pretinho, né? Pretinho Cancão. É da família Cancão, né? Vem cá, Pretinho.
7: Fala aí, Pretinho.
0: O Brad Preto está aqui ao lado da sua esposa, a nossa querida amiga Cláudia Belmont. Cláudia Belmont já traz o nome do nosso saudoso amigo, seu querido pai, ex-vereador de Mossoró, ex-deputado estadual, radialista dos bons, né? Aqui, não só da capital, lá de Natal, da Rádio Cabugi, como também aqui de Mossoró, no oeste do Rio Grande do Norte. Cláudia Belmont está aqui ao lado do Brad Preto. Brad Preto é o meu amigo Pretinho Cancão.
8: Exatamente, amigo. O Cancão é oriundo do meu pai, Francisco Martins da Silva.
0: Chico Cancão.
8: O Chico Cancão.
0: Saudoso Chico Cancão.
8: Exatamente.
0: Irmão de Nenê Malvinas.
8: Nenê Carnatal.
0: E é Deus Cancão.
8: Exatamente.
0: A família é boa. meu amigo Pretinho, você trouxe um bolo anteriormente, um bolo recheado, parece que foi um pudim.
7: Um bolo recheado.
0: Em noticiando com Data Júnior. Engabelar esse bolo.
7: É, mas você não diz os bolos que eu compro de manhã, quando você chega com a fome de 15, a pior fome que tem é a fome de 15. Você fica cascaviando, não tem nada pra comer ali na cozinha, não, né?
0: Esse bolo, Pretinho, Luciano Barreto não viu, Vanessa também não. E Enticiando com Data Júnior levaram, viu? Mas agora está chegando outro bolo, viu?
7: Eu já meti o dedo aqui, já. Já tirei um pedaço, já meti o dedo, já arranquei um pedaço aqui.
8: Comigo é assim. Tá entregue, né, amigo?
0: Tá entregue.
7: Depois que tá entregue, quem comer se lasca, né?
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0: Pronto! Só agradecer aqui ao Brad Preto, meu amigo Pretinho, não é isso? Sua esposa Cláudia Belmont. É este bolo que hoje Vanessa vai levar pra casa.
7: Não, não é assim não. Vamos dividir, que eu tô trabalhando. Vamos dividir. Se você se não der a você naquele tempo, mas vamos dividir aqui. Pra pagar o operador, né, não, Pretinho?
8: Eu fiz aí, a minha parte.
7: Eu fiz a minha parte. A briga depois.
0: E aí, Pretinho, como é que fica o bolo?
8: Ah, é com você.
7: Vamos dividir o pão, né? Porque isso tá na Bíblia, né? Isso tá na Bíblia.
0: Dividir tá na
7: o
0: Bíblia.
7: Pão. É, dividir o pão.
8: amigo, foi um tá prazer. Bom.
7: É tudo brincadeira aqui.
0: Forte abraço, meu amigo Pretinho. Valeu. Bred Preto. Valeu. Cléuda Belmont. Muito prazer em vê-la aqui, não é? Cláudia Belmont, filha, filha do nosso saudoso J. Belmont. Muito bom ter vindo aqui vocês, viu? Muito obrigado pela, pela visita, pela presença. 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Agora vamos à participação do ouvinte, Vanessa.
7: Vamos trabalhar.
0: Agora vamos ao Zap Zap da 105 com a participação do ouvinte. Alô, bom dia, alô, boa tarde.
11: Luciano Barreto, meu nome é José Rivan, moro no Alto Manuel e quero pedir uma música de José Augusto.
0: Pronto.
11: Nuvem Passageira.
0: Nuvens Passageiras.
11: Quero participar do sorteio.
0: Já está participando. Beleza.
12: Bom dia 95, bom dia
0: 105.
12: Luciano Barreto. Aqui quem fala é o Costelinha.
0: Costelinha.
12: Eu quero que você com Roberto Carlos. Esse cara sou eu.
0: Esse
12: para
0: cara sou eu.
12: A Luz dos Pastéis, Lucinha, sua esposa. Vai também para Maria da Brama. Vai também para Chaga da Carroça. Vai para. Vai para Sueldo Barreto. E vai também para nosso amigo Luiz da Mercearia lá no. Da Emílio Castelar. E vai também para nosso amigo Rufino Padre, lá na 12 anos.
0: Pronto.
12: Bom dia e até amanhã e até domingo, se Deus quiser. Valeu, Luciano.
0: Se Deus quiser. Beleza, se Deus quiser, até domingo.
13: Bom dia, meu amigo. Já estou na escuta desse programa maravilhoso. Quero ouvir uma música com Gerra Adriana. A última vez que eu estive, você estava tão linda, pois é. Preço aí para sua filha, maravilhosa. Um bom dia para ela, tá? É, eu quero concorrer esses prêmios, um desses prêmios, tá bom? Pois é, eu ofereço meu esposo Sinélio, eu ofereço minha filha Diana, eu ofereço ouvir esse maravilhoso. Já estou aqui no Dominó e que Deus abençoe vocês também.
0: Beleza, tudo bem, bem, bacana?
14: Meu querido Luciano
0: Barreto,
14: que é Fátima Moreira.
0: Fátima Mourinho.
14: Gostaria de participar do sorteio. Um abraço, meu querido, e um bom dia.
0: Bom dia.
15: Luciano Barreto, um bom dia, Vanessinha. Aqui é Francisca Salina, aqui do Aeroporto 1. É, Luciano, eu queria ouvir A Beleza da Rosa com José Ribeiro.
0: Daqui a pouquinho, no Momento Brega.
15: E a todo o pessoal que está nessa rádio maravilhosa.
0: Beleza.
15: Sim, acabou de Mossoró.
0: Tá boa de
15: bom
0: Mossoró.
15: Dia.
0: Bom dia. Daqui a pouco, no Momento Brega, tem Zé Ribeiro. Você não perde por esperar.
16: Preste... Bom dia, Luciano Barreto. Bom dia, Vanessa. Bom dia, Enticiano. Bom dia a todos da 105 FM. Aqui quem fala é Francisco de Oliveira, filho mototáxi. Eni, queria ouvir Bartô Galeno. Tive tanta sorte.
0: Tive tanta sorte.
16: Coloca aí. Valeu.
0: Saudade de Rosa.
16: Luciano Barreto, queria participar aí do Produto Serrano.
0: Pronto.
16: Coloca meu nome aí.
0: Produtos de limpeza Serrano.
16: Produto Serrano.
0: Tá bom. Já está
16: valeu,
0: colocado.
16: Valeu, Luciano Barreto. Joga pra cima, meu irmão. Quer audiência.
0: Opa, uau. Uau. 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Vamos ao ouvinte. Alô, bom dia.
17: Bom dia, Luciano Barreto. Aqui é Marquinhos do BH. Eu já tô ligado no seu programa. E eu tô passando aqui pra dar um abraço, Vanessa. Um abraço, viu, Vanessa? Vanessa, um beijo.
0: Beleza, coisa linda, rapaz.
18: Bom dia, Luciano. Aqui
0: bom
18: é
0: dia.
18: Dantas, aqui do Belo Horizonte. Eu quero participar dos sorteios. E também quero pedir uma música. Qualquer uma de Fagner.
0: Certo? Pronto.
18: Um abraço, Luciano.
0: Outro. Tchau. Outro abraço.
19: Bom dia, Luciano
0: bom
19: Barreto.
0: Dia.
19: Bom dia, Vanessa Barreto. Aqui é Nilson do Bom Jesus.
0: Pronto.
19: Quero participar do prêmio, ok?
0: Certo.
19: Nilson aqui do Bom Jesus. Obrigado.
0: Obrigado, beleza. Olha, pronto, Enio. Eu recebo aqui da assessoria do nosso vereador Vavá, vereador da Câmara Municipal de Mossoró, o nosso parlamentar, vereador Vavá, pedindo providências para a revitalização do campo de futebol do Conjunto Independência 1 e 2, lá no bairro Santo Antônio, né? No Grande Santo Antônio. Uma outra providência do vereador Vavá é a sinalização horizontal, como as faixas de pedestres da rua Francisco Peregrino, em frente ao Mercado Público Central. É a atuação do nosso vereador Vavá na Câmara Municipal de Mossoró. Agradecer aqui ao seu chefe de gabinete, nosso querido Irã, por nos mandar estas solicitações que o vereador fez durante a semana no plenário da Câmara Municipal. Diga, Vanessa.
3: E vamos de música agora.
0: Vamos cantar, né?
3: Antes, eu quero só mandar um abraço para minha amiga Andréia e o seu esposo Norberto Fretes, que está na nossa audiência. E agora o nosso repórter musical, Enio Tiziano. Quem vem, Enio?
20: Esse cara sou eu, com Roberto Carlos, depois Gerry Adriano Indiferença e depois Fanatismo Fagner.
0: Agora, 11

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Beleza, pra você que está acordando agora, né? É, passou a noite aí na festa, Mossoró, cidade junina, muito forró, viu? Muito São João aqui na cidade, né? Você que está acordando agora, arregalando os olhos, né? E o radinho tá ligado aqui na Boa de Mossoró. Olha a hora, 12:14. Já vencemos agora a nossa primeira hora, a nossa primeira hora do nosso Domingo Maior. Pronto. Abraçar meu amigo Júnior Silveira, me manda um zap, está na nossa audiência lá no sítio Bom Sucesso, município de Governador de Sé, ali pegando a BR-405, né? Sentido Jucuri-Apudi. Tá na nossa audiência, meu amigo Júnior Silveira, um abraço. Minha amiga Iraci dos Produtos de Limpeza Serrano e todos os seus colaboradores também na nossa audiência.

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1: 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Vamos embora. Agora 12:17. 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
1: 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A paz do Senhor, Cacá, viu?
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0: 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Eu abraço aqui o nosso deputado estadual Ivanilson Oliveira. Encontra-se em Baraúna. O deputado está na sua propriedade, ali na Fazenda Pico Estreito, município de Baraúna. Me manda aqui um zap dizendo que está na nossa audiência. Está na minha audiência, viu? Forte abraço, meu deputado, nosso querido Ivanilson Oliveira. O deputado de Baraúna, o deputado do Oeste, do Rio Grande do Norte, nos dando o carinho da sua audiência, né? Aproveita e manda um alô aí para o nosso Genildo Félix, que é o assessor parlamentar do deputado Ivanilson Oliveira, também na nossa audiência, né? Toda a família de Genildo Félix, curtindo aí o nosso Domingo Maior. Vamos à participação do ouvinte agora, através do nosso WhatsApp. Alô, bom dia, alô, boa tarde.
4: Eliane Maria, da 12 anos, ligadinha na melhor. Não pode faltar no domingo, né? Agora se vier acompanhado de um franguinho lá da Prime,
0: certo.
4: Melhor ainda. Ou uma cachaçinha. Aí, gostaria muito de concorrer a esses prêmios.
0: Tá bom.
4: Tô ligada, sintonizada na melhor.
0: Quer ganhar uma cachaçinha, né? Cajuama. Alô, Aurélio.
5: Bom dia, Luciano. Bom dia, Vanessa. Bom dia para todos que fazem a 105, a boa de Mossoró. Um feliz domingo e uma semana abençoada para todos. Um abraço, Nazaré do Dom Jaime Campos.
0: Pronto, Nazaré do
6: Bom
0: Jaime.
6: Bom dia, Luciano.
0: Bom dia.
6: Bom dia, Vanessa. Bom dia, Enio. Todos que fazem a 105. Aqui é a Leonice, do BH. Gostaria de mandar todas as músicas para o meu esposo, José Nilson. E todos vocês fazem a 105.
0: Muito bom.
6: A boa de Mossoró.
0: A boa de Mossoró.
7: Bom dia, Luciano Barreto. Bom dia, Wênio. Bom dia, Vanessinha, Suaraci Maria. Estou no Bom Jardim. Gostaria de ouvir Principício das Ilusões.
0: Aguinaldo Timóteo. No momento brega.
7: A promoção do frango.
0: Tá bom.
7: Bom dia.
0: Bom dia.
8: Bom dia, Vanessinha. Bom dia, garota. Aqui é Rosa Liberdade 1. Hoje eu quero ouvir uma música... É, Aldair José, a cartinha, ofereço para a Salera aqui em Berlim, um Fátima Moreira e todos vocês. Põe eu no sorteio, meninos, por favor. Cheiro cheiroso, um abraço carinhoso. Deus proteja vocês grandemente. Tchau, tchau, tá
0: tchau, tchau. Tchau, tchau.
9: Bom dia, Luciano. Bom dia.
0: Bom dia.
9: Bom dia, Enzo. E todos que fazem a 105 FM. Luciano, gostaria de ouvir hoje aí com a Amado Batista, Princesa.
0: Princesa.
9: Quero ver se aqui minha esposa Nena, a Solu da Lenha, a Gilvancir lá no Velha Mal. Ao Costelinha 1, Costelinha 2 e Costelinha 3, e ao seu do Duca, e enfim, e a toda na escuta, Luciano. Tô matando aí, ó, do trabalho, tô ligado.
0: Beleza, um abraço.
9: Estou matando aqui da Barroca 2.
0: Barrocas 2, Mossoró toda. Mossoró toda na nossa audiência, né? Mais um ouvinte, alô, bom dia, alô, boa tarde.
10: Bom dia, Luciano Barreto, eu sou Zani Maria de Souza do Aldo Apelo, me cadastro na promoção.
0: Já está cadastrada, pronto.
10: Tá na 105, a boa de Mossoró. Valeu, Luciano Barreto. Pergunte a Enio quem ganhou o placar do jogo, porque eu também acertei, que foi 3-0, viu?
0: 3-0.
10: Porque eu tinha saído, cheguei agora. Pergunta a ele quem foi, viu? Que eu quero saber.
0: Enio, responda aí, Enio.
10: Luciano, boa tarde. Eu quero ouvir a música, eu quero ouvir Renato e seus bluquepas. Memória. Manda alô pra mim, Zanir Fonseca do Aldo da Pelunha. Valeu,
0: tá
10: Luciano
0: bom,
10: Barreto.
0: Valeu, bom valeu. Dia. Ô, oh, beleza, mais um ouvinte.
11: Boa tarde,
0: boa
11: Luciano
0: tarde.
11: Barreto, que é de Leusa, do Bom Jesus. Quero pedir uma música com Roberto Carlos.
0: Diga.
11: O baile na fazenda.
0: O baile na fazenda.
11: A você, a Vanezinha, a Wênio, Núbia.
0: Pronto.
11: Lívia. Todos vocês que estiver na escuta aí, bota meu nome aí nas promoções.
0: Tá
11: tchau.
0: Bom, minha amiga.
11: Luciano Barrete. Um
0: tchau.
11: Abraço, fique com Deus. Tchau.
0: Tchau, tchau, tchau. Deixa eu abraçar aqui meu amigo Arivaldo. É o churrasqueiro lá da Frango Prime. Ali na entrada do Vão Rosado, tá na nossa audiência. Esse é churrasqueiro pra valer, viu? E o frango fica assado, fica suculento, né? Abraçar minha amiga Iranete. A mamãe do Hudson, né? É, a sogra da Maraísa, lá do Frango Prime, tá na nossa audiência. Dona Mara, a mamãe da Maraísa. O Heitor, que é o filho da Maraísa, que é o mais novo funcionário lá da Frango Prime. Meu amigo Hudson Azevedo, secretário de finanças lá da Prefeitura de Serra do Mel. E o meu amigo Bibiano, também na Serra do Mel, na nossa audiência. Vamos de música, Vanessa?
12: Vamos de música agora. É Renato e seus Blue Caps, Memórias.
0: Memórias.
12: Na sequência, Roberto Carlos, O Baile da Fazenda.
0: O Baile da Fazenda.
12: E Adriana Calcanhoto, Por Isso Eu Corro Demais. Essa foi uma pedida minha, viu?
0: Ô, oh, Vanessa pedindo uma música. Para o meu amigo Neto de Aqui Peças e a sua esposa Edilene, na nossa audiência.

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10: Beleza, um domingo iluminado, domingo cheio de paz, domingo cheio de muito amor, né? Muita gente aí em casa com o radinho ligado, aqui na 105 FM Santa Clara, a boa de Mossoró. Eu lembro pipocas e salgadinhos arco-íris, pipocas arco-íris, salgadinhos de milho salgues e o salgadinho de trigo é gol. Vanessa, quando era pichototinha, Juninho Rosado dava muita pipoca pra Vanessa, né, Vanessa?
11: Contribuiu pro paladar infantil, né?
10: Paladar infantil, ai, viu? Alô, Juninho Rosado, meu amigo Juninho, tá na nossa audiência, o homem forte da Misteca Veículos, viu? 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E as pipocas e salgadinhos arco-íris, tem como distribuidor para Mossoró, pegando a região central de Angicos, né? 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Marcelino Vieira, aquela região toda. 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Diga, Vanessa.
11: Olha, eu quero lembrar mais uma vez que a participação dos nossos ouvintes através do WhatsApp da 105 FM, mais uma vez, o 849-8505-0105, está valendo no finalzinho do programa um sorteio de um frango assado na brasa, um oferecimento da Frango Prime, que fica localizado na entrada do bairro Van Rosado e está nos sorteando, né, sorteando para os nossos ouvintes do programa Domingo Maior. Teremos também a cachaça de caju, cajuama, cachaça tipicamente nordestina, né, maturada do caju com a essência da cana. Teremos também o nosso kit de limpeza dos produtos Serrano, né, trazendo cuidado e praticidade para o lar da dona de casa. E o nosso tradicional e saboroso açaí da Frost Açaí, né? Um açaí de 770 ml. E eu digo aqui que já tem aniversariante que participou aqui.
10: Pronto,
11: com a gente. Vamos aguardar,
10: boa,
11: né?
10: 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Agora vamos falar de economia, vamos falar de promoção. 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
10: 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Abraçar meu amigo Marcelo Bessa, Vanessa, o aniversariante ilustre da semana que termina, né? É, sexta-feira próxima passada, dia 19, o aniversário do nosso querido amigo Marcelo Bessa, viu? E os parabéns ainda está valendo. Os parabéns aí para Marcelo Bessa, da RN Peças, né? Que Deus lhe abençoe, Marcelo, que tenha saúde, paz, muita alegria, continue sempre sendo esta pessoa fantástica que você é, viu? Grande Marcelo Bessa, o aniversariante ilustre da semana, e nós estamos aqui mandando o nosso abraço. Vamos à participação do ouvinte através do nosso WhatsApp. Alô, bom dia, alô, boa tarde.
14: Bom dia, Luciano Barreto, bom dia, Vanessa, bom dia, Enio. Aqui é Andréa Bento, do bairro Bela Vista. Hoje eu gostaria de ouvir a música Celebrar, com Jamil. Oferecer especialmente a meu irmão Wagner Ricardo, que está de data nova hoje.
10: Pronto, parabéns.
14: Pelo produto Serrano. 105 FM, a boa de Mossoró. Tem um domingo iluminado.
10: Pronto, beleza.
15: Bom dia, Luciano. Aqui quem fala é Janete, do Jardim do Planalto. E hoje eu gostaria de ouvir a música Memórias, de Renato. Essa música vai especialmente para minha irmã Juraci, lá nos Paredões.
10: Pronto.
15: Gostaria de participar dos sorteios.
10: Já está participando, né? Muito bom.
16: Bom dia, Luciano Barreto. Bom dia, Vanessinha. Aqui é Maria Neuma da Silva, do bairro Pereiros. Quero concorrer aos sorteios e que Deus abençoe a todos vocês e ouvintes.
10: Pronto, está abençoado.
17: Muito bom. Bom dia, família 105.
10: Bom
17: aqui
10: dia.
17: É Terezinha Vieira, fala das Barrocas. Gostaria de participar dos prêmios, viu?
10: Beleza.
17: Estou escutando vocês.
10: Está escutando.
17: Bom dia.
10: Bom dia.
17: Aí para todos vocês aí.
10: Beleza, um abraço.
18: Bom dia, Luciano Barreto. Aqui quem fala é a Alberto aqui do Liberdade 1.
10: Liberdade 1.
18: Bota aí qualquer música aí da banda Nostalgia, viu?
10: Banda Nostalgia.
18: E quero participar aí do sorteio aí dos prêmios aí, viu?
10: Beleza.
18: Valeu, amigo.
10: Bom dia.
19: Boa tarde, Barreto. Boa tarde, Vanessa, Endo e todos os ouvintes deste maravilhoso programa. Gostaria de participar do sorteio e queria ouvir essa música. Naquela mesa está faltando ele.
10: Naquela mesa está faltando ele.
20: Bom dia, Luciano Barreto.
10: Bom dia.
20: Vanessinha.
10: Opa.
20: Excelente. Liberdade 1.
10: Liberdade 1.
20: Estou passando aqui para deixar meu nome para concorrer o Frango Prime. E dizer
10: tá na hora do
20: ao ouvinte, né, que quem ainda não comprou o Frango Prime, que vai lá comprar.
10: Certo.
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20: Pois é, vão lá conferir. Pois bom dia.
10: Bom dia.
20: A todos.
10: Bom dia. Tá na hora de pedir o seu
21: Boa
10: frango.
21: Boa tarde, Luciano Barreto, é Rosângela. Luciano, coloca aí
0: Boa tarde, Vanessa. Coloca aí Evaldo Braga.
10: Eita, daqui a pouquinho.
0: Eu já curti Bartô, viu?
10: Vai, né?
0: Tchau.
10: Tchau.
0: Tchau, Enio.
10: Tchau, Enio.
0: Botei nas promoções.
10: Tá bom, minha amiga. Vai, já curti Bartô. Olha, meu amigo Eider da Belar Imóveis Finos. Está ao lado da sua esposa, Eugênia, lá no Espetinho do Bira, pedindo um alô. Aproveitar e mandar um alô para a turma do Bira, meu amigo Bira, o meu amigo Natan, policial civil, meu amigo Elvis, Anco Márcio da Caerne, muita gente lá no Espetinho do Bira, ouvindo o nosso Domingo Maior, né? Curtindo aí música boa, música de qualidade, não é isso? Vamos cantar?
21: Então... Boa tarde, Luciano Barreto. Um abraço para você e um cheiro pra Vanessinha.
10: Pronto.
21: Tá com saudade de ouvir a voz dela. Um abraço.
10: Tá ouvindo,
21: fala
10: Vanessa?
21: Fala essa música aí pra mim. É concorrendo no sorteio aí. Um abraço.
10: Um abraço, beleza. 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Alô, bom dia, alô, boa tarde.
22: Bom dia, Luciano Barreto, bom dia, Enticiano, bom dia, Vanessa Barreto. Meu nome é Leodécio Freire, moro aqui na Presidente Dutra, Alça Manoel.
10: Alça Manoel.
22: Gostaria de participar do sorteio dos brindes e
10: pronto.
22: Também sugerir a música A Paz e Zizi Posse, ok, amigo?
10: Obrigado. Pronto, beleza. Eita, meu amigo Juninho Rosado está na nossa audiência. 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Daqui a pouco a gente conversa com Genildo Félix, assessor do deputado estadual Ivanilson Oliveira, tá na nossa audiência, tá bom? Vamos cantar, Enio? Vamos de música?
11: Nelson Gonçalves.
10: Naquela mesa. Tá faltando ele.
11: Na sequência, meu melô, Reinaldo Bessa, Belatriz.
10: Belatriz. O melô de Vanessa.
11: E depois Zizi Posse, A Paz.
10: A Paz. Agora, 1 e 2, aqui na Boa de Mossoró.

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horas, agora 1h20 aqui na Boa de Mossoró. Já estamos vencendo a terceira hora do nosso Domingo Maior. Um domingo iluminado, um domingo de paz, um domingo de muita música boa aqui na nossa FM Santa Clara 105,1. Ô Vanessa, mais um aniversariante, né? Ilustre da semana, a semana que termina, né? É, sexta-feira, dia 19, o aniversário de Marcelo Bessa, nosso parceiro da RN Peças. É, ontem, dia 20, o aniversário da nossa irmã, digo da minha irmã, né? A professora Diocele Lucena Barreto. Aniversariante ilustre, viu? Mais um aniversário que a gente registra aqui no Domingo Maior. É, também o aniversário de Canísio, é, da Prêmio Veículos, ali na Rio Branco, viu? Muita gente boa fazendo aniversário, viu? Que coisa boa. E você que aniversaria hoje, os parabéns aqui do nosso programa, tá bom? Onde quer que você esteja,

0: comemorando, curtindo a nossa domingueira, o nosso abraço, tá bom? 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Tá na nossa audiência, tá curtindo o nosso Domingo Maior. 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
0: 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Abraçar meu amigo Alexandre da Mossoró. 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Agora vamos à participação do ouvinte. O zap tá bombando, viu? O ouvinte quer falar. Alô, bom dia, alô, boa tarde. Alô?
2: Bom dia, sou aqui da CIF5, aqui quem fala é Alisson Silva, liderança comunitária aqui dos Abolições.
0: Liderança
2: aqui
0: comunitária.
2: Aqui escutando seu programa, todo domingo eu escuto.
0: Pronto.
2: E gosto muito quando toca as músicas de Roberto Carlos.
0: Pronto.
2: Amigo, queria mandar um abraço pra gente do FEDS, amanhã é o dia da sopa, né? Nós se encontra lá.
0: Amanhã tem sopa lá, Genildo.
2: Ivanildo Oliveira. E Luiz Ares, também lá no bairro Aeroporto, escutando seu programa. Seu Nilson, no Pousada dos Termas. E todas as lideranças comunitárias do Mossoró. Aqueles que lutam pelo bem da nossa sociedade, para ter uma sociedade mais justa. Um abraço.
0: Beleza, um abraço.
2: E bom dia a todos os ouvintes aí da 105 FM.
0: Bom dia, um abraço. Alô, mais um ouvinte.
3: Boa tarde, Luciano Barreto.
0: Boa tarde,
3: Cristiano. Boa tarde, Vanessa Barreto, a radialista. Você que é a diretoria da FM da Boa de Mossoró, 105 FM, ainda não alugou a radialista, Vanessa Barreto. Um horário excelente aí, uma sugestão aos sábados, das 7 às 8 horas. Né? Com papo musical, interativo. Isso é muito importante. E Vanessa reúne todos os requisitos para ser uma grande radialista, apresentadora de uma boa programação na grade da.
0: Brevemente, né, Vanessa?
3: Quero participar das promoções.
0: Beleza.
3: Mandar um abraço para meu querido amigo Dedé de Dona Cecília.
0: Mercearia do Dedé.
3: Dentro do Mercado Bom Jardim, a maior e melhor mercearia de Mossoró está dentro do Mercado Bom Jardim.
0: Isso. Beleza, um abraço aí para a mercearia do Dedé, meu amigo Dedé de Dona Cecília, né? Tá na nossa audiência lá no Mercado Bom Jardim. Mais um ouvinte.
4: Boa tarde, amigo Luciano Barreto.
0: Boa tarde.
4: Rapaz, hoje eu fui lá no Frango Prime, comprei um frango lá. O churrasqueiro hoje tava. O homem tava demais hoje, homem. O Orivaldo.
0: Tá quente
4: lá na churrasqueira, viu?
0: Homem é bom.
4: Se você não comprou ainda, corra lá e compra. Ainda tem lá, viu? Tem até as 2 horas.
0: Até cuide, as 2 horas.
4: E a mulher da cozinha lá tá quente, na pressão lá, viu?
0: Muito bom, viu?
4: Eu também gostaria de participar de todos os sorteios aí, meu amigão.
0: Tá bom, tá beleza. Mais um ouvinte aqui na Boa de Mossoró.
5: Boa tarde, Luciano. Boa tarde a todos. Luciano, manda aí um alô para seu sobrinho Roberto Bala.
0: Pois diga. Pereiros.
5: Ele está com saudade de você.
0: Tá bom, tá dado o recado, viu? Um abraço para Roberto Bala, lá nos Pereiros. Mais um ouvinte, Vanessa.
6: Boa tarde, Luciano Barreto. Boa tarde, Vanessa. Sou Antônia Pereira, da Presidente Dutra. Quero participar do sorteio e pedir uma música de Toquinho, Aquarela.
0: Aquarela.
6: Domingo, final de domingo, abençoado a todos.
0: Amém. Que Deus abençoe. Abraçar. Vamos lá, Vanessa, mais um ouvinte.
7: Boa tarde, Luciano. Aqui é a Carminha do Santo Antônio. Estou passando para pedir uma música de Fagner Canteiros.
0: Canteiros.
7: Que concorreu os prêmios.
0: Pronto. Mais um ouvinte.
8: Boa tarde, Luciano. Boa tarde, Vanessa. Todo domingo estou na escuta e hoje gostaria de participar do sorteio dos prêmios.
0: Tá certo.
8: Heriberto Monteiro aqui do bairro Boa Vista.
0: Um grande abraço. Mais um ouvinte.
9: Sim, hoje tem aniversário da Chabel, rapaz. Aniversário da Chabel.
0: Ai, Genildo Félix.
9: A Chabel Pereira.
0: Chabel Pereira.
9: Aniversário será na Rodrigo Alves, rapaz.
0: Opa!
9: Chabel completando 62 anos.
0: 62.
10: Luciano Barreto, Heriberto Papai Filho. A galera tá aqui reunida.
0: Meu amigo Heriberto.
10: Curtindo seu programa. Nosso amigo Jean, o Tênis, seu Fernando, seu Tarcísio, André,
0: Osias,
10: Jó, nosso amigo Léo, Júnior, Canindé, Jane de Três Reais, Adriano, toda a galera. Como sempre, mais uma vez a música de Renato Silva Cleto. Qualquer um aí.
0: Tá bom, meu amigo Heriberto.
10: Abraço a toda a galera, sim. Valeu.
0: Beleza, Heriberto. Faltou Neto de Aqui Peças, viu, Neto? Heriberto. Abraçar meu amigo Júnior. Meu amigo Marconinho Rosado da Concrete, nosso parceiro Marconinho Rosado, Marcondes Rosado Pai, meu amigo Jaedson, Maciel, Ceará, toda a equipe de vendas lá da Concrete na nossa audiência, né? E a minha amiga Deusiete, a Deusiete Vanessa, é a minha amiga que serve o cafezinho, o chamate, para os clientes que vai comprar na Concrete, viu? E eu sempre tô lá pegando bolinho, um salgadinho lá com a Deusiete, tá na nossa audiência,
11: viu? E Deusiete é vizinha do nosso amigo José Martins.
0: Do meu cantor José Martins, tá na nossa audiência também.
11: Um abraço para José Martins, para sua neta Laurinha.
0: Laurinha, Maria Laura, Zé Martins, a esposa do Zé Martins, é Dona Selma, também na nossa audiência. Meu amigo Edivaldo de Souza, lá no seu mercantil, Selma Fernandes, ali na Coelho Neto, e a sua esposa, que tem a lojinha vizinha, a Edivaldo, a lojinha de Selma Variedades, viu? A família toda ligada aqui na 105, na Boa de Mossoró. Agora vamos com o momento brega, a dor de cotovelo, aquela paixão mal resolvida, aquele amor que ninguém conseguiu conquistar. Hoje morreu no caminho.
11: Hoje as músicas foram escolhidas a dedo.
0: A dedo. Muita música boa agora. Vamos lá.
11: Vamos iniciar com Aguinaldo Timóteo, A Dona do Meu Mundo.
0: Eita, danada.
11: Essa é clássica, né?
0: Essa é boa.
11: Na sequência, Nelson Gonçalves, Cabocla.
0: Música da novela Cabocla, né? Isso.
11: Joana, Seu Caso Sou Eu.
0: Teu Caso. Será que sou eu, meu Deus?
11: E pra finalizar, Odaí José, Vou Tirar Você Desse Lugar.
0: É pra matar a pau mesmo, viu? Vamos embora! Agora um.

0: 1h45 aqui na Boa de Mossoró, já nos instantes finais aqui do nosso Domingo Maior. Vamos à nossa premiação, vamos ao nosso resultado aí dos nossos brindes. Eu aproveito e mando meu abraço, Vanessa, para o meu amigo Dr. Luiz Mendonça, está na nossa audiência, médico otorrino. Dr. Luiz Mendonça atende na sua clínica, Clínica Dr. Luiz Mendonça, ali na Melo Franco, número 2, em frente ao cemitério São Sebastião. Forte abraço, Dr. Luiz Mendonça, está nos dando o carinho da sua audiência, né? Abraçar meu amigo Vavá, vereador da nossa Câmara Municipal de Mossoró, também curtindo aí o nosso Domingo Maior. Vanessa, vamos à premiação. 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
1: E vamos para o nosso sorteio, né? O sortudo ou a sortuda que vai
0: primeiro,
1: levar...
0: Primeiro a cachaça...
1: O Frango Prime.
0: O frango?
1: Isso, a sortuda ou o sortudo, né?
0: Opa, o frango da Frango Prime. Quem será o ganhador do frango assado na brasa, viu? É lá da Frango Prime.
1: E requisitado, né? A ganhadora foi Enilda Barbosa, do Valfredo Gugel, final do telefone 4538. De terça a domingo, ela pode ir pessoalmente, né? 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
1: O nosso segundo prêmio, né? A cachaça de caju, Cajuama. O ganhador foi nosso ouvinte, Genildo Félix.
0: Genildo da Toca do Gambá. Só poderia ser, viu? Alô, Genildo, você ganha pra saborear ao lado do deputado Ivanilson Oliveira, viu? A cachaça de caju, Cajuama, maturada do caju. Beleza.
1: O nosso terceiro prêmio, o kit de limpeza dos produtos Serrano. A ganhadora foi Eliane Maria, do bairro 12 anos. Final do telefone 3029. No próximo domingo, a partir das 11 horas, ela vem pessoalmente aqui nos estúdios da 105 receber conosco o seu prêmio.
0: Produtos de limpeza Serrano, da minha amiga Iraci e do seu esposo, meu amigo João Jacaré. O produto bom para limpar sua casa. Vamos lá, Vanessa.
1: E o nosso açaí, delicioso açaí da Frosch Açaí, que fica localizado no bairro Belo Horizonte. Hoje foi direcionado aos aniversariantes, né, do dia 21 de junho. Lembrando que nós tivemos mais de um aniversariante que participou, comprovou aqui, né, o aniversário. Mas o ganhador foi Gilvan Gabriel, do Alto da Conceição, final do telefone 5011.
0: Beleza, final de programa. Agradecer aqui os trabalhos do Mito em Noticiano, né?
1: Obrigada, né?
0: Trabalho excelente. E, e a gente vai ficando por aqui. O meu último alô para o meu amigo Neto de Aquipeças, lá na Boa Vista, está na nossa audiência.
1: E
0: tá bom?
1: Tá finalizando, né, o programa, a última música, Olhos Que Eu Não Posso Ver, de Bartô Galeno.
0: Vanessa, cuidadosamente, anunciando Bartô Galeno. Obrigado, Mossoró, pela sua audiência e que Deus fique com todos e até a próxima semana.

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Olá, minha gente. Que prazer estar novamente com vocês em mais um Emoções em Seu Rádio. A partir de agora, vamos curtir juntos o Rei Roberto Carlos cantando seus maiores sucessos. Vamos recordar bons momentos da carreira do rei. E a gente começa com esta linda canção. Amigo, não chore por ela.

0: nessa vida. No Emoções, o rei interpretou Pergunte pro seu coração. Vamos fazer um break e já estaremos de volta. Aguarde aí.
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4: É mesmo difícil escolher músicas preferidas dentre mais de 500 registradas, mas o Rei não foge da missão. No site oficial dele, é categórico. Minhas favoritas são Detalhes e Eu Te Amo Tanto.

0: É o Rei Roberto Carlos emocionando você. Ouvimos Ninguém Vai Tirar Você de Mim. Vem aí mais um intervalo e a gente já volta. Pode aguardar.
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0: Roberto Carlos está com você, interpretando seus maiores sucessos. Obrigado pela sua audiência. O rei continua cantando pra gente.
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Fechando esse bloco, o rei cantou pra gente As Flores do Jardim da Nossa Casa. E com esta linda canção do rei, vamos fechando Emoções de hoje. Fiquem bem e a gente se encontra em nosso próximo programa. Um abraço.

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2: Olá, sejam bem-vindos ao Essencial aqui na 105 FM, a boa de Mossoró FM Santa Clara. E hoje no Essencial a gente recebe um amigo querido, um grande empresário aqui em Mossoró, conhecidíssimo também, mas a gente pode tirar algumas, né, algumas coisas que nem todo mundo sabe do nosso querido Juarez Vale, ele que está aqui. Vamos falar dos mais de 40 anos do Cassim, que é o meu laboratório de confiança. Isso eu digo porque eu sou cliente de 35 de lúpus, eu acho que 30 sou cliente do Cassim.
3: 37,
2: é. Como é que começou essa história de ser bioquímico?
3: Bom dia, Leila, bom dia para os ouvintes da 105 do programa Essencial. Minha querida Leila, começou há muitos anos atrás, acho que é Campina Grande, você vinha de Campina Grande.
2: Venho de Catolé do Rocha.
3: Catolé do Rocha, eu pensei que era da Paraíba.
2: Mas deixa eu dizer a curiosidade, eu nasci em Mossoró?
3: A minha, foi, você me falou uma vez, nasceu aqui, é mesmo.
2: Já quiseram me dar título de cidadã mossoroense, mas eu nasci aqui.
3: Que bom.
2: Aí tem um problema que eu tenho um título para receber lá em Catolé e nunca dá certo.
3: Um dia eu cresci, eu fiz análise clínica porque eu tinha um tio, Mário Vale, que era dono da policlínica. Já tinha vários primos médicos, bioquímico, enfermeiro, irmãs, tudo. E já tu também já era farmacêutico bioquímico. Então eu fui para Natal, ia fazer medicina, que eu queria fazer hematologia. Aí já tu disse: por que você não faz bioquímica para se juntar a gente? Eu disse: eu consegui passar em farmácia. Na época era tudo federal, eu estudei sempre no estadual, sempre no colégio público, mas consegui passar em farmácia, graças a Deus. E daí eu tive um sonho de voltar para o meu sonho, sempre voltar para Mossoró. Morava em Natal, fui embora em 79, vendi uma moto e tentei jogar no Potiguar, mas eu vi que...
2: Sim, tentou ser jogador de futebol.
3: Então eu joguei no Juvenil do Potiguar, Cepeta, Marrom, o pessoal se profissionalizaram. Eu vi que não dava aí. Vendi minha moto e fui morar com o irmão meu, Jerônimo Getúlio, em Natal.
2: Você vem de uma família bem, bem grande, né?
3: É, 20 irmãos, 15 vivos, agora somos 14. Aí eu disse: eu vou fazer farmácia. Aí fiz farmácia, eu tirei umas notas muito boas em hematologia, que eu sempre gostei, de leucemia, de anemia, essas coisas. Lâminas, eu sempre gostei. E hormônio também, meu forte. Hoje eu estou mais com hormônio e bioquímica. A hematologia tem uns colegas lá. Então eu tirei 9,5, 10 e 10 em hematologia com a professora Lúcia, da Faculdade de Farmácia da UFRN, Universidade Federal do Rio Grande do Norte. Aí só parece que você gosta tanto de hematologia que você, eu vou arranjar um estágio para você no Hospital do Câncer, no Rio de Janeiro. Você fala: professora, eu não posso ir, não. Não, arranja passagem. Eu sou muito grato a essa doutora Lúcia lá de Natal, da UFRN. Você vai para o Rio de Janeiro e eu vou conseguir o resto para você. Arranja moradia. Aí eu fui, tem um primo de Regina de Getúlio, morava lá há muitos anos. A gente alugava um quarto para a gente, aí nós fomos. Ele morava, tinha 3 quartos lá, inclusive, primeiro morar lá foi Getúlio, fez no Hospital Servidor, 78, depois fui eu, depois Genivan e depois João, irmão meu, mas esse era da Marinha Dentista. Aí eu fui, fiquei no Hospital do Câncer 1 ano e meio. Eu fiz imunohematologia e hemoterapia.
2: Com certeza é uma grande experiência, né?
3: O doutor Zé Guido Azevedo foi que me deu ajuda demais, aí me dava almoço, janta no hospital. Sábado, domingo, eu e João, né, a gente se virava em casa mesmo, ia pra praia, caminhava, ia assistir o jogo do Botafogo, a gente era tudo Botafogo. Ia pro Maracanã, era o divertimento da gente, nos domingos. Aí pronto, daí eu tinha um sonho de voltar para Mossoró. Quando foi em 87, no início de 87, eu comecei em Mossoró. Foi embora em 85, em 87, foi em 89, me chamou para a Policlínica. Deu um jeito de geral sócio dele e deu um percentual para mim ficar lá. Aí eu venho, aí trabalhei até 88 com o Timaro, 89, aí eu conversei com ele, disse, vamos fazer um laboratório com o Mossoró. Aí você disse, vamos ver, mas será que o Mossoró pode? Não, mas vamos tentar.
2: Já tinha laboratório?
3: Já tinha o laboratório, já tinha o doutor Luiz Colasso, já tinha o doutor Lúcio Monte e tinha o Tio Mário. Já tinha laboratório aqui. O Tio Mário era um dos maiores junto com o Luiz Colasso. Aí eu peguei, saí, não foi uma briga, então foi como o Tarcísio Martins me chamou em 86, 87, quando eu cheguei de vim com essa especialidade. A Leondas Ferreira, junto com o doutor Bulhões, que era neurocirurgião, me chamou para tomar conta do banco de sangue do Tarcísio Maia. Aí eu entrei no laboratório. 86, 87, por aí, foi tomar conta do laboratório do Banco de Sangue. Foi como, depois disso, o doutor Cura apareceu, veio de Brasília como médico hematologista e assumiu o Hemocentro. Fez o Hemocentro, foi muito bom para o Mossoró. Então tudo começou, aí eu fui para a Policlínica. Depois já tu disse, não, uma pessoa me chamou, vamos para o laboratório junto, rapaz, tem meu irmão aí, já disse, não. Vamos botar aí você, vamos vender quem tiver, já te vendeu bem mais, que já era mais velho que ele, tinha bem mais coisa que eu. Vendemos, alugamos, aí compramos aparelho financiado pelo FNDS, se não me engano, era o Banco Nordeste, ia pagando e já te trouxe um carro zero, foi para um carro mais antigo. Eu tinha um Voyage, voltei, vendi, fui para um Fiat 147, voltamos para um Fiat. Pensei, vocês são loucos. Aí foi quando ele montou o laboratório, foi o primeiro laboratório de Mossoró com computador para digitalizar os exames, com ar-condicionado, que nem você é louco, está condicionado o laboratório até hoje, está aí. Fizemos 37 anos agora, dia 31 de março de 2026, quando nasceu toda a minha alegria. E Getúlio, está aí onde eu nasci a minha vontade de fazer farmácia.
2: Você acorda todo dia com essa mesma vontade?
3: Mesma vontade, todo dia. Acordo hoje mesmo, eu já fui mais cedo que eu fui no hospital, está um aparente lá. Mas 6:30, 7 horas eu estou lá no cassino todo dia. Já estou tá um pouco achado que ele está mais da igrejinha. Ele gosta da igrejinha dos barcos lá em Grosso, uma pousada, um negócio de casamento, ele gosta de lá, está mais lá, mas eu estou todo dia no cassino.
2: E esse carinho, essa atenção, essa vontade, você passa para os seus funcionários, né?
3: Com certeza.
2: Hoje o Cassim já tem quantos funcionários?
3: Em média, 120 por aí, colaboradores. Aí já tem meu filho mais novo, que é bioquímico, que eu tenho 2 médicos e 1 bioquímico. Aí o bioquímico está comigo, os outros médicos estão aqui em Fortaleza. E tem a Bruna de Atur também, que é bioquímica, e está terminando medicina agora, esse mês. Então nós temos 120 mais 10 colegas bioquímicos lá nos ajudando, colaboradores. Então em média dá 125. Estamos todo dia lá, todo dia nós temos uma equipe que fica entre São Paulo e Rio Grande do Sul. São médicos bioquímicos, são de universidade e de hospitais, que eles dão assistência também a nós online e também semanalmente uma live de 1 hora, 2 horas com as novidades em leucemia, em câncer, em bioquímica, em hormônio. Eles são professores da Universidade Federal do Rio Grande do Sul, do Paraná e de São Paulo.
2: Essas parcerias são muito importantes.
3: Parceria, né? Muito, a gente paga mensalmente a eles. Para eles, toda semana nós temos novidades, eles passam para a gente. Se você tem uma dúvida numa lâmina, como eles vivem dentro de hospitais e são professores, eles têm muito a acrescentar com a gente. E fora os congressos, né?
2: Até que a ciência ela avança muito rápido, né, doutor?
3: Muito, muito rápido, principalmente em laboratório, né? Porque você tem lâmina. Se você pega agora mesmo, os hematologistas é os que sofrem mais nessa parte. Eles, às vezes, o paciente não sabe se é uma leucemia, se é uma anemia, que aí ele tem que fazer aquela punção no osso externo, na fossa ilíaca atrás, na bacia ou na coisa. E às vezes ainda tem dúvida. Então, todo dia você tem que estar olhando lâmina, tem que olhar para dar um diagnóstico, um hormônio alterado, às vezes o paciente não gosta, que ele tem que repetir. Tem exames, tem as doenças autoimunes, que às vezes só usa a corticoide, às vezes não usa anti-inflamatório, e às vezes ele muda o valor do exame, a gente liga o pessoal, não, mas não está errado, não. É porque não foi conclusivo. Até eu peço até encarecidamente, quem precisar repetir, não se preocupe, que não é nada de errado.
2: Ainda tem uma vantagem antes de pedir a música. É que eu quero falar, eu faço TAP, né, o INR, a cada praticamente 15 dias, e já aconteceu de dar uma alteração tão alta que a própria farmacêutica, ela mesma ligou. Eu queria que você viesse repetir o exame. Eu disse, mas o que foi? Ela disse, não, deu uma alteração aqui e eu tô... Porque vocês têm todo o acompanhamento do paciente,
3: um controle,
2: né?
3: De qualidade diário. Você compra um sorozinho, é R$1.900, você compra um tubozinho, você tem que usar ele todo dia. Não é R$1.900, mas a gente o controle é por mês. Pelo amor de Deus, não é dizer que é R$1.900 por dia, não, porque não tem, ninguém vai ter lucro. Aí ele, geralmente, a pessoa que faz TAP, é um, dois, fator antinúcleo, para lúpus, essa coisa, você tomar um vinhozinho, aí, às vezes um anti-inflamatório a mais, a coisa, você muda o título ali, o tamanho dele, dá um INR de 1.2, dá 2.3, aí pode sangrar, a gente já avisa a paciente e fala com o médico.
2: Então, aqui no SSA, o convidado também pede música. Vamos saber o gosto musical do Dr. Juarez. Qual é a música?
3: É, Sinônimo de Zé Ramalho.
2: É a primeira.
3: Primeira. E aí, Don't Want About. Não quero falar mais sobre isso, de Rod Stewart.
2: Então, tá aí. Enio Tiziano, escolhe a música que você vai botar aí para fechar esse bloco. Daqui a pouco a gente volta com mais.

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2: Voltando com o Essencial nessa noite maravilhosa. Espero que você esteja ouvindo no carro, em casa. Você esteja ouvindo também pelo nosso canal do YouTube, aqui na 105 FM, a boa de Mossoró, FM Santa Clara, com 38 anos, trazendo música de qualidade e conversa de qualidade também. Hoje recebendo aqui o Dr. Juarez, ele que é do Cassim, né? Todo mundo conhece o Cassim aqui em Mossoró. Não só em Mossoró, o Cassim já está com quantas unidades?
3: Já está com 15 unidades, vamos abrir a sua agora, dia 1º de julho. Já abrimos o Ipanema, estamos abrindo em Caraúbas. Aí estamos pensando em terminar a sede própria em Capuí, Baraúna, Areia Branca e várias em Mossoró.
2: Mas é, eu moro na Nova Mossoró, eu digo, quando a pessoa diz...
3: Sim, Nova Mossoró.
2: Na Mossoró tem até Cassim lá.
3: Nova Mossoró, que eu esqueci. Obrigado pela lembrança.
2: Pois é, eu sempre gosto de dizer, tem até Cassim lá na Nova Mossoró, pra você ver como o bairro é grande.
3: É grande.
2: E tem essa possibilidade.
3: Já tem 3 mil casas, né, na Nova Mossoró.
2: Tem, acho que até mais. Eu cheguei lá com 800 e assim, já completou o outro lado todo. Então,
3: eu sou amigo dos proprietários, são 10 mil lotes, 12 mil lotes. Vai ser muito maior que muitas cidades ao redor de Mossoró.
2: Muito, muito. E tem crescido também no comércio, nessa parte de farmácia. Eu cheguei lá, não tinha nenhuma farmácia. Hoje já tem Cassim, tem supermercado, tem a construtora, tá lá também. Então, é um bairro que vem crescendo e a gente que tem possibilidade de morar, vamos morar lá, né? Já que a casa
3: é mais ventilado que aqui.
2: Bem ventilado, porque parece que ele recebe um pouquinho do vento da praia.
3: É perto, né?
2: Voltando aqui pra nossa história, nesses quase 40 anos, teve um momento muito difícil?
3: É mais difícil no início, né? Que você sai do nada, vende o que você tem. Graças a Deus, nunca atrasamos uma duplicata, nunca deixamos de pagar um funcionário, mas fazendo vender uma compra para funcionário. Mais difícil foi da pandemia, né? Porque Getúlio já estava com 60 e poucos anos. Em nenhum momento deixei de trabalhar. Nós íamos para Tibau na terça-feira, na segunda, só na terça até sexta. Trabalhava, a gente ficava mais lá atrás, com luva, pestinha, com aquela.
2: Mas chegou a pegar Covid?
3: Não, passamos 2 anos com medo de morrer mesmo. Mas eu fazia os exames, que foi eu que implantei, mas Getúlio, e uma cunhada, a doutora Beta, e os bioquímicos de lá, a doutora Marques, pessoal na época, fizemos o primeiro teste de Covid, o PCR. E na época era tudo aquele teste rápido, nós fizemos já pegando do nariz, extraiu o DNA e conseguimos uma máquina na Coreia, outra na China, e fazemos aqui em Mossoró. Antigamente ia para Natal ou para Recife, que era o mais próximo, Fortaleza, fazia lá para Recife com 2 dias. Nós aqui ficamos a fazer. Esse foi o momento mais difícil, que estava todo mundo com medo de morrer. Eu tomei as primeiras vacinas, mas Getúlio, uns não queriam, um era de uma marca, outro era eu vou tomar vacina, porque vacina salva a vida. Agora, depois que politizaram isso aí, mas vacina salva a vida. Aí depois de 2 anos, o nariz começou a escorrer em Tibau, eu levei uns testes para lá, na época era teste rápido. Testei e deu positivo. Não senti nada, a não ser uma coceira na garganta. Não tive febre, não tive nada.
2: Obrigada pela prestação de serviço em relação às vacinas, né? Hoje, como você disse, politizou muito. Tem gente, não vou tomar vacina, não vou dar vacina aos meus filhos. E houve também, nessa época da pandemia, aquela questão de dar remédio de verme.
3: Vermectina. Né?
2: Eu tive uma sobrinha que ela chegou, a perna começou a inchar, ficar vermelha, e o médico perguntou se ela estava tomando ivermectina. E ele disse que não desse mais, que podia causar um trombo ou alguma coisa mais séria. Eu não entendi, eu não sou médica, mas houve essa situação.
3: Houve muita politização na vacina e na ivermectina. Hoje está

0: comprovado que ela é um antiparasitário, ela dá, ela faz algum efeito depois que passar tudo isso aí, mas vacina salva, isso aí é certeza.
1: Hoje a família tá junto lá no cassino, né? Os filhos, você já falou?
0: Estamos, eu tenho dois, um filho, já tem outro lá, tem o doutor Breno, que é a nossa parte jurídica, é filho de Getúlio, era Genivan, era com a gente, mas agora é na Farma Fórmula, ele tá lá com a família e as filhas. E estamos todos juntos aí, temos vários primos trabalhando com a gente lá. E vamos quando chegar, ver se chega no Alto Oeste. Chegamos em Caraúba, devagarinho sempre, mas porque a gente precisa muito de ter qualidade. Não adianta você abrir postes e mais postes de coisa para depois mandar para outro laboratório para fora. Não. Nós temos que fazer uma linha com os tacos, ajeitar com os tacos, para ver se tudo direitinho.
1: Esses exames que vão para fora, por quê?
0: É porque a demanda é pequena. Nós temos a máquina. Mas a demanda é muito pequena, por exemplo, esse TRAB. Nós estamos fazendo agora o anti-TRAB. Vou começar essa semana que vem o anti-TRAB, anti-tireoide, anti-SH. É um hormônio que chegou, que eu fazia para fora. Porque só aparecia 50, 100 por mês, hoje tem mais. Então o kit vem para 100 testes. Se você não fizer 5, 10 testes, no mínimo por dia, com 10 dias o kit tem que ser jogado fora. Então foi muito caro para o laboratório. Por isso, mas a maioria. Diversa demanda, nós faríamos aqui, menos teste molecular, que são os testes mais caros, apareceu agora, não faz, tá aparecendo fazer em Natal e falta muito pouco ainda, que lá tem mais médico, mais oncologista, mas que é os testes hoje molecular para câncer de mama, ele faz aquele estudo genético. Aí esse daí não é bem mais caro, você paga 3, 4 mil, 5 mil, mas está caindo muito o preço. Aí esse ainda é muito preciso e tem que ter um equipamento muito caro, não sei nem qual é o valor, e tem que ter uma pessoa especialista só nessa parte de biologia molecular com oncologia.
1: As pessoas que trabalham com sangue, né, que manipulam o sangue, às vezes tem um medo de manipular aquele sangue. Eu vejo muito filme sobre a AIDS.
0: Isso.
1: Na época da AIDS era bem difícil as pessoas chegarem perto de pessoas com AIDS, né? Que foi uma febre, assim, era a doença dos gays e tal.
0: Dos gays.
1: Vocês passaram por isso?
0: Passamos muito, porque o Genivamento trabalhou na época dele, para falar mal, ele trabalhou fazendo HIV, eu trabalhava fazendo hepatite C, porque o sangue mesmo, o HIV, a hepatite C, ele está dentro da hemácia, ali dentro do leucócito, dentro da célula. Ele não está no soro, porque o sangue tem o soro e o plasma, quando é anticoagulante, e tem o sangue mesmo. Entendeu? Então o perigo é assim. Mas aí apareceu, é como hoje está esse que diz que é do macaco, que diz que é gay, mas não é, isso aí depende do contágio. Agora, hoje melhorou muito, porque antigamente a gente manipulava o sangue com luva, hoje não, você bota na centrífuga fechada, hoje você manipula, é bem mais difícil você pegar, mas se você continuar com um furo da agulha, que está o sangue ali dentro, ou quebrar um tubo e você sem querer passar na boca, pode, porque está dentro da célula, porque até porque o HIV fora da célula, os especialistas, hematologistas, o pessoal, não sobrevive nem 40 segundos, minutos. E botando a oxotera, ele morre na hora.
1: Como é que vocês fazem para estar se atualizando nesse processo de tanta dessa velocidade em equipamentos, em exames?
0: Ah, hoje melhorou muito. Hoje nós temos a internet, hoje nós temos essa equipe que nos auxilia na parte. São médicos e bioquímicos da Universidade do Paraná, São Paulo e de Rio Grande do Sul, que a gente vive em congresso. Agora mesmo voltei da Congalap, que foi em Fortaleza. Chama SALAP, Associação dos Donos de Laboratório do Norte e Nordeste. Nós fizemos agora 3 dias em São Paulo, em Fortaleza, é só do Norte e Nordeste. Agora mesmo em junho, vai ter no Rio de Janeiro, não vou poder ir mais em setembro. Eu vou de patologia clínica em Floripa. Estou indo para lá, que é o Congresso Brasileiro de Patologia Clínica.
1: Sempre aí, tem novidade.
0: Sempre tem, vão os equipamentos. Não vem muito para o Nordeste, porque os equipamentos são equipamentos pesados. 500 quilos, 800 quilos, são um equipamento de 1 milhão, 2 milhões. Então eles não trazem muito para o Nordeste, porque tem que vir de carro. Como no Sul já é toda duplicada a estrada, então é por isso que o Congresso de São Paulo é melhor. Não é melhor porque as empresas estão lá, Florianópolis, Rio Grande do Sul, Rio de Janeiro, Salvador. Entendeu? Mas Fortaleza também, aqui do Nordeste, é uma das que já trouxe um grande congresso há 2 anos atrás, 3 anos, vem muito equipamento. Então, toda hora, as próprias empresas, quando você chega um teto lá, um nível que tem tantos pacientes por dia, eles mesmo ficam mandando as novidades diariamente para você. Ou é no WhatsApp, ou é no e-mail, ou manda uma carta direta. Isso aí é. Hoje foi muito bom, a internet foi a melhor coisa do mundo.
1: E vocês se adaptaram rápido a isso?
0: Sempre. Eu sou doente por tecnologia, Getúlio, Renivan. Você vê aqui que esse aqui é um celular que eu já estou com ele. Eu abro aqui e já é meu computador. Então sempre foi o melhor do mundo. Sempre nós. É tanto que nós, por exemplo, no Cassim, hoje os planos de saúde, nós temos 5 internet, que se uma cair, tem para um plano de saúde tchau, tem um saúde bem. Então, tudo isso é tecnologia. Os equipamentos.
1: O aplicativo do Cassim é maravilhoso. Pronto, né? Hoje você entra lá e já está.
0: Vocês vão ficar pronto. Eu ia esquecer. Obrigado, Manveli. Porque o aplicativo, você bota no seu celular, não consome muito memória e você vai ficar 5 anos com seus exames no seu celular. Você olhou ali o aplicativo, entrou, tá, sei lá, o médico, o dia que você fez, a hora e os exames. Esse é um programa que a gente faz um ano, que nós fizemos, fez um ano agora, foi um ano e pouco. Nós pagamos um pouco até mais caro, mas isso para o paciente é melhor como. E tem pouca gente que não gosta. É só baixar o aplicativo na sua Play Store ou na Apple, né, que tem. Você baixa lá, Cassim, pega aquele QR Code que recebe do exame, lê. Aí o resultado vai ficando pronto à medida que os colegas vão terminar o exame e assinando digitalmente, vai aparecendo no seu celular.
1: E eu, como sou quase sócia, né, dos hospitais de pronto-socorro, sempre chego lá já abrindo o aplicativo do Cassim para mostrar os exames para os médicos ficarem mais orientados, assim, o que é que eu tenho. Porque tem muita gente que é médico que não sabe o que é SAF. Né, que é essa outra doença autoimune que eu tenho, que é a síndrome do anticorpo antifosfolipídico. É assim mesmo, às vezes eu digo errado esse nome, mas é esse nome. E tem médico, principalmente esses mais novos, que fazem SAF e vai dar uma olhadinha ali na internet, que eu já notei, né, para saber o que é que pode ser. Mas esse aplicativo do Cassim, vocês estão de parabéns mais uma vez pela inovação, pelo cuidado com o paciente, porque eu sou paciente, posso dizer isso de viva voz. E voltando para você, você sempre foi meio atleta, né, que jogava futebol. Tava com kitesurf ainda?
0: Não, eu deixei o kitesurf, desisti o windsurf. Meus três filhos fazem, eu pelejar com eles, mas aí voltava, ele deixava meu caso sujo, deixava ele sujo. Então, aí, para não brigar, eu deixei mais por isso. Também a responsabilidade do Cassim aumentou muito. Aí Getúlio também já trabalha mais, só eu não, se vou ajudar mais também, que eu ia nas 4 e nas 6 de tarde. Mas eu tenho vontade de voltar. Fiz 69 anos agora, com 37 Cassim, mas ainda estou bem, estou aí, mas eu acho que ainda vou voltar. Na Igrejinha dos Barcos, lá eu estou indo agora toda sexta.
1: Eu acho muito bacana. Pois. Mas eu só não tenho força de segurar aquele negócio. Acho que o
0: não, mas ele, você botou um trapézio na cintura aqui, a força é o mínimo. Agora o windsurf, não, o windsurf é muito difícil. Mas o kite é fácil demais. É o mesmo.
1: Coisa boa. E a outra música para encerrar esse bloco?
0: É, esse nome que é a maior pedida. Vocês são duas músicas.
1: Não, é uma música no final de cada bloco. Tem as duas que você disse, sinônimo, e agora a gente pode botar Rod Stewart, então.
0: Pode botar Rod Stewart, pode botar Guita e Raul Seixas.
1: O Enio Tiziano escolhe aí e coloca, porque eu vou ter que pedir uma nesse nível também, viu? Aqui depois, no último bloco. A gente volta daqui a pouco, terminando esse bate-papo maravilhoso com Juarez Vale e falando sobre vida, falando sobre saúde, que é importante, falando também sobre empreender.
0: A mais difícil da vida hoje.

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2: Voltamos com o Essencial nessa noite maravilhosa. Espero que você tenha pego algumas coisas aí que possa levar para a sua vida, porque essa ideia é de trazer algo que seja essencial para que você possa crescer. Dificuldades todo mundo passa, não é isso, doutor Jorge?
3: Com certeza, nós passamos muito. Nós vemos uma família humilde, papai era salineiro, mamãe era merendeira, e ensinava corte, costura, desenho, era no colégio. Crochê. E nós estamos todos em colégios públicos. E dos 15 se formaram, quase todos formaram. Esse papai era uma semana na salinha, mamãe cuidando da gente em casa, trabalhando com nossos tios, na Cacenteira, no laboratório de Maruvá, na fábrica de mosaico de Aureliano Vale. E nós, as minhas irmãs foram professoras, estamos tudo vivo aí, temos aí colégio com as irmãs, temos cassino, cada um tem suas empresas. E nunca dependemos de nada. Hoje não, hoje você tem bolsa não sei o quê, bolsa não sei o quê, bolsa não sei o quê.
2: Ainda tem gente que não aproveita.
3: Né? A gente não tinha nada disso. Aí
2: achei muito interessante do primeiro bloco essa oportunidade que você teve com essa professora.
3: Professora Lúcia.
2: Porque hoje a gente tem que ter anjos na vida, né? Tem alguém que lhe indique, que lhe oriente, faça isso que eu vou lhe ajudar, para que você siga. E talvez se não tivesse tido essa ajuda, você não tivesse chegado.
3: Com certeza. Primeiro foi Getúlio, que foi para lá em 97, 98, ele conseguiu um estágio no Hospital Servidor do Rio de Janeiro, que é o maior hospital de lá. E ele já tinha ido, já havia falado, e depois assim, anjo, com a doutora Lúcia, que me deu essa oportunidade, porque eu tirei notas boas, eu gostava tanto da bioquímica, como gostava de hematologia. Microbiologia eu gostei, tirar 7,5. Mas a tal da hematologia e coisa, o resto eu tirava 9,5. Pessoal, eu não acredito, você é desse jeito, brincalhão, cheio de presepada, e tira nota boa. Você, professor, que às vezes não precisa estar com colégio, um caderninho debaixo do braço, tá vendo? Eu prestando atenção, a senhora falando, eu pego muito mais do que estar no livro lento. Eu pego na aula mesmo.
2: A mim, eu prefiro falar do que escrever. E ler também.
3: Eu gosto de ler, agora escrever eu sou péssimo.
2: Eu tenho essa falta, né, de não ler. Lúcia Rocha, que está me ouvindo aí, toda vida ela fala que eu tenho que ler mais. Vou ler, uma hora eu vou ter tempo de ler bastante.
3: Lúcia Rocha, tá? escritora,
2: eu conheço há muitos anos. Trabalho, né? Teve aqui com a gente, foi um programa muito bom, porque ela contou a história dela de querer ser jornalista, que o pai não deixava. Já no caso de vocês, seus pais incentivaram
3: você. Incentivava mesmo, papai não era semana, ele lia muito, mas só terminou o primeiro ano, segundo ano, primário. Mas ele lia todos os jornais de Mossoró na época. Eu assinava na época, era Veja, Gazeta, Tribuna do Norte, o Mossoróense, era mais os jornais de Mossoró. Eu assinava, ele lia todos. Eu assinava para o Cassim e ainda assinava a Veja para ele. Há 30, 40 anos atrás, ele recebia todo domingo à noite. E ele incentivava, dizia: meu filho, estude, que só quem pode tirar seu saber é Deus. Mas ninguém, você estude que você sai ser gente.
2: É uma herança que ele deixou para você.
3: Demais, foi até os 99 anos e uns 6 meses, vivo, lúcido. Mamãe partiu com 90 anos, há 12 anos, com parto. Mas ele sempre disse, tem que estudar. O que vai lhe dar alguma coisa é o estudo. Não adianta você ficar, querer trabalhar só, tem que trabalhar e estudar. Eu trabalhava na Cacenteira de cobrador, depois passei para balconista, e à noite ainda ia para o estadual de bicicleta para estudar. Foi graças a Deus, foi eles que deixaram essa herança para a gente.
2: Pois é, para que você que está em casa, às vezes tem uma dificuldade, né? Não pegou um Uber ou esqueceu de fazer alguma coisa e dar aquela né? Hoje a gente tem muitos casos aí de ansiedade, de depressão. Um caso de ansiedade, a pessoa que é muito ansiosa, ela pode ter alguma alteração no sangue? Pode gerar alguma doença?
3: Às vezes, neuro, eles pedem serotonina da pessoa, dosagem de dopamina, essas coisas, para ver se ele não está dormindo, de coisa, isso aí. Eles têm essa é a parte neurológica, esses neuros são mais, essa turma de neuropsiquiatria, psiquiatria, quem sabe mais, mas acredito que eles pedem. Eles estão por ali, entre a serotonina, dopamina, para ver, lítio, dosagem, essas coisas.
2: E tem exames para isso?
3: É, exame para isso aí, eles que determinam, eles que conhecem bem mais. Essa parte é o médico especialista. Como você falou por tempo da SAF, você disse médico que não sabe, aí eu não estou defendendo o médico, pelo amor de Deus. Mas esses são os mais especialistas, são o quê? O reumatologista, o hematologista,
2: o neuro.
3: O neuro, essa turma que sabe mais isso aí, que é um negócio bem especializado.
2: É uma coisa que tem que estudar bastante,
3: tem
2: porque
3: muito.
2: Às vezes tem uns que. Não, mas o SAF não dá isso que você tem. Eu disse, será? Fiz uma ressonância e tive um sangramento na cabeça.
3: E você é expressivo, você, além de ter, você é diferenciada, você é jornalista, você é apresentadora, não é fácil, porque eu chego de frente desse microfone aqui também mesmo, mas quando eu ia pra você.
2: Mas você melhorou muito.
3: Muito.
2: Viu?
3: Quando eu ia pra terceiro, você me chamava.
2: O Márcio dizia com certeza.
3: Com certeza.
2: E eu dizia agora, onde é que eu vou tirar mais? Aí ele é isso mesmo.
3: É.
2: Hoje você deixar aqui, demais. A gente vai fazer uma temporada de programa, né?
3: Tá
2: conversando.
3: Bom. Conversando agora, pois, de momento, esse aqui não, esse aqui gosta.
2: Esse aí fala que é uma beleza,
3: fala.
2: O programa dele vai ser menor e no instante a gente vai terminar aqui.
3: Tá, olha.
2: Nesse processo de vida, como é que você avalia a vida hoje?
3: A vida hoje. No momento, o país está um pouco difícil para empreender, para trabalhar, tudo mais. Para mim, de onde eu vim, também está excelente. Espero que esse ano mude essa política, está muito. Está atrasando o país. Mas eu espero que em 2027 mude tudo isso para nós podermos caminhar, independente se é esquerda, direita, centrão, quem não me interessa. O que me interessa é que o Brasil caminhe para os filhos, para os netos, para a gente também empreender mais. Porque quanto mais empreender, quanto mais emprego, quanto mais. O Brasil, isso é uma roda. Todo mundo depende um do outro. Não tem para onde correr. Se está rodando, eu tenho que empurrar, outro tem que descer. Então, acho que a vida hoje está mais fácil para a turma de hoje, tá? Por quê? Hoje você tem bolsa de tudo. Antigamente você não tinha nada, é por isso que eu acho que hoje costumou o pessoal receber as coisas fácil. Então você não vai ter interesse de coisa, independente de partido, pelo amor de Deus. Não está aqui negócio de esquerda, nem de direita, nem de centro, nem nada. Não. Eu acho que tem que mudar. Todos têm que trabalhar, tem que diminuir os impostos, tem que diminuir a carga em todos os setores. E também. Eu acho um negócio que eu pago o maior prazer imposto. É para que tenha creche o dia inteiro, aula o dia inteiro, a pessoa toma o café no colégio, almoça, janta e vai embora para casa no seu ônibus, tudo, para as mães poderem trabalhar e o país ser diferente. Eu acho que isso é a melhor coisa do mundo para nós.
2: Se você hoje tivesse a oportunidade de entrar numa sala e várias pessoas que já partiram da sua vida estivessem lá, quem seria a pessoa que você ia abraçar primeiro?
3: Rapaz, eu acho que minha mãe, meu pai, e lógico, agora tá, porque já partiram, acho que partiram.
2: Isso.
3: Com certeza já que era minha mãe, porque era mais carinhosa com a gente, papai era muito durão. Mas
2: durão.
3: A gente beijava, ele não queria que a gente beijasse. Você beijava ele, você está com de homem, não. Isso é 40, 50 anos. Depois não. Ele já ajeitava, já não é o caçula. A gente só dava um beijo nele, ele ficava todo assim. Que é aquele jeitão de certa.
2: Hoje você já diz eu te amo para um filho, né? Antigamente a gente não via
3: eu
2: isso.
3: Puxo
2: do pai.
3: Também. Os dois são médicos, outro é bioquímico, às vezes vai nele. Você reclama demais, reclama para ele saber. Mas quando a gente está sentado, ou senta para não vir, às vezes eu beijo, ele me beijo. Eu ando no shopping, ele me beijo. Não tem a minha paixão. Agora estou com 3 netos, esses é que mudaram.
2: Eita!
3: Esses aí, eu pensei, já tem.
2: Avô é pai 2 vezes?
3: É, 3 vezes.
2: 3 vezes?
3: É. Ele disse, já tem um dia que você for avô, que eu disse, mas agora pra mexer com essas netas. Ele disse, deixa você garçom de vocês, eu tenho 2 netas e 1 neto. Muda tudo, eu nunca tinha visto a minha vida. Isso eu agradeço a ele, dizia, com a perna muito reto, olha, pai, deixa de adorar essa menina, que era a menina muito pegada a ele. Deixa você chegar, realmente é diferente. Não é porque fica babão.
2: É um vovô babão?
3: Eu não sei, mas eu brinco. Vou pra praia, dou banho na piscina, só não sou dar banho neles em casa, mas brinco com eles. Um tem 2 anos e meio, outro tem 1 ano e meio, o outro tá com 5 meses, fez ontem, que é de Leonardo. Laurinha, Miguel mora em Fortaleza, Laurinha e Sofia, que é a filha de Matheus. Então, eu adoro. Quando eu faço 3 dias sem ver, fico doidinho. É a melhor coisa que Deus me deu. Fora, é lógico, foi os meus netos, eu adorei. Meu filho é muito importante, irmão, trabalho. O neto é diferente.
2: Neto é diferente.
3: É, né? Muito.
2: É um amor que não se cabe, eu ainda não sou avó, mas queria muito ser. E espero que seja, né? Meu filho está casado já há um tempo. Nossa. Mas ele é muito focado no trabalho. Ele hoje é veterinário, a esposa também. São doutores, professores doutores lá no IEF em Goiás.
3: É, em Goiás?
2: Em Goiás. Só sinto a saudade, né, de estar perto, não. Mas hoje, como você disse, a internet a gente pelo menos veio. E é uma coisa que a gente não tinha noção de chegar a isso. Achava que estava em filme, né? Filme de ficção científica. Falar em filme, você gosta de filme?
3: Gostei muito, eu morei no Rio de Janeiro, que na época lá apareceu, foi quando estourou o som, o volume, que era digital. Ave Maria, gosto.
2: Estéreo, né? Aquela estéreo. Coisa que parecia que você estava dentro.
3: Ave
2: do filme.
3: Ave Maria, estéreo. Você, aquela tela grande, eu assisti muito no Odeon, no, na Praça das Telas, no Rio, que foi onde eu conheci o cinema mesmo. Eu assisti muito no Pax, quando era menina, adorava o Pax, o Cine, mas não tenho ainda o som estéreo. Hoje já tenho, aí eu. Depois já apareceu o som estéreo, me afastei mais. Mas gosto muito de futebol, adoro, gosto muito de praia. Toda sexta-feira eu estou na praia.
2: Só não tá bem no Botafogo, né?
3: É, Botafogo é melhorado. Que, acredito, próximo dele melhora.
2: Pelo menos você já passou tempos áureos com o Botafogo.
3: Demais. 2024 eu não posso esquecer. Na minha época, que eu morava no Rio, que era Jairzinho, Zequinha, que era o maior rival do Flamengo, eu não perdia uma. Só foi de 80 pra cá que o Flamengo subiu muito. 81, 82 com o Zico, foi que ele deu uma. Mas antes era só dar Botafogo.
2: Pois é, muito bom gostar de esporte e ter esse amor, porque eu tenho um torcedor do Botafogo que é café com leite. Quando o time tá perdendo, ele já desliga a televisão, não quer mais assistir o jogo. Eu digo, que torcedor é esse que só tá na hora que tá bom?
3: Esse tá bom, porque meu filho faz chorar.
2: Ah, meu Deus do céu.
3: Mas eu
2: é o amor pelo futebol, né, Enio Tiziano? Pelo Botafogo também.
4: Meu filho tá tudo Botafogo.
2: Tudo Botafogo.
4: Se fizer Flamengo, eu não quero nem que vai se comer.
2: Muito bem, vocês são anti-flamenguistas, né? Se o Flamengo estiver jogando a Copa do Mundo, vocês vão torcer pelo outro time, porque vocês gostam mais do Botafogo. Eu vou pedir a minha música para encerrar, mas antes eu quero agradecer essa abertura na agenda, que é muito corrida. Eu sei que tomar de conta de tudo isso, ainda ser pai, avô, marido, não é fácil. A gente às vezes se relaciona muito à mulher, que a mulher tem que tomar conta de casa, de filho, de esposo, mas o homem também tem suas responsabilidades, e você abriu um pouquinho o espaço da agenda para a gente fazer um bate-papo diferenciado, sem falar tanto em exame, assim, mas falar um pouquinho da sua vida, que é uma história. Eu acho que Lúcia Rocha devia fazer a sua biografia.
3: Obrigado, eu que agradeço a você, Leila, e o programa é essencial, e a 105, a co-irmã da gente, eu sempre estou por aqui, como até sempre você começou lá, me lembro demais, foi muita entrevista, sempre foi propaganda, foi garota propaganda.
2: Foi garota propaganda, e tem o maior prazer quando aparece nas minhas redes sociais de postar de novo, porque foi um trabalho muito bonito.
3: E quando me contactaram, Roberto, eu vou, o maior prazer, tá, quarta-feira, eu tenho um negócio com gente, mas nós vamos, pode dizer que nós vamos. Muito obrigado
2: a vocês. Muito feliz pela visita, por conhecer mais um pouquinho do meu trabalho e estar junto. Eu digo sempre que os meus eu trago para mim. E você é um dos meus, vocês do Cassim todos,
3: obrigado,
2: tá?
3: E você é um das nossas.
2: Vou terminar aqui com Belchior, apenas um rapaz latino-americano sem dinheiro no bolso que vendeu a moto para construir aí toda a sua trajetória.

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Sejam todos bem-vindos ao 12ª, a celebração do 12º domingo do tempo comum. Boa tarde, meus irmãos, minhas irmãs que estão presentes no santuário e a todos que nos acompanham através da FM 105 e do canal Santa Clara Mossoró no YouTube. Celebraremos essa missa em ação de graças pela saúde de Fábia Talita, pelo dia do seminarista, pela saúde da família Vieira, Ferreira do Nascimento, pela saúde do senhor Severino, pai de um seminarista, do seminarista Manuel, que não pode estar aqui conosco, em ação de graças pela saúde de Erineide e pelos 3 anos do Coral Juvenil Santa Clara. E também pelos falecidos Maria da Conceição Andrade do Nascimento, 30 dias, Vera Lúcia Maia Mendonça, 1 ano e 3 meses, Luiz Gonzaga de Mendonça Filho, 1 ano e 4 meses, Helena Rebouças da Silva, Manuel Francisco da Silva, Amélia Pereira da Silva, Paulo Alves da Silva, 2 meses, Verônica Ferreira do Nascimento, 7º dia, Luiz Nunes, Alice Nunes, Valfredo Pereira da Silva, Maria Alcione Nunes, 1 ano e 6 meses, e Gleidson Henrique Matias Bandeira, 10 anos de falecimento. A palavra do Senhor deste domingo nos convida a confiar nele e a não ter medo. Mesmo nas dificuldades e perseguições, Deus nunca abandona os seus filhos e derrama sobre nós a sua graça e o seu amor. Fortalecidos por essa certeza, celebremos com alegria a presença do Senhor em nossa vida. Por gentileza, fiquemos todos de pé para recebermos a procissão de entrada com o presidente, Padre Alisson, leitores e ministros.

0: nome do Pai, e do Filho, e do Espírito Santo.
1: Amém.
0: A graça e a paz daquele que é, que era e que vem esteja convosco.
1: Bendito seja Deus que nos reuniu no amor de Cristo.
0: Reunidos para celebrar o dia do Senhor, com alegria nós queremos acolher nesta celebração todos aqueles que rezam conosco, os que rezam de casa, pela FM 105, os que rezam aqui direto do Santuário de Santa Clara. Para bem celebrar essa Eucaristia nesse domingo em que o Evangelho nos convida a ter confiança no Senhor, a não deixar que as dificuldades, que os desafios arranquem, roubem de nós a esperança. Peçamos ao Senhor que nos perdoe pelas vezes que nos perdemos em nós mesmos, pelas vezes que nos perdemos quando abandonamos o Senhor por medo, quando traímos o Senhor, quando deveríamos ter amado. Com toda a confiança, cantemos pedindo perdão.

0: Deus Todo-Poderoso, tenha compaixão de nós, perdoe nossos pecados e nos conduza à vida eterna.
1: Amém.

0: faremos concedei-nos, Senhor, a graça de sempre temer e amar o vosso santo nome, pois nunca cessais de conduzir os que firmais solidamente no vosso amor. Por nosso Senhor Jesus Cristo, vosso Filho, que é Deus, e convosco vive e reina na unidade do Espírito Santo por todos os séculos dos séculos.
1: Amém.

0: humilhá-lo e desforrar-nos dele. Mas o Senhor está ao meu lado como forte guerreiro. Por isso, os que me perseguem cairão vencidos. Por não terem tido êxito, eles se cobrirão de vergonha. Eterna infâmia que nunca se apaga. Ó Senhor dos exércitos, que provas o homem justo e vês os sentimentos do coração, rogo-te, me faça ver tua vingança sobre eles, pois eu te declarei a minha causa. Cantai ao Senhor, louvai ao Senhor, pois ele te salvou a vida de um pobre homem das mãos dos maus. Palavra do Senhor.
1: Graças a Deus.

Leitura da Carta de São Paulo aos Romanos. Irmãos, o pecado entrou no mundo por um só homem. Através do pecado entrou a morte. E a morte passou para todos os homens, porque todos pecaram. Na realidade, antes de ser dada a lei, já havia pecado.

0: pecado no mundo. Mas o pecado não pode ser imputado quando não há lei. No entanto, a morte reinou desde Adão até Moisés, mesmo sobre os que não pecaram como Adão, o qual era figura provisória daquele que devia vir. Mas isso não quer dizer que o dom da graça de Deus seja comparável à falta de Adão. A transgressão de um só levou a multidão humana à morte, mas foi de modo bem superior que a graça de Deus, ou seja, o dom gratuito concedido através de um só homem, Jesus Cristo, se derramou em abundância sobre todos vós. Palavra do Senhor.
1: Graças a Deus.
2: Fiquemos todos de pé para ouvirmos a proclamação do Santo Evangelho.

0: disse Jesus aos seus apóstolos: não tenhais medo dos homens, pois nada há de encoberto que não seja revelado, e nada há de escondido que não seja conhecido. O que vos digo na escuridão, dizei-o à luz do dia. O que escutai ao pé do ouvido, proclamai-o sobre os telhados. Não tenhais medo daqueles que matam o corpo, mas não podem matar a alma. Pelo contrário, temei aqueles que podem destruir a alma e o corpo no inferno. Não se vendem dois pardais por algumas moedas? No entanto, nenhum deles cai no chão sem o consentimento do vosso Pai. Quanto a vós, até os cabelos de vossa cabeça estão todos contados. Não tenhais medo. Vós valeis mais do que muitos pardais.
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0: Declarar a meu favor diante dos homens, também eu me declararei em favor dele diante do meu Pai que está nos céus. Aquele, porém, que me negar diante dos homens, também eu o negarei diante do meu Pai que está nos céus.

0: Celebrando o 12º domingo do tempo comum, a liturgia mais uma vez nos coloca diante do ensinamento de Jesus aos seus discípulos sobre os desafios da missão. Na semana passada, Jesus alertava os discípulos sobre a necessidade da messe, que era grande, e a necessidade dos trabalhadores para a messe, mas também os advertia sobre as dificuldades desse caminho, quando dizia aos discípulos: não vão aos pagãos, vão antes às ovelhas perdidas da casa de Israel. Na liturgia de hoje, Jesus continua preparando os discípulos para a missão, porque o desafio não era só o desafio religioso, né? Por conta do poder religioso da época, mas existia também o desafio do poder político. Tanto é que nós já ouvimos em outros momentos, se tinha a ideia na cabeça do povo que o Messias, quando viesse, ele ia tomar de conta, ele ia tomar posse, digamos assim, do poder político e religioso, porque ele era o grande, ele era o Messias, o ungido do Senhor. Então, Jesus adverte os discípulos sobre para que tenham cuidado, para que não se deixem enganar, para que não se deixem iludir por todos esses fascínios, seja o fascínio do poder religioso, como o fascínio do poder político. E aqui começa a dizer aos discípulos das dificuldades que deve enfrentar aquele que quer seguir Jesus. Por isso que ele diz, por mais de uma vez: não tenham medo, não tenham medo. Se a gente volta um pouquinho nos versículos anteriores, Jesus está falando para os discípulos que eles serão levados diante dos tribunais, diante dos governadores, e ali, quando tudo parece ser o fim, é na verdade a ocasião que eles terão para testemunhar o Evangelho, para testemunhar o Reino de Deus. E aqui já tem, dentre tantas outras coisas, um ensinamento grandioso para nós, que nos faz entender, ou deveria nos fazer entender, que o momento mais difícil, ou as dificuldades que parecem insuperáveis, elas na verdade são ocasiões, são momentos em que se coloca diante de nós como aquele momento de testemunhar a fé, de provar a fé, de fazer desse momento um momento de graça na nossa vida. Por isso que as dificuldades que o discípulo enfrenta não estão aí, ou ele não deve interpretá-las como aquilo que veio para destruir, mas antes de tudo para fortificar a missão, para fortificar a fé. Por isso que Jesus vai dizer: não tenham medo, não tenham medo, né, dos homens. E aqui, para dizer que a força do Evangelho, ela não se curva, ela não se rebaixa a nenhum poder humano. Tanto é que em outro momento, Pedro, quando questionado, vai dizer: é preferível obedecer antes a Deus que aos homens. Com isso não quer dizer que o cristão agora vai sair por aí arrotando arrogância, né? Mas entender que nada nem ninguém é capaz de impedir a força do Evangelho de cumprir a sua missão. Como aquela imagem do profeta Isaías que diz: é como a chuva que não volta sem deixar seu fruto. Assim é a força do Evangelho. Aonde ele chega, ele produz frutos de conversão, ele produz frutos de vida nova. Nós meditávamos semana passada no finalzinho do Evangelho, justamente falando sobre isso. Onde falta o Evangelho, falta a verdadeira vida. Então, a liturgia de hoje nos coloca de maneira consciente nos desafios que são próprios da missão dos discípulos de Jesus. Eles são chamados a perseverar, mesmo com toda dificuldade. Mas essa perseverança não é à toa. O Evangelho continua e nos dá um exemplo. O exemplo dos pardais e o exemplo dos cabelos da cabeça, né? Diz, até os cabelos da cabeça estão contados. Não tenham medo, vocês valem muito mais do que eles. Para dizer, o Senhor, ele está presente, ele caminha conosco no nosso caminho de evangelização. Ele não nos abandona. Por isso que o discípulo de Jesus, mesmo com toda a dificuldade, ele não pode perder a confiança. E essa confiança, ela é muito mais. Se a gente, às vezes nós comparamos ou entendemos a confiança quase como aquela ideia do pensamento positivo, ela vai muito além disso. Ela é um ato de fé. É um ato de fé que nos faz compreender e enxergar aquilo que muitas vezes ninguém enxerga. Ou aquilo que, diante da realidade, muitas vezes a gente olha e diz assim: não adianta insistir, não tem jeito. Aos olhos humanos, aos olhos, é provável que seja assim, não tem jeito. Mas, aos olhos da fé, se abre novas perspectivas, se abre um caminho novo, se abre a novidade de Deus. E aí é onde acontece na evangelização, na vida do discípulo, aquele impossível de Deus. Em outro momento o Evangelho vai dizer: aos homens isso é impossível, mas a Deus tudo é possível. E às vezes, olhando a nossa realidade, a gente cai nessa tentação também de dizer: não vai mudar nunca, né? Isso aqui vai continuar do mesmo jeito, isso aqui não vai para frente, e não sei o que mais lá. Muitas vezes, porque nos falta essa confiança na força transformadora desta palavra. Na força transformadora dessa palavra, como diz a segunda leitura, que é o próprio Cristo. É nele, por ele e para ele que tudo deve convergir. É nele que todas as coisas acontecem. Depois o Evangelho continua, no finalzinho vai dizer: todo aquele que se declarar a meu favor diante dos homens, também eu me declararei em favor dele diante do meu Pai, que está nos céus. Então, nesse terceiro momento, o Evangelho nos aponta para uma realidade que talvez hoje nós estamos perdendo de vista por causa que vamos nos encantando e nos deixando iludir por tantas coisas, que é aquela realidade da eternidade. Nós não viemos para ficar aqui. De Deus nós saímos e para Deus nós devemos voltar. Então, aquilo que nós fazemos ou deixamos de fazer diante de Deus, nós seremos, diante daquilo que fazemos ou deixamos de fazer, colocados na sua misericórdia, e ali, diante de Deus, como aquela imagem do final do Evangelho, no capítulo 25, a imagem do juízo final, né? Onde o Senhor vai separar as ovelhas dos cabritos. Diante de Deus, nós devemos prestar contas daquilo que nós fazemos e daquilo que deixamos de fazer. Por isso que no seguimento a Jesus, a nossa maneira de viver a fé também conta. Não basta só o que sai da boca, é preciso também a nossa maneira de viver a fé. Conta aquilo que somos, aquilo que somos diante de Deus. Por isso que o Evangelho vai terminar dizendo: quem se declarar a meu favor, eu me declararei a favor dele no reino dos céus. E aqui pede de nós, assim como a confiança, a perseverança, pede de nós uma adesão coerente de vida. É discípulo de Jesus aquele que o acolhe, que o abraça, que o tem como o Senhor da sua vida, aquele que o tem como o seu projeto de vida, aquele que não se deixa iludir, aquele que não se vende fácil. Olhando o Evangelho no seu contexto, o Senhor chama a atenção dos discípulos e a nossa também para a fidelidade à nossa consciência, e como nós precisamos redescobrir isso. É bem verdade que no mundo que nos ensina às vezes a viver de aparência, que nos ensina a aquela mentirinha básica, né? Não custa nada uma mentirinha aqui e acolá, que mal faz. E às vezes a gente não se dá conta que são essas pequenas, às vezes até veniais, justificáveis transgressões que vai tornando e que vai fazendo de nós grandes pecadores. Por isso que o Evangelho é exigente e pede de nós uma decisão. Seguir Jesus nunca foi fácil e nem vai ser. Por isso, quem imagina um seguimento fácil corre o risco de estar seguindo não a Jesus de Nazaré, que morreu na cruz, mas talvez o Jesus que às vezes nossa imaginação cria. Seguir Jesus pede de nós a fidelidade, a coragem de lutar com todas as forças, confiando na sua graça que veio ao nosso encontro. Pede de nós a coragem de acolhê-lo e tê-lo como único Senhor da nossa vida. E por isso, a coragem, como diz também o Evangelho de Mateus, de dizer sim e ser sim, e de dizer não e ser não. Porque diz o Evangelho, o que vem além disso é do maligno. E às vezes, por tantas influências, nós acabamos vivendo uma vida assim, meia lá, meia cá, como se diz, né? Vivendo uma vida meio que de acordo com a ocasião. E sem se dar conta, a gente vai se perdendo. O Evangelho é claro, o Evangelho é duro às vezes, mas é também a nossa segurança. Por isso a nossa confiança, como diz a palavra de hoje, não deve ser nas nossas capacidades, não deve ser naquilo que nós temos. A nossa confiança deve estar completamente no Senhor. É Ele quem cuida de nós. Ora, se ele sabe até os cabelos de nossa cabeça, como o exemplo do evangelho de hoje, né? Muito mais ele sabe do nosso coração, daquilo que está dentro de nós. Por isso, diante de Deus, nós somos chamados a tirar aquelas máscaras que às vezes nós colocamos quando estamos diante uns dos outros. Aquela máscara que nos afasta, que nos impede de enxergar claramente o projeto de Deus. Então, meditando nessas palavras, peçamos ao Senhor, nesse domingo, que Ele nos ajude a abraçar o Seu reino como a razão maior da nossa vida. Nós ouvíamos essa semana, muito forte, o Evangelho dizer: onde está o teu tesouro, aí está também o teu coração. Meditando nesse ensinamento de Jesus, como nós precisamos discernir as intenções do nosso coração. Às vezes, nós até nos colocamos para seguir Jesus, mas não na intenção certa. Não dá para servir, dizia também ontem o Evangelho, né? Não dá para servir a dois senhores. O caminho com Jesus pede a perseverança, a confiança, a coerência, a decisão. Não dá para brincar de ser cristão. Não dá para brincar de ser discípulo de Jesus. Nós vivemos num tempo que pede de nós essa coerência, essa decisão. Por isso, diante do apelo do Evangelho, da força que nos vem da Eucaristia, que o Senhor nos ajude a não viver a nossa vida, ou a não levar a nossa vida deixando que as coisas, as pessoas, as situações decidam por nós, mas que na força do Evangelho nós sejamos capazes de decidir, na força do Evangelho sejamos capazes de anunciar essa palavra, de não se conformar porque o mundo é corrupto, porque as pessoas são corruptas, então eu tenho que ser corrupto também se eu quero sobreviver nesse mundo. Pelo contrário, que na força do Evangelho, na simplicidade, como dizia também um pouquinho antes, o início do capítulo 10, na simplicidade das pombas, né? Tem um trechinho do Evangelho que diz: sejam simples como as pombas, mas prudentes como as serpentes. Então, na simplicidade das pombas, usando essa imagem, o exemplo, e na prudência, que a gente não se perca, que a gente não perca, como dizia também o Evangelho de hoje, a nossa alma, por causa, às vezes, de uma coisa tão pouca. Chama a atenção desse Evangelho quando Jesus diz: não tenham medo de quem mata o corpo, mas aquele que mata o corpo e a alma, e leva a alma para o inferno, né? Para a geena, como é a expressão do Evangelho. Então, na força dessa palavra, que nós possamos caminhar e acreditar que o Evangelho, quando toca no coração, quando chega, ele transforma. E se ainda não transformou, é porque talvez falte essa força do Evangelho a começar em nós. E começando em nós, nos nossos, naquelas realidades que muitas vezes a gente pede a Deus que transforme. Só que às vezes a gente quer que seja transformada do nosso jeito e não segundo o Evangelho. Então, que a força do Evangelho transforme o nosso coração, a nossa vida, e nos faça, como dizia a primeira leitura de hoje, verdadeiros profetas, anunciadores desta palavra com a vida. E testemunhando essa palavra com a vida, nós possamos fazer com que o reino de Deus aconteça em nós e através de nós. em todas aquelas realidades da nossa vida, do nosso mundo, da nossa comunidade, que precisam, que gritam por essa palavra de salvação, que precisam ser transformadas na força do Evangelho. Então, que sejamos verdadeiros discípulos e iluminados e fortalecidos pelo Senhor que se dará a nós na Eucaristia, nós possamos testemunhar essa verdade, essa esperança, essa confiança, onde quer que o Senhor nos envie. Creio em Deus Pai, Todo-Poderoso, Criador do céu e da terra, e em Jesus Cristo, seu único Filho, nosso Senhor, que foi concebido pelo poder do Espírito Santo, nasceu da Virgem Maria, padeceu sobre Pôncio Pilatos, foi crucificado, morto e sepultado, desceu à mansão dos mortos, ressuscitou ao terceiro dia, subiu aos céus, está sentado à direita de Deus Pai Todo-Poderoso, onde há de vir a julgar os vivos e os mortos. Creio no Espírito Santo, na Santa Igreja Católica, na comunhão dos santos, na remissão dos pecados, na ressurreição da carne, na vida eterna. Amém. Amém. Confiantes no Senhor que nos conduz, que nos mostra o caminho e que nos dá a força necessária na missão, elevemos a Ele as nossas preces.
1: Após cada prece, nós responderemos: ouvi, Senhor, a nossa oração.
0: Ouvi, Senhor, a nossa oração.
2: Cristo Senhor, que reunis na unidade os filhos de Deus dispersos, conservai a vossa Igreja na fé, na esperança e na caridade. Rezemos.
3: Ouvi, Senhor, a nossa oração.
2: Cristo Senhor, que enviaste os discípulos a proclamar a Boa Nova, suscitai vocações sacerdotais, religiosas e missionárias para a vossa messe. Rezemos.
3: Ouvi, Senhor, a nossa oração.
2: Cristo Senhor, médico das almas e dos corações, derramai a vossa misericórdia sobre as mães que sofrem as consequências do aborto, concedendo-lhes perdão, consolo e paz. Rezemos.
3: Ouvi, Senhor, a nossa oração.
2: Cristo Senhor, que vos compadecei nas multidões cansadas e abatidas, fazei de nossa comunidade um sinal do vosso amor junto aos pobres, doentes e necessitados. Rezemos.
3: Ouvi, Senhor, nossa oração.
0: Tudo isso é o que nós te pedimos, Pai de bondade, por Jesus Cristo, teu Filho, na unidade do Espírito Santo.
1: Amém. 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

0: diáspora, irmãos e irmãs, para que nosso sacrifício seja aceito por Deus Pai Todo-Poderoso.
1: Receba, o Senhor, por tuas mãos este sacrifício, para a glória do seu nome, para o nosso bem e toda a sua santa Igreja.
0: Acolhei, Senhor, nós vos pedimos, neste sacrifício de louvor e de reconciliação, e fazei que por ele purificados, vos ofereçamos o afeto de um coração que vos agrade. Por Cristo nosso Senhor.
1: Amém.
0: O Senhor esteja convosco.
2: Ele está no meio de nós.
0: Corações ao alto.
2: O nosso coração está em Deus.
0: Demos graças ao Senhor nosso Deus.
1: É nosso dever e nossa salvação.
0: É justo e nos faz todos ser mais santos, louvar a vós, ó Pai, no mundo inteiro. De dia e de noite, agradecendo com Cristo, vosso Filho, nosso irmão, é Ele o sacerdote verdadeiro que sempre se oferece por nós todos, mandando que se faça a mesma coisa que fez naquela ceia derradeira. Por isso aqui estamos reunidos, louvando e agradecendo com alegria, juntando a nossa voz, a voz dos anjos e a voz dos santos todos para cantar.

0: Pai, vós que sempre quisestes ficar muito perto de nós, vivendo conosco no Cristo, falando conosco por Ele, mandai o vosso Espírito Santo, a fim de que nossas ofertas se mudem no corpo e no sangue de nosso Senhor Jesus Cristo.
1: Mandai vosso Espírito Santo.
0: Na noite em que ia ser entregue, ceando com seus apóstolos, Jesus tomou o pão em suas mãos, olhou para o céu e vos deu graças. Partiu o pão e o entregou a seus discípulos, dizendo: tomai todos e comei. Isto é meu corpo, que será entregue por vós.

mesmo modo, no fim da ceia, ele tomou o cálice em suas mãos, deu-vos graças novamente e o entregou a seus discípulos, dizendo: tomai todos e bebei, este é o cálice do meu sangue, o sangue da nova e eterna aliança, que será derramado por vós e por todos para a remissão dos pecados. Fazei isto em memória de mim.

0: Tudo isto é mistério da fé.
1: Anunciamos, Senhor, a vossa morte e proclamamos a vossa ressurreição. Vinde, Senhor Jesus.
0: Recordando, ó Pai, neste momento, a paixão de Jesus, nosso Senhor, sua ressurreição e ascensão, nós queremos a vós oferecer este pão que alimenta e que dá vida, este vinho que nos salva e dá coragem.
1: Recebei, ó Senhor, a nossa oferta.
0: E quando recebermos pão e vinho, o corpo e o sangue dele oferecidos, o Espírito nos una num só corpo, para sermos um só povo em seu amor.
1: O Espírito nos una num só corpo.
0: Protegei vossa Igreja que caminha nas estradas do mundo rumo ao céu, cada dia renovando a esperança de chegar junto a vós na vossa paz.
1: Caminhamos na estrada de Jesus.
0: Dai ao vosso servo, o Papa Leão, ser bem firme na fé e na caridade, e a Francisco de Sales, que é bispo desta Igreja, muita luz para guiar o vosso povo.
1: Lembrai-vos, ó Pai, da vossa Igreja.
0: E esperamos entrar na vida eterna com Maria, Mãe de Deus e da Igreja, seu esposo São José, os apóstolos e todos os santos que na vida souberam amar Cristo e seus irmãos.
1: Esperamos entrar na vida eterna.
0: Abri as portas da misericórdia aos que chamastes para outra vida. Rezemos por todos aqueles que foram lidos no início da missa, aqueles que nós trouxemos no coração, nossos familiares, parentes e conhecidos. Acolhei-os junto a vós bem felizes no reino que para todos preparastes.
1: A todos dai a luz que não se apaga.
0: E a todos nós aqui reunidos, que somos povo santo e pecador, dai-nos a graça de participar do vosso reino, que também é nosso. Por Cristo, com Cristo e em Cristo, a vós, Deus Pai Todo-Poderoso, na unidade do Espírito Santo, toda a honra e toda a glória, por todos os séculos dos séculos.
1: Amém.
0: Rezemos com amor e confiança a oração que o próprio Jesus nos ensinou. Pai nosso, que estais nos céus, santificado seja o vosso nome, venha a nós o vosso reino, seja feita a vossa vontade, assim na terra como no céu. O pão nosso de cada dia nos dai hoje, perdoai as nossas ofensas, assim como nós perdoamos a quem nos tem ofendido. E não nos deixeis cair em tentação, mas livrai-nos do mal.
2: Livrai-nos de todos os males, ó Pai, dai-nos hoje a vossa paz. Ajudados pela vossa misericórdia, sejamos sempre livres do pecado e protegidos de todos os perigos, enquanto aguardamos a feliz esperança e a vinda do nosso Salvador, Jesus Cristo.
1: Vosso é o reino, o poder e a glória para sempre.
0: Senhor Jesus Cristo, dissestes aos vossos apóstolos: eu vos deixo a paz, eu vos dou a minha paz. Não olheis os nossos pecados, mas se a fé que anima a vossa Igreja. Dai-lhe segundo vosso desejo a paz e unidade. Vós que sois Deus com o Pai e o Espírito Santo.
1: Amém.
0: A paz do Senhor esteja sempre convosco.
1: O amor de Cristo nos uniu.

0: provai e vede como o Senhor é bom. Feliz de quem encontra nele o seu refúgio. Eis o Cordeiro de Deus, eis aqui aquele que tira o pecado do mundo.
1: Senhor, eu não sou digno de que entreis em minha morada, mas dizei uma só palavra e serei salvo.

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1: Desde já, muito obrigado pelo carinho, sua companhia, sua audiência que é toda especial. 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

intrépido. Sentia um acréscimo de estima por si mesma e parecia-lhe que entrava enfim numa existência superiormente interessante, onde cada hora tinha o seu encanto diferente, cada passo produzia um êxtase

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0: 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Recordar é viver. É o Top Classic pra você, que é o nosso ouvinte mais querido de todo o Brasil. Top Classic vai para um rápido intervalo. E na volta, eu trago mais músicas pra gente curtir, pra recordar. Já voltamos.
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